0: bem como iluminar o mundo, por vezes tão sombrio e obscuro. Ó Deus, vós que sois rico em misericórdia, infinitamente justo e lento para a ira, e cuja face nos foi revelada por meio do vosso Filho, volvei para nós o vosso olhar de ternura e bondade, e derramai em nossos corações o vosso divino amor, por meio do Santo Espírito. Amém. Uma súplica ao Deus rico em misericórdia.
1: Alegrai-vos sempre, orai sem cessar. 1 Tessalonicenses capítulo 5, versículos do 16 ao 17. 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

e que a força do medo que tenho não me impeça de ver o que anseio. Que a morte de tudo em que acredito não me tape os ouvidos e a boca, porque metade de mim é o que eu grito, mas a outra metade é silêncio. Que a música que eu sou longe seja linda, ainda que tristeza. Que a mulher que eu amo seja para sempre amada, mesmo que distante. Porque metade de mim é partida e a outra metade é saudade. Que as palavras que eu falo não sejam ouvidas como prece e nem repetidas com fervor, apenas respeitadas como a única coisa que resta a um homem inundado de sentimento. Porque metade de mim é o que ouço, mas a outra metade é o que calo. Que essa minha vontade de ir embora se transforme na calma e na paz que eu mereço. Que essa tensão que me corre por dentro seja um dia recompensada. Porque metade de mim é o que penso, e a outra metade é um vulcão. Que o medo da solidão se afaste, que o convívio comigo mesmo se torna menos suportável, que o espelho reflita em meu rosto um doce sorriso que me lembra ter dado na infância. Porque metade de mim é a lembrança do que fui, a outra metade eu não sei. Seja preciso mais do que uma simples alegria de me fazer aquietar o espírito, e que o teu silêncio me fale cada vez mais. Porque metade de mim é abrigo, mas a outra metade é cansaço. Que a arte nos aponte uma resposta, mesmo que ela não saiba, e que ninguém a tente complicar, porque é preciso simplicidade para fazer ela florescer. Porque metade de mim é a plateia e a outra metade é a canção. E que a minha loucura seja perdoada, porque metade de mim é amor e a outra metade é canção.

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1: 97.
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6: 927.

0: 9:42. 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
0: 9:44.

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1: 9:55.
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6: 9:58.

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0: 11:37.
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0: 11:38.

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1: 11:55.
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chegando para mais uma madrugada, madrugada de fé, caminhada de fé, de amor, esperança, juntos, meu irmão, minha irmã, com você, que reza conosco, que nos faz companhia a partir de agora, em mais uma madrugada com a Mãe Aparecida. Obrigado a você que nos acolhe na sua casa, a você que nos acolhe no seu trabalho, na estrada, onde quer que você esteja. Obrigado pelo carinho de sempre. E hoje nós estamos em festa. Isso mesmo, viu? O programa com a Mãe Aparecida completando hoje 23 anos. Isso mesmo, aniversário do programa com a Mãe Aparecida. A produção

Marcos Tiago, Palma Castro na coordenação, na direção missionário redentorista Padre Vanderlei Souza. Hoje, dia 3 de outubro de 2026, sabadão da graça de Deus, sábado dedicado à Virgem Maria. E hoje a Santa Mãe Igreja celebra, faz memória a Santo André de Soveral. E hoje, primeiro dia da novena a Nossa Senhora Aparecida, com o tema Com Maria, a palavra de Deus nos faz participar da história da salvação. Hoje, início da novena em preparação à festa da Mãe Aparecida. Quem está chegando? O padre William Betônio, com esse momento de

ela concebeu do Espírito Santo. Ave Maria, cheia de graça, o Senhor é convosco. Bendita sois vós entre as mulheres, e bendito é o fruto do vosso ventre, Jesus. Santa Maria, Mãe de Deus, rogai por nós, pecadores, agora e na hora da nossa morte. Amém. Rogai por nós, Santa Mãe de Deus, para que sejamos dignos das promessas de Cristo. Oremos e fundir, Senhor, vos rogamos a vossa graça em nossos corações, para que nós que conhecemos pela anunciação do anjo a encarnação de Jesus Cristo, vosso Filho, cheguemos por sua paixão e morte de cruz, a glória da ressurreição. Pelo mesmo Cristo,

graça de Deus, hoje, 13 de outubro, nós iniciamos a novena em louvor a Nossa Senhora da Conceição Aparecida. Vamos lembrar o dia, o primeiro dia da criação do mundo, quando Deus viu que tudo era bom. E assim ele continuou em cada dia da criação, Deus via que tudo era bom. E nós dizemos a mesma coisa para esse primeiro dia da novena de Nossa Senhora, como é bom a gente estar em torno da Mãe Aparecida, para com ela, em comunidade, conhecer e viver a palavra de Deus. Portanto, nesse primeiro dia, lembramos esse grande convite divino que Nossa Senhora faz para mim, para você, para a gente escutar a palavra de Deus, para trazer essa palavra para dentro do coração, para que, como a boa semente numa terra boa, possa produzir belos frutos a favor do reino de Deus. Que Nossa Senhora quer é que nós participemos da salvação pelo batismo, pela nossa fé em Cristo, pela vivência em comunidade, sendo esta igreja bonita de Jesus, sendo irmão, vivendo na fraternidade, vivendo os valores do reino de Deus. Então, conhecer esta palavra e alcançar a salvação. Porque o que é a palavra de Deus? É a ternura de Deus para comigo e para com você. É a presença divina junto de nós. É a eternidade dentro da nossa temporalidade, né? Dentro do nosso tempo, da nossa história. E Deus se faz presente porque ele nos ama. Então, que você tenha uma abertura.

0: abertura de coração muito grande para esse momento tão sublime. E assim como foi belo o primeiro dia da criação do mundo, será belo este primeiro dia da novena de Nossa Senhora, e fazendo com que cada um de nós então caminhe com Maria rumo à palavra do Senhor. Então, que Deus abençoe você e que o seu coração esteja disposto a celebrar de verdade esta bela novena de Nossa Senhora. Pai, Filho e Espírito Santo, um abraço para você. Boa e santa novena.
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maneira de agradecer. Agradecer a Deus por uma história feita de fé, de oração e de muitos encontros. O programa com a Mãe Aparecida completa 23 anos de caminhada, levando a cada dia uma mensagem de esperança, acolhimento e amor à Nossa Senhora. São 23 anos em que a Rádio Aparecida, diariamente através deste programa, entra em milhares de lares e, junto com cada ouvinte, vem formando uma grande família de devotos da Mãe Aparecida. Quantas orações rezamos juntos, quantos pedidos foram colocados aos

0: Brasil. Quantas lágrimas, agradecimentos, esperanças e testemunhos foram partilhados ao longo desta caminhada. E se chegamos até aqui, é uma confirmação que a Mãe Aparecida tem caminhado conosco. Por isso, neste aniversário, mais do que comemorar, queremos agradecer. Agradecer a Deus por esta missão. Agradecer a cada profissional que faz parte desta história. E agradecer de modo especial a você, ouvinte e devoto, que reza conosco e faz do programa Com a Mãe Aparecida parte da sua vida. Nestes 23 anos, uma certeza permanece. Onde há uma oração, há esperança. E onde está a mãe, seus filhos nunca estão sozinhos. Parabéns ao programa Com a Mãe Aparecida. E nesse momento de gratidão, queremos colocar nas mãos de Nossa Senhora Aparecida o presente, o passado e o futuro deste programa. Que ela continue nos conduzindo a Jesus, abençoando nossas famílias e acolhendo cada pedido que chega até nós. Com o coração agradecido, vamos rezar juntos a Nossa Senhora Aparecida.
1: Ó incomparável Senhora da Conceição Aparecida, Mãe de Deus, Rainha dos Anjos, Advogada dos pecadores, refúgio e consolação dos aflitos e atribulados, Virgem Santíssima, cheia de poder e de bondade, lançai sobre nós um olhar favorável para que sejamos socorridos por vós em todas as necessidades em que nos acharmos. Lembrai-vos, ó Clementíssima Mãe Aparecida, que nunca se ouviu dizer que algum daqueles que tem a vós recorrido, invocado vosso santíssimo nome e implorado vossa singular proteção, fosse por vós abandonado. Animados com esta confiança, a vós recolhemos. Tomamo-nos de hoje para sempre por nossa mãe, nossa protetora, consolação e guia, esperança e luz na hora da morte. Livrai-nos de tudo o que possa ofender-vos e a vosso Santíssimo Filho Jesus. Preservai-nos de todos os perigos da alma e do corpo. Dirigi-nos em todos os negócios espirituais e temporais. Livrai-nos da tentação do demônio, para que, trilhando o caminho da virtude, possamos um dia ver-vos e amar-vos na eterna glória, por todos os séculos dos séculos.

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1: 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Salmo 118. Fazei brilhar vosso semblante ao vosso servo e ensinai-me vossas leis e mandamentos.
2: Fazei brilhar vosso semblante ao vosso servo e ensinai-me vossas leis e mandamentos.
1: Dai-me bom senso, retidão, sabedoria, pois tenho fé nos vossos santos mandamentos.
2: Fazei brilhar vosso semblante ao vosso servo e ensinai-me vossas leis e mandamentos.
1: Para mim foi muito bom ser humilhado, porque assim eu aprendi vossa vontade.
2: Fazei brilhar vosso semblante ao vosso servo e ensinai-me vossas leis e mandamentos.
1: Sei que os vossos julgamentos são corretos e com justiça me provastes, ó Senhor.
2: Fazei brilhar vosso semblante ao vosso servo e ensinai-me vossas leis e mandamentos.
1: Porque mandastes, tudo existe até agora. Todas as coisas, ó Senhor, vos obedecem.
2: Fazei brilhar vosso semblante ao vosso servo e ensinai-me vossas leis e mandamentos.
1: Sou vosso servo, concedei-me inteligência para que eu possa compreender vossa aliança.
2: Fazei brilhar vosso semblante ao vosso servo e ensinai-me vossas leis e mandamentos.
1: Vossa palavra, ao revelar-se, me ilumina, ela dá sabedoria aos pequeninos. Fazei brilhar vosso semblante ao vosso servo e ensinai-me vossas leis e mandamentos.

0: Deus Moraes.
1: Quem confia em Deus, mesmo que tenha de enfrentar todas as ondas de violência e adversidades, sabe se colocar confiante em suas mãos. Lembro de maneira especial nesta oração os aniversariantes de hoje, o Carlos de Campinas e a Rebeca, que trabalha no Liceu de Campinas. Lembro de maneira especial novamente aquele grupo de ciclistas que vai sair de São José dos Campos até Aparecida, grupo organizado pelo Eduardo Teoro. Eles saem às 6 horas da manhã de São José dos Campos e chegam em Aparecida perto das 17 horas. Iniciamos esta oração invocando a Santíssima Trindade. Em nome do Pai, do Filho e do Espírito Santo. Amém. Senhor nosso Deus, nosso Pai, nós cremos em vós, nós esperamos em vós, nós vos amamos, nós vos agradecemos este dia e vos damos graças porque estamos com vida. Oferecemos este dia ao Senhor com todas as nossas alegrias e sofrimentos, com todos os nossos trabalhos e divertimentos. Guardai-nos do pecado e fazei de nós instrumentos de vossa paz e do vosso amor. Ajudai-nos a observar vossos santos mandamentos. Amém. Sábado, dia 3 de outubro, o trecho do Evangelho de hoje é escrito por Lucas, capítulo 10, versículos de 17 a 24. Anúncio do Evangelho de Jesus Cristo segundo Lucas. Naquele tempo, os 72 voltaram muito contentes, dizendo: Senhor, até os demônios nos obedeceram por causa do teu nome. Jesus respondeu:

assim: antes, ficai alegres porque vossos nomes estão escritos no céu. Naquele momento, Jesus exultou no Espírito Santo e disse: eu te louvo, Pai, Senhor do céu e da terra, porque escondeste essas coisas aos sábios e inteligentes e as revelaste aos pequeninos. Sim, Pai, porque assim foi do teu agrado.

quiser revelar. Jesus voltou-se para os discípulos e disse-lhes em particular: felizes os olhos que veem o que vós vedes, pois eu vos digo que muitos profetas e reis quiseram ver o que estáis vendo e não puderam ver. Quiseram ouvir o que estáis ouvindo e não puderam ouvir. Palavra da salvação. Depois de passarem por todas as cidades por onde o próprio Jesus deverá também passar no seu itinerário rumo a Jerusalém, os 72 discípulos missionários retornam para relatar ao mestre o resultado da sua experiência missionária. Lucas destaca a alegria dos discípulos pelo êxito da missão.

Espíritos impuros. Jesus recorda que

arrebatação do ouro, é teu seu nome escrito no céu, como herdeiro da vida eterna. No sábado, a igreja incentiva a rezar de maneira especial e particular por Maria, mãe de Deus e nossa. Rezemos especialmente também pelas mulheres, aquelas que se levantam cedo para seus afazeres domésticos e também por aquelas que trabalham fora de casa. Muitas delas são um sustento, um esteio para sua família. Lembremos de todas as mulheres grávidas que passam por esta experiência bonita. Rezemos por aquelas que querem engravidar e ser mãe, e também pelas mulheres e famílias que estão esperando a adoção de uma criança. Enfim, pedimos a intercessão da Mãe de Jesus nesta oração para todas as mulheres. E rezemos juntos o Magnificat, junto com Maria. A minha alma engrandece o Senhor e se alegrou meu espírito em Deus meu Salvador, pois ele viu a pequenez de sua serva. Desde agora gerações hão de chamá-la de bendita. O Poderoso fez em mim maravilhas, e santo é o seu nome. Seu amor de geração em geração chega a todos que o respeitam. Demonstrou o poder de seu braço, dispersou os orgulhosos, derrubou os poderosos de seus tronos, e os humildes exaltou. De bem saciou os famintos e despediu sem nada os ricos. Acolheu Israel, seu servidor, fiel ao seu amor, como havia prometido aos nossos pais, em favor de Abraão e de seus filhos para sempre. Seja dado a você no seu cotidiano sempre sentir a presença e proteção de Maria, Mãe de Deus e nossa. O Senhor esteja convosco, Ele está no meio de nós. Pela intercessão de Nossa Senhora Auxiliadora, desça sobre você, sobre a sua família, sobre as suas intenções, a bênção de Deus Todo-Poderoso. Pai, Filho e Espírito Santo. Amém. O abraço de hoje vai para o Sérgio de São José dos Campos, Luciana Sodeiro de São Paulo, para o Lúcio Flávio de Campinas, para o Luiz Henrique de Piracicaba. Um abraço para a Dalva de Piracicaba, Valdineia também de Piracicaba, e para a Rosa de Urupês. Sou o padre Edmilson Moraes, salesiano de Dom Bosco, e moro atualmente em Campinas, no estado de São Paulo, no Colégio Liceu Salesiano Nossa Senhora Auxiliadora. Que Deus continue te sustentando nas suas decisões.

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2: Olá, seja muito bem-vindo ao nosso podcast Caminhar Juntos. Aqui você conhece um pouco mais sobre o que é a sinodalidade e como a igreja nos chama a vivenciar isso no nosso cotidiano. Nós já sabemos que a palavra sinodalidade significa caminhar juntos, mas é impossível andar em unidade com alguém por muito tempo, em silêncio ou brigando. O diálogo é o combustível que torna essa caminhada possível. Diálogo esse que é o tema do nosso episódio de número 9.
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3: A palavra diálogo aparece quase 30 vezes no documento final do sínodo para a sinodalidade. Já participação é citada mais de 40 vezes. O texto apresenta o diálogo não simplesmente como uma técnica para conversar, mas como um meio para discernir e construir de maneira conjunta. Ele está ligado à escuta, ao discernimento e à missão da igreja.
2: A sinodalidade chama cada um de nós a praticarmos esse diálogo em comunidade, em casa, nas redes sociais e na vida em sociedade. Neste momento em que no Brasil vivemos as eleições gerais, em um país marcado pela polarização, surge aquela pergunta: como dialogar com quem tem uma opinião diferente da minha?
3: Muitos acreditam que para não discutir com quem pensa diferente, basta não participar. Porém, o documento do sínodo nos aponta o contrário. O texto escrito por Papa Francisco afirma que a sinodalidade da igreja se torna profecia social. Inspira novos caminhos também para a política e a economia. Colabora com todos aqueles que acreditam na fraternidade e na paz. Em um intercâmbio de dons com o mundo.
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4: Vivemos numa época marcada pelo aumento das desigualdades, pela crescente desilusão com os modelos tradicionais de governo, pelo

0: desencanto com o funcionamento da democracia, pelo aumento das tendências autocráticas e ditatoriais, pelo predomínio do modelo de mercado sem ter em conta a vulnerabilidade das pessoas e da criação, e pela tentação de resolver os conflitos através da força e não do diálogo.
1: Mas como participar da política pensando no bem comum e dialogar com meus irmãos? Neste contexto eleitoral, como escolher um bom candidato? Será que a igreja indica em quem eu devo votar? Qual o meu papel como cristão?
2: A igreja não indica candidato ou partidos. O que deve iluminar cada cristão no discernimento do processo eleitoral é o Evangelho. A doutrina social da igreja nos ajuda a compreender essa questão, como explicou o Bispo Auxiliar de Brasília, secretário-geral da Conferência Nacional dos Bispos do Brasil, Dom Ricardo Reppers, durante podcast promovido pela entidade.
3: Nós não somos partido. Então, a igreja é responsável por evangelizar. A fonte da igreja é o Evangelho, que é a boa nova, Jesus Cristo. Eu sou o caminho, a verdade e a vida. Então, todos os princípios nossos vêm do Evangelho. E mesmo durante toda a história da igreja, e agora nesses últimos séculos, a doutrina social, ela atualiza este evangelho, atualiza a palavra de Deus para temas que diríamos emergentes, né? Que não estão especificados com toda a clareza lá na palavra de Deus. Mas a igreja, na sua experiência de ser fiel ao Cristo, vai atualizando na doutrina esses temas emergentes. Portanto, ela oferece ao eleitor critérios, ela oferece, acima de tudo, a fonte que é o próprio Evangelho, e dali o eleitor deve fazer o seu exame de consciência, deixar-se iluminar por esta palavra, conhecer a doutrina social da igreja que atualiza essa palavra e fazer a sua opção. Jamais podemos entrar na consciência de alguém e dizer você deve votar nesse ou naquele. A igreja oferece critérios, e não é qualquer critério. São os critérios que estão no Evangelho. Primeiro, olhar se os candidatos e os partidos têm a clareza do que é a dignidade da pessoa humana, o respeito pela dignidade, a inviolabilidade da vida desde a concepção até o seu fim natural. Esse é um princípio fundamental de discernimento na escolha dos candidatos. Segundo, a questão do bem comum. Estamos falando em política. A política, ela tem que pensar no todo, não só num grupo, não só num partido, não só no interesse. Então,

0: iniciativa da Conferência Nacional dos Bispos do Brasil, constituído como um serviço à formação política dos cristãos leigos e leigas, o CFEP, Centro Nacional de Fé e Política Dom Helder Câmara, incentiva nas realidades locais as escolas que abordam a temática e ajudam a entender o papel de cada cristão na sociedade e na política.
1: A primeira escola de fé e política que se encontra registrada em arquivos é da Diocese de Ji-Paraná, em Rondônia, que desenvolve suas atividades desde 1991. Atualmente, são mais de 90 escolas, grupos e movimentos ligados ao CFEP, trabalhando com formação política humanista no Brasil.
0: A interação do CFEP com os grupos que desejam estudar o tema e também a doutrina social da Igreja se dá por meio de redes sociais, seminários virtuais e assessorias, sempre que solicitadas. Jardel Neves Lopes é o secretário executivo do CFEP e nos ajuda a entender o papel da instituição.
2: Quando o CFEP nasceu, já fruto inclusive de uma tradição da Igreja, de uma

0: relação da igreja com a política, principalmente no contexto da redemocratização do Brasil, em que a igreja foi muito próxima desse processo de elaboração da constituinte, de participação, etc. Então, resultado dessa continuidade, da necessidade, inclusive, de preparar pessoas para atuar na vida pública, de preparar e de discutir, conversar, dialogar sobre temas que têm a ver com a vida das pessoas, o CEFEP vem com esse objetivo. Então, nós estruturamos com três eixos centrais. Um deles, que é a formação política propriamente dita, então nós temos o curso nacional que prepara pessoas para a atuação política, e dentre, além desse, temos outras formações específicas para conselheiros de direito, para elaboração de plano plurianual, enfim, momentos importantes da vida do país. E também temos um outro eixo que é uma articulação das escolas locais. Nós temos no Brasil várias escolas que estão em nível de diocese ou de regional da CNBB, que chamam-se Escola de Fé Política, Escola de Fé e Cidadania, ou Escola de Educação Política, Educação e Cidadania. Tem vários nomes diferentes em cada realidade. Então, nós fazemos um pouco esse acompanhamento e esse intercâmbio, né, essa articulação que a gente chama, em prol do intercâmbio de troca de experiências e vivência dessas escolas, também proporcionando espaços e momentos de formação. As escolas têm a mesma função de trabalhar a formação e articulação das pessoas, principalmente dos cristãos, especialmente os leigos e leigas, mas é também para todo o povo de Deus, que estão na base atuando de algum modo no acompanhamento, na defesa de políticas públicas a partir dos vários espaços de participação que a democracia nos permite.
1: Jardel explica que a política é uma dimensão da caridade, por isso precisamos participar dela.
0: Desde o Concílio Vaticano II, e a igreja foi trabalhando esse conceito de que a política é uma dimensão, faz parte de uma das dimensões do tripé da evangelização, que é a dimensão da caridade.
1: Ele fala ainda que o próprio documento do sínodo, recordando a vida e ensinamentos de Jesus, nos aponta o diálogo em prol da vida em comunidade.
0: Ou seja, nosso papel na política não é o papel de quem trabalha pelas grandes potências que são contra os pobres e marginalizados, né? E o documento do sínodo vai dizer isso, que Jesus não

0: sem parar para escutar e sem entrar em diálogo. E ele escutava os pescadores, os pecadores, os leprosos, os doentes, todas as pessoas, e de algum modo procurava para dialogar. Jesus estava ali escutando e estabelecendo um diálogo. Em prol de quê? Em prol da vida em comunidade, em prol da vida comum. Ou seja, então essa escuta, esse diálogo, esse lugar nosso na sociedade, o lugar de Jesus na sociedade, grande parte da missão dele não se deu dentro do templo, nem se deu dentro de casa, se deu nas ruas, se deu nos lugares por onde ele andava e as pessoas que vinham atrás dele. Então a nossa vida política passa por aí, pelo testemunho que a gente dá da nossa fé lá fora.
1: Na Arquidiocese de Aparecida, iniciando como Escola de Fé e Cidadania e hoje atuando como Escola de Fé e Doutrina Social da Igreja, ajuda os fiéis, em especial os agentes de pastoral, a compreenderem o papel dos cristãos em comunidade, como destacou o assessor responsável pela escola, Padre Nelson Ferreira Lopes.
2: A partir de 2022, Dom Orlando estimulou, incentivou e ele mesmo participou diretamente desde o início da criação da Escola de Fé e Política, Fé e Doutrina Social da Igreja, né? Por uma forma de estudar esses documentos desde 1891, escrito pelos papas e divulgado e propagado, estudado pela Igreja também. Uma forma de estudar os documentos e agora organizado num compêndio onde está em toda a palavra dos bispos e do papa sobre a questão econômica, política, cultural, de forma que haja um diálogo de inclusão, de participação, levando em conta as diferenças, o pluralismo cultural, humano, religioso, sem excluir ninguém, né? Mas incluindo todos nesse diálogo, a partir das celebrações, nas comunidades, nas paróquias, de forma que esse documento, depois concluído aí na sinodalidade, então possa acontecer um grande caminho dialogando, quer dizer, caminhar a Igreja, aquela comunidade que caminha dialogando com todos.
1: Maria Lúcia Oliveira, integrante da escola na Arquidiocese, afirmou que a formação foi fundamental para a compreensão da doutrina social da Igreja e que foi responsável pelo despertar de um olhar mais caridoso para a sociedade.
3: A Escola de Fé e Doutrina Social da Igreja me fez ter um olhar mais caridoso para as coisas, para a sociedade, para a política, porque antes eu era um pouco radical. Eu sempre gostei de fazer trabalho voluntário, sabe? Na sociedade, na comunidade, no município, né? Mas com a doutrina social da Igreja, ela me ajudou a ter um olhar mais caridoso, a entender melhor as pessoas que estão nas lideranças, né? Então isso me ajudou muito. E eu acho que a gente tem que tentar cada dia pôr em prática a doutrina social da Igreja, pra gente ter uma sociedade melhor e uma luta pelo bem comum, né? A doutrina social da Igreja é uma luta pelo bem comum, que é o direito de todos, né? Que todos têm como filho de Deus.
1: O sentimento é compartilhado também por Leila Harumi, que participa da escola e sintetiza que a formação auxilia o amadurecimento da fé, o apoio às pastorais sociais, que são auxílio para quem mais precisa.
4: Com formação, nós podemos dar passos mais certeiros e ajudar muito mais as pessoas que precisam da atuação das pastorais, principalmente as pastorais sociais. A escola, ela ajuda a entender o que vivemos com uma fé muito mais madura. Ela também ajuda a separar a caridade imediata, que a caridade imediata, ela é necessária nas urgências, mas é preciso buscar uma dignidade humana. Para mim, a escola representa uma oportunidade de atuar nas pastorais de acordo com a doutrina social da Igreja, com planejamento dentro das diretrizes gerais da Igreja, para a gente caminhar na sinodalidade.
1: Na Diocese de Campo Limpo, em São Paulo, essa iniciativa ganha uma dimensão a mais. Samanta Freitas, coordenadora diocesana da pastoral na diocese, relatou que a pastoral nasceu em 2019, inspirada pela campanha da fraternidade.
5: A pastoral fé e política nasceu na diocese de Campo Limpo em 2019, a partir da campanha da fraternidade, que foi Fraternidade de Políticas Públicas naquele ano. Né? Grupos que já atuavam com reflexão sobre a participação social e política de leigas e leigos em diversos territórios aqui da nossa região, a gente se organizou formalmente como pastoral fé e política naquele ano. E desde então a gente tem priorizado a atuação com encontros formativos, diálogos, reflexões nas paróquias e comunidades dos nossos territórios, que são 7 municípios, né, na zona sul da Grande São Paulo, em Ipoimirim, Campo Limpo, que são territórios da cidade de São Paulo, e outros municípios vizinhos na região metropolitana aqui na zona sul, com diversos desafios para a conquista de políticas públicas nas várias áreas, né? E há grupos de fé e política em outros municípios do estado de São Paulo. A gente tem uma pastoral fé e política no Regional Sul 1 da CNBB, né? Esses grupos todos tentam reconstruir os diálogos, né, na nossa região sobre a importância da participação social e política das cristãs e cristãos leigos, né? Em especial, a gente retoma 2 documentos importantes: a Doutrina Social da Igreja Católica e o Catecismo da Igreja Católica, né? Os dois documentos falam muito claramente sobre o compromisso político, né, e a política como serviço.
6: Na Diocese de Mogi das Cruzes, em São Paulo, o destaque fica por conta das escolas de cidadania. Projeto fomentado pela Comissão de Justiça e Paz, enquanto o CEFEP atua diretamente na articulação

0: Assessoria de Escolas de Fé e Política, a Comissão de Justiça e Paz da CNBB funciona como um órgão de estudos e ação na defesa da pessoa humana, promoção da justiça e edificação da paz.
1: Os dois caminham em unidade, mantendo uma cooperação institucional e atuação em rede dentro do âmbito da doutrina social da Igreja. O bispo da Diocese de Mogi, Dom Pedro Luiz Stringhini, foi quem trouxe a comissão para o Regional Sul 1 da CNBB e destacou seu papel fundamental dentro dos temas que relacionam a vida social e a política.
2: Nós também temos em Mogi das Cruzes, mas não é só daqui, são as comissões de justiça e paz. Nós temos uma grande comissão de justiça e paz nacional, lá ligada à CNBB, com sede em Brasília, Conferência Nacional dos Bispos do Brasil. Mas depois, por exemplo, na Arquidiocese de São Paulo, desde Dom Paulo Evaristo, uma grande, forte comissão, e até hoje, passando por Dom Cláudio, por Dom Odino, comissão de justiça e paz. No tempo que eu fui presidente do Regional, isso há uns 5 anos atrás, nós criamos a Comissão de Justiça e Paz Regional, quer dizer, do Estado de São Paulo, e que está em plena atividade. E a partir daí, cada diocese foi criando sua Comissão de Justiça e Paz. Nós temos aqui na Diocese de Mogi das Cruzes, para olhar as questões, sobretudo, de direitos humanos e da cidadania

0: Escola da Cidadania.
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2: Entre tantos exemplos de promoção do diálogo entre cristãos e cristãs, a Rádio Aparecida, nos seus 75 anos de história, se destaca pelo seu compromisso de formar os cidadãos no exercício do voto consciente.
3: Através do trabalho jornalístico, a emissora atua historicamente oferecendo informação com credibilidade e opinião com responsabilidade. Diariamente vão ao ar diferentes matérias, abrindo espaço para o debate democrático entre correntes de pensamento, incentivando o cidadão a formar opinião.
2: Em 2026, a emissora realizou o seminário sobre a temática Democracia, Diálogo e Participação, além de outras iniciativas. O editor-chefe de jornalismo da emissora, José Eduardo, destacou os desafios de conscientizar na atualidade.
4: Informar com consciência e credibilidade é uma tarefa desafiadora nos tempos atuais. Isso porque a polarização fez com que muitas pessoas deixassem de buscar a informação para passar a defender apenas aquilo que elas consideram correto. E nós fazemos um trabalho de buscar motivar as pessoas a pensarem, a exercitarem a consciência crítica, analisarem a realidade do país, a realidade da sua cidade, aquilo que a sociedade está vivendo ao seu redor. Nós oferecemos diferentes possibilidades na cobertura eleitoral, como é tradição na Rádio Aparecida ao longo de 75 anos de história. São seminários, entrevistas, debates, momentos em que o eleitor vai poder ter acesso a diferentes ideias, seja dos candidatos ou de especialistas, que vão também trazer a sua visão para que o ouvinte possa formar a sua própria opinião. O diálogo é fundamental, a gente precisa entender que a sociedade precisa conversar, precisa debater, mas mantendo o respeito. E isso é algo que nós buscamos incentivar com o trabalho do jornalismo, mesmo com os desafios dos tempos atuais, com as redes sociais também trazendo uma série de questões à tona, isso por conta também dessa polarização que acabou se acirrando, mas o jornalismo profissional de qualidade se mantém como um grande aliado da população, e aqui na Rádio Aparecida nós fazemos questão que isso seja mantido, levado muito à risca e que as pessoas possam ter acesso ao conteúdo.

forma. O diálogo não significa abrir mão das nossas convicções, mas estar disposto a escutar, a compreender e a buscar com o outro caminhos para o bem.

0: comum.
1: Participar também é uma forma de cuidar da sociedade. Na igreja, na família, nas comunidades, nos espaços de decisão e na vida pública, exercendo o voto, cada pessoa pode contribuir para a construção de uma sociedade mais fraterna.
0: Em um ano eleitoral, essa participação ganha ainda mais importância. É preciso se informar em fontes seguras, conhecer as propostas, e a sinodalidade nos convida a fazer esse caminho em unidade, com escuta, diálogo, discernimento e participação, como destacou o presidente da CNBB, arcebispo de Porto Alegre, cardeal Jaime Spengler.
2: Ao dirigir-se aos eleitores e eleitoras, a CNBB convida, em sua mensagem, cada cidadão e cidadã a assumir sua responsabilidade no processo democrático. Destaca ainda que a esperança cristã se expressa por meio da participação, do diálogo, da defesa da verdade, da proteção da democracia e da promoção da justiça. Convidamos, sim, todos os homens e mulheres de boa vontade a serem promotores da paz social e construtores da fraternidade. Confiamos o Brasil e seu processo eleitoral que vamos atravessar à proteção de Nossa Senhora Aparecida. E pedimos que Deus ilumine cada eleitor, cada eleitora no exercício de sua responsabilidade.

0: sínodos convocados pela Igreja começam com a oração Ad Sumus Sancti Spiritus, que na tradução do latim para o português quer dizer: estamos diante de ti, Espírito Santo. Tradicionalmente, essa oração é usada em concílios, sínodos e outras reuniões da Igreja. Que possamos juntos rezar esta oração, para que juntos, à escuta do Espírito, tornemos a Igreja cada vez mais comunitária, participativa, para que acolha a todos.
1: Oremos, irmãos e irmãs. Aqui estamos diante de vós, Espírito Santo. Estamos todos unidos no vosso nome, do Pai e do Filho. Vinde a nós, assisti-nos, vinde aos nossos corações, ensinai-nos o que devemos fazer, mostrai-nos o caminho a seguir todos juntos. Não permitais que a justiça seja lesada, que a ignorância nos desvie do caminho, nem as simpatias humanas nos tornem parciais, para que sejamos um em vós e nunca nos separemos da verdade. Nós vos pedimos, a vós que sempre e em toda a parte agis em comunhão com o Pai e o Filho pelos séculos dos séculos. Amém.
2: Como nos diz sempre Papa Leão XIV, desde o início do seu ministério, que sejamos construtores de pontes e não criadores de muros. É preciso diálogo para se existir a paz. E assim chegamos ao final de mais um episódio do podcast. Espero que esta conversa ajude você a refletir sobre o seu papel, não somente na Igreja, mas também na sociedade. Sigamos juntos construindo uma Igreja cada vez mais sinodal. 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Até mais!

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0: crescem em nós, dando sabor à vida e fazendo ver as coisas de maneira nova. Gastar a vida pelo Evangelho tem sentido para quem experimentou na própria vida e a ternura do amor de Deus que se tornou visível, podendo ser encontrado em Jesus.
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4: A minha saudação de paz a vocês, ouvintes queridos da Rede Aparecida de Rádio, no nosso programa catequético sobre a Eucaristia, dentro dos sacramentos da iniciação cristã. Vamos continuar nossa reflexão em torno do pão vivo que desceu do céu e a importância desse pão e no que ele nos convida, esse pão vivo que é Jesus. O alimento da igreja que Jesus deixou para a sua igreja e que comungamos na Santa Missa, o povo de Deus, dos batizados, dos cristãos, é o pão da vida para sustentar a caminhada na fidelidade a Deus, no seguimento de Jesus. Caminho, verdade e vida. Que só Ele, Jesus, tem palavras de vida eterna para atravessar a história. A igreja bebe forças do corpo e do sangue de Cristo ressuscitado. Jesus é o pão vivo que desceu do céu. Nessa caminhada, a gente vai aprender.

0: verdadeiro
1: é Jesus.
0: E que cada vez mais a comunidade, comendo desse pão, bebendo desse vinho consagrado, nos fortalecendo na missão de Jesus, para a gente enfrentar o deserto da história, da comunidade humana. Nós temos que viver a experiência profunda desse encontro com Jesus. Essa reflexão que estamos fazendo é para que a gente aprofunde a participação nossa na Santa Missa, de que não era simplesmente comungar o corpo do Senhor para me santificar, mas que comungando o corpo e o sangue do Senhor, nós nos envolvamos com a missão de Jesus, porque somos a igreja, a comunidade de Jesus, que deve ser sinal do reino de Deus. O reino de Deus é o amor de Deus, que faz acontecer a justiça, a fraternidade, o bem das pessoas, o convite para a mudança de vida. E a Eucaristia que celebramos é a paixão, morte e ressurreição de Jesus. É a atualização do sacrifício e da ressurreição de Jesus, acontecido há mais de 2000 anos atrás, mas que hoje é a mesma celebração daquela época, hoje, e de maneira assim que não é o derramamento de sangue, mas é verdadeiramente Jesus se entregando por nós. O Espírito Santo atualiza para nós. Por isso que na Santa Missa muitas vezes tem a invocação ao Espírito Santo, porque é o Espírito Santo que atualiza esse gesto salvador de Jesus. E aquele que participa desse gesto salvador de Jesus comunga o próprio Jesus, entra em comunhão, não só de intenção, mas a gente recebe o corpo e o sangue do Senhor. O Senhor se torna vida dentro de nós e nos impulsiona. A Santa Missa nos fortalece pela palavra, pelo pão e vinho consagrados, nos fortalece para que quando terminar a missa, ide em paz e o Senhor vos acompanhe. Ide alimentado pelo Senhor, alimentado pelo perdão, alimentado pela fraternidade, pelo encontro dos irmãos. E no mundo, a gente celebre-se Jesus e recebemos e ajudamos a Ele a comunicar a verdade e a transformar o mundo. As nossas reflexões, então, da Eucaristia, é para a gente saber que não pode simplesmente ser uma coisa intimista. Celebrar a Eucaristia é entrar na missão de Jesus. E qual é a missão de Jesus? Anunciar a boa nova de que Deus nos ama, de que as pessoas têm que entender isso. E muitas vezes eu tenho que dar a vida para que haja justiça e fraternidade, como Jesus Cristo fez. Tudo isso a gente vai refletindo, aprendendo, para podermos fazer a nossa vida um sinal do amor de Jesus que se entrega por todos. Continuaremos no nosso próximo encontro. Paz e bênçãos.
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0: Reginaldo Carreira, participa conosco.
1: Existe uma canção do Padre Zezinho que diz que no peito levamos a cruz, mas no coração o que disse Jesus. E é maravilhoso ver não só sacerdotes religiosos, mas homens e mulheres de fé carregarem um sacramental, um símbolo cristão de fé em seu peito, como sinal do seu amor e compromisso com Jesus, da sua devoção aos santos, do seu testemunho de amor pela Igreja. Mas é preciso tomar cuidado para que não se perca a outra parte da canção que ensina que é preciso levar também no coração o que disse Jesus. Se isso não acontece, o sinal de fé pode se tornar apenas um enfeite. Hoje em dia, por exemplo, há tantos que usam o terço como um adorno, que já não se sabe quem realmente crê ou reza ao menos uma Ave Maria no seu dia. Ao menos usa, pode dizer alguém, e tem lá sua razão. Mas se o hábito não faz o monge, mas com certeza ajuda-o a identificar-se com o Cristo, é louvável e justo que o cristão use um sinal que o identifique. E é maravilhoso que tenha coragem de assumir publicamente sua fé. Porém, é necessário que junto a esse sinal venha o compromisso de levar também junto ao coração as palavras de Jesus, para que ele possa agir em nós e produzir os efeitos de sua graça em nossa vida. É como diz um velho ditado: é fácil e bom andar com Cristo no peito. Difícil é ter peito para andar com Cristo.

0: você.
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0: Quem está chegando? 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
2: A paz de nosso Senhor Jesus Cristo esteja com você, meu irmão e minha irmã. Hoje, dia 3 de outubro, a igreja celebra a memória de São Remídio. O santo desse dia era de família nobre e religiosa e nasceu na França no ano 439. São Remídio era inteligente, talentoso e aplicado nos estudos e principalmente na retórica. Este santo homem, perseverante na oração, na penitência e de grande amor a Deus e ao próximo, quis a vida solitária. Mas ainda jovem, foi eleito bispo de Reims, onde, com grande zelo apostólico e ardor missionário,

0: se empenhou no pastoreio e conversão dos moradores das regiões centrais da França. Remídio ficou mais de 60 anos como bispo de Reims, sendo que este período coincidiu com a vitória dos francos sobre os povos da Gália e, portanto, com o início da unificação política e social do povo francês. Quando o rei franco Clovis converteu-se, influenciado pela graça recebida, a santa esposa Clotilde e pelo bispo Remídio ouviu deste último no dia do batismo: "Abaixa tua cabeça, ó soberano altivo, adora o que queimavas e queima o que adoravas." A conversão do rei contribuiu muito para a conversão dos pagãos e propagação do cristianismo na França, ao ponto de tornar-se na época a religião oficial do reino. Foram muitos os atos deste rei convertido que revelaram sua religiosidade autêntica, dotada da caridade cristã. Porém, o mérito deve ser dado ao bispo Remídio, pois foi o resultado do seu árduo e ininterrupto trabalho de evangelização que fortaleceu os alicerces do catolicismo no território francês. O bispo Remídio de Reims ensinou não apenas aos reis e príncipes, mas também aos camponeses e a todos os súditos do novo reinado. São Remídio faleceu no ano 535, com 96 anos de idade. Seu corpo é venerado na Abadia Beneditina de Reims. Dentre cartas e sermões belíssimos, deixou para nós seu segredo de santidade e eficácia no apostolado: "Mortifica sempre teus sentidos, sê paciente e perseverante nas provações, sê corajoso em empreender o bem. São Remídio, rogai por nós."
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2: Missionário redentorista, irmão Cláudio Teixeira, trazendo para nós o quadro Você Também é Chamado. Ouvintes da Rádio Aparecida, do programa Você Também é Chamado. Mais uma vez, somos convidados a refletir no programa de hoje. A vocação é como uma semente. É o tema que vamos refletir. A vocação é como uma semente. Semente plantada no nosso coração, semente que germina, semente que cresce, desenvolve e produz fruto. Assim é a nossa vocação, assim é o chamado de Deus para a nossa vida de cristãos e cristãs. Independente de qual seja a vocação que você escolheu ou que vai escolher, ela deve ser plantada com amor, regada com amor, que ela vai crescer, que ela vai nascer, vai crescer e produzirá bons frutos. Então, queridos irmãos e irmãs, toda vocação é como uma planta que exige cuidados e muito carinho. No início é apenas uma semente. Imagine uma semente. E pouco a pouco vai crescendo, né? A gente planta a semente, ela nasce, e pouco a pouco vai crescendo. Mas nesse processo de crescimento é preciso cuidado, é preciso jogar água, é preciso colocar um adubo, uma terra boa, até se tornar uma bela árvore que vai produzir flores e frutos. Então, imagine a sua vocação. Ela começa desde o início. Ela vai crescendo, crescendo, crescendo e depois produz fruto. Essa semente pequenina, plantada, regada, cuidada com carinho, vai crescer, se transformar numa árvore robusta, grande e produzirá bons frutos. Vocação é resposta. Quem chama é Deus. Quem responde somos cada um de nós. Cuidar bem de uma vocação é zelar pelo jardim de Deus. O discernimento vocacional também é assim, vai se firmando e crescendo no dia a dia. É um processo. Quando o convite de Deus começa a fazer barulho no coração de alguém, a pessoa começa a se questionar: será que Deus está me chamando? Será que vou dar conta de responder? O que fazer? Essa fase de dúvidas e questionamentos

possa descobrir bem a sua vocação. Nós temos a bonita missão de cuidar dessa vocação, acompanhando e orientando os jovens e adolescentes e adultos que desejam responder com alegria e generosidade ao chamado de Deus. Para isso, mantemos contatos com jovens de diversas maneiras, né? Ou seja, através da oração, através de uma conversa, enfim, várias formas. Nós, como cristãos, somos chamados, então, a ajudar cada um a responder à vocação da melhor forma possível. De que forma? Rezando e orientando uns aos outros, através da oração, da meditação da palavra de Deus, através de bons conselhos e através da acolhida com amor. Mas o jovem também precisa zelar por sua vocação. É preciso paciência, vida de oração e muita fé durante o processo de discernimento, para ver a vocação desabrochar, frutificar e produzir frutos. Somos chamados a ter o compromisso de cristão e cristã de rezar sempre pedindo ao Senhor mais operários para o serviço do reino, pois a messe é grande e os operários são poucos. Vamos rezar a oração vocacional, pedindo ao Senhor que envie mais boas e santas vocações para a nossa igreja. Jesus, Mestre Divino, que chamaste os apóstolos a vos seguirem, continuai a passar pelas nossas famílias, pelas nossas escolas. Dai coragem, Senhor, às pessoas convidadas. Dai força para que vos sejam fiéis como apóstolos leigos, como diáconos, padres e bispos, como religiosos e religiosas, como missionários e missionárias, para o bem do povo de Deus e de toda a humanidade. Assim seja. Amém.

0: sozinho.
1: O nosso catequista do Brasil chegando na nossa programação.
2: Irmão, irmã, façamos catequese. Falemos da graça de ser do povo de Deus. Alguns não querem ser, outros nunca receberam esta graça, mas Deus dá um jeito de ajudar de outra maneira. Agora, nós podemos até desejar, escolher ou insistir na ideia de que fomos nós que escolhemos, que Deus nos chamou e que a igreja nos enviou. Mas a graça de Deus funciona primeiro de cima para baixo. Cabe a nós corresponder a ela, mas a graça vem de Deus. Não sou eu que escolho, eu escolho depois. Na minha razão, vocação, eu repito, há quase 60 anos, que a decisão é nossa, mas que o primeiro passo vem de Deus. Se ouvires a voz do vento, se ouvires a voz de Deus, a decisão é tua. Não adianta forçar um chamado e afirmar: serei padre, serei irmã, serei leigo consagrado, custe o que custar. Vários pseudo-vocacionados se convocaram, mas Deus não os convocou. Pense nisso. O chamado vem de Deus. E nós dizemos sim ou não. É assim, simplesmente assim. Cantem comigo.
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2: Olá para você que acompanha a nossa programação, final de semana de eleições, e é importante ficar atento a orientações essenciais para um voto consciente. Helena Salvador, coordenadora de campanhas do Pacto pela Democracia, participa conosco e traz uma reflexão especial sobre o que acontece depois que a gente aperta confirma na urna.
3: Hoje milhões de brasileiras e brasileiros vão às urnas para votar.

0: registro digital do voto, que é a memória digital da urna eletrônica. Ela é protegida por várias camadas de segurança e lá o voto vira um código que é embaralhado, o que garante o seu sigilo total. Ou seja, ninguém consegue saber em quem você votou. No fim da votação, a urna imprime o boletim de urna, que mostra quantos votos cada candidatura recebeu naquela sessão eleitoral. Esse resultado é o comprovante impresso e auditável, ou seja, você vota, seu voto é protegido e o resultado daquela urna fica registrado. É assim que a tecnologia ajuda a garantir uma coisa fundamental, que o seu voto é só seu.
1: Ouvimos Helena Salvador, coordenadora de campanhas do Pacto pela Democracia. Fique ligado, participe e exerça seu direito do voto de forma consciente.
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2: Padre Vanderlei Souza, trazendo para nós a oração especial.
3: Querido irmão, querida irmã, chegamos no mês de outubro e o nosso coração está em festa. No dia 12 de outubro, celebramos a padroeira do Brasil, Nossa Senhora Aparecida. A novena deste ano nos convida a refletir o tema Com Maria em Comunidade, Conhecer e Praticar a Palavra. Neste momento especial do programa Com a Mãe Aparecida, te convido a rezarmos. Ó Rainha incomparável, Nossa Senhora Aparecida, refúgio e consolação dos aflitos, livrai-nos de tudo o que vos possa ofender e ao nosso Santíssimo Redentor, vosso amado Filho, nosso Senhor Jesus Cristo. Rogamos por vossa proteção em todos os caminhos espirituais e temporais, livrando-nos de todas as tentações, para que, trilhando o caminho da virtude, possamos ver, amar e vivenciar vossa eterna glória, a palavra de Deus encarnada em nossas vidas, por todos os séculos, e vos contemplar na eternidade do céu. Amém.
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2: Silvério traz para a gente o nosso momento com a mãe.
4: Refletindo o tema Maria e os mistérios da vida de Jesus, vamos juntos começar o momento com Maria de hoje. Maria esteve presente em todos os grandes mistérios da vida de Jesus, acolhendo com fé os planos de Deus. Na Anunciação, disse seu sim e se tornou a mãe do Salvador. Em Belém, contemplou com amor o nascimento de Jesus e o apresentou ao mundo como filho de Deus. Durante sua infância, Maria guardava e meditava em seu coração tudo o que acontecia com seu filho. Em Caná, com confiança, levou a Jesus as necessidades dos outros e nos ensinou a fazer tudo o que ele nos disser. Aos pés da cruz, Maria permaneceu firme, sofrendo com Jesus e oferecendo seu coração ao Pai. Na ressurreição, sua fé certamente se tornou ainda mais plena na vitória de Cristo. Com isso, Maria nos acompanha em cada mistério de Jesus e nos conduz sempre para

0: O sacramento da penitência é Jesus, presente na igreja, convertendo os pecadores, perdoando-os e reconciliando-os com Deus e com a igreja, pelo ministério visível da igreja. Só a palavra de Cristo e a luz íntima do Espírito Santo geram na alma do pecador o sobrenatural, o legítimo arrependimento das ofensas feitas a Deus e ao povo de Deus. Da parte do cristão, este arrependimento é o ato mais importante. É pela fé que ele se arrepende do mal praticado contra Deus e contra a Santa Igreja de Deus e confessa a culpa. Em nome de Cristo e da Igreja, o padre é o homem autorizado para perdoar, e ele perdoa dizendo: eu te absolvo em nome do Pai e do Filho e do Espírito Santo. Sabemos que principal e primariamente não é o padre quem então fala, mas assim o Cristo, pela boca do padre. Depois de absolvido, o penitente deve ainda praticar obras expiatórias, em união com Cristo, porque Jesus já descontou na cruz. Mas você deve, depois de perdoado, fazer atos de reparação, principalmente atos de amor, para completar em si a paixão do Senhor. Para o padre, perdoar ou reter, é preciso que ele conheça os pecados. Por isto, a igreja exige a confissão dos pecados grandes, que chamamos de mortais. Ela é a intérprete infalível das escrituras e da tradição. Cumpre confessar a qualidade do pecado. Digo qualidade na linguagem do povo. Isso é a espécie do pecado. É preciso dar o número dos pecados graves. Se a gente errar o número, não faz mal. Ou se alguém se esquecer de algum pecado, não faz mal. Esconder misteriosamente pecado grande torna sacrilégio a confissão inválida. A confissão comunitária atinge todos os pecados, e se tão cedo não houver ocasião para confissão individual, então se impõe a confissão comunitária para quem estiver em pecado grave. A confissão comunitária, em que a multidão seja coletivamente confessada e perdoada, vale tanto quanto uma confissão particular. Mas quem ficou perdoado pela confissão comunitária de pecado grande, pecado mortal, está perdoado sim, mas fica obrigado a procurar um padre o quanto antes, dentro de um ano, para confessar este pecado. A obrigação de confessar esse pecado grave, perdoado a um ministro de Deus, continua e obriga gravemente. O que absolutamente não pode faltar é a fé, o arrependimento sincero, com a vontade séria de não mais pecar, e a confiança no perdão pelos merecimentos de Jesus Redentor. Só o Espírito Santo pode dar a fé, a confiança e o amor para que o pecador se arrependa e se resolva confessar, convertido. O sacramento do perdão começa no momento em que o penitente se arrepende e resolve a confessar, mesmo que por horas não tenha sacerdote disponível. Neste caso, fica imediatamente perdoado. Se tiver contrição perfeita, mas não pode comungar antes de obter a absolvição do padre, representante da igreja e do Cristo.
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1: Padre João Carlos participando conosco no Com a Mãe Aparecida.
2: O mês do Rosário é uma bela oportunidade para crescermos na fé sob o amparo maternal da Mãe de Jesus e da Igreja. O Terço de Nossa Senhora. O terço correspondia à terça parte do Rosário, por isso se chama terço. Chama-se Rosário por uma linda razão. Na Bíblia, os salmos são 150. Cada salmo é um louvor a Deus. No Rosário, são 150 Ave-Marias. Cada Ave-Maria é uma rosa oferecida à Mãe de Jesus e nossa. Com a orientação do Papa João Paulo II, o Rosário passou a ter 4 terços. Cada terço tem 5 mistérios e corresponde a uma parte da vida de Jesus, particularmente aqueles momentos em que sua mãe está presente. E ela está presente em toda a sua vida, no seu nascimento, na sua vida pública, na sua morte, na sua ressurreição, quando ele envia o Espírito Santo em Pentecostes. Assim, nós temos os mistérios gozosos, os mistérios luminosos, os dolorosos e os gloriosos. Nos 5 mistérios luminosos, celebramos a vida e a missão do Senhor. Nos 5 mistérios dolorosos, a sua paixão e morte. Nos gloriosos, a ressurreição de Jesus e a glorificação de sua mãe. Para quem não contempla os mistérios, o terço pode até ficar uma coisa enfadonha, repetida. Mas a oração do Rosário, o terço, não é só a repetição de Pai Nossos e Ave Marias. É a meditação dos mistérios da vida de Jesus. É isso que faz toda a diferença. Em cada dezena se contempla a meditação de uma passagem da vida de Jesus. E a gente vai pensando naquelas coisas que aconteceram, nos ensinamentos que podemos tirar, e o nosso coração vai ficando cheio de gratidão a Deus e vamos nos sentindo mais perto dele. O terço é um modo de a gente ficar perto de Deus, iluminando a nossa vida com o Evangelho de Jesus. Mas também o terço é um momento maravilhoso de intercessão. Rezamos pelas nossas necessidades, rezamos pelas necessidades da Igreja e do mundo. Em cada dezena, apresentamos a Deus, pelas mãos de Maria, os pedidos de oração, os nossos e os de quem se recomenda às nossas orações.

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2: O empenho pastoral não pode se tornar uma simples prestação de serviços, senão acaba por transmitir cansaço e frustração. É muito necessário a prática da adoração, um pouco esquecida nesse século dramático. O cristão, sobretudo, o religioso, é alguém capaz de adorar, adorar em silêncio.
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1: Hoje vamos refletir Jesus e a vida em plenitude. Este é o nosso tema. A frase de Jesus, eu vim para que todos tenham vida e a tenham em abundância, mostra e demonstra. Ela é o bem maior que deve ser cultivado e valorizado. A vida está acima de qualquer bem terreno que porventura venha ocupar o seu lugar. Desmerecer ou subestimar a vida humana quanto à sua importância e missão neste mundo é ignorar toda a trajetória do próprio Jesus e a missão de anunciar o reino do Pai, caminho de felicidade. Para mostrar que a vida deve ocupar o primeiro lugar na construção da nossa história, Jesus amou sem medida os pobres, os pecadores, doentes, os excluídos da sociedade de sua época. O amor que Jesus viveu e ensinou para a humanidade de ontem e de hoje é transformador e libertador. É o amor da sintonia do coração humano ao coração de Jesus. Infelizmente, o nosso mundo ainda não compreendeu e nem acolheu os ensinamentos de Jesus como critérios para as nossas atitudes em relação à prática deste amor no meio social. Existem fatos, acontecimentos e situações envolvendo o ser humano que fica difícil entender as consequências de uma violência descontrolada, vitimando pessoas de uma forma cruel e desastrosa. É preciso tomar consciência que a vida é dom de Deus. Ela deve ser cuidada e preservada, desde a sua origem até o seu declínio final. É a chamada sacralidade da vida. Jesus, como pessoa humana, é referencial para todos nós. Ele nos oferece vida plena, contribuindo eficazmente para que realizemos nossos anseios de felicidade. É preciso acreditar na vida sempre.
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1: A paz esteja com você. Hoje, nesse encontro com Maria, quero apresentar um belo poema do poeta francês Paul Claudel. Acompanhe conosco essa bela mensagem poética. Nada a dizer, contemplar somente a tua face, deixar o coração cantar a própria linguagem. Nada a dizer, mas apenas cantar, porque o coração transborda de júbilo, como o mero e desafiador das melodias no espaço com estrofes casuais. Porque és linda, porque és imaculada, a mulher, afinal, na graça restaurada, a criatura no seu primeiro esplendor e na sua plenitude final, tal como saiu de Deus na alvorada,

0: sua glória original, inefavelmente intacta, porque és a mãe de Jesus Cristo, que é a verdade nos teus braços, e a única esperança e o único fruto, porque és a mulher, o jardim do Éden, da antiga ternura olvidada, cujo olhar acha logo o coração e faz jorrar abundantes lágrimas. Porque tu aí estás para sempre, simplesmente porque tu és Maria, simplesmente porque tu existes, ó Mãe de Jesus Cristo, graças te sejam dadas. Talvez nem todos tenham o costume de ouvir poemas. Os poemas são uma linguagem indiferente, onde não vem explicar com lógica, com a razão, mas com o sentimento, com a poesia. Tanto que a Bíblia, a palavra de Deus, tem muitos poemas. Os Salmos, por exemplo, do Antigo Testamento, os hinos e cânticos do Novo Testamento, do apóstolo Paulo, por exemplo, e o mesmo cântico de Maria, magnífica, também a alma glorifica o Senhor. Aprender a ouvir essa linguagem poética pode nos ajudar a modelar o nosso coração para uma sensibilidade mais santa. Que esse poema, que talvez muitos possam nem ter entendido direito, mas possa ser uma sugestão para despertar em nós uma nova linguagem na fé e na esperança.
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1: Padre Lucas Emanuel, chegando com notícias missionárias.
2: Olá, queridos amigos ouvintes da Rede Aparecida de Rádio. Eu sou o Padre Lucas Emanuel, missionário redentorista, e passo por aqui mais uma vez para trazer para você que nos acompanha sempre as notícias missionárias. E nós chegamos no mês de outubro, meus irmãos e irmãs, mês tão bonito, onde lembramos essa graça de Deus na vida de todo brasileiro, que é a presença da Mãe Aparecida, né? E a Mãe Aparecida sempre está presente em todas as missões que realizamos. Ela vai à nossa frente, nos apontando seu Filho Jesus, e assim, unidos com Cristo e com Maria, que nós procuramos desenvolver a nossa missão para crescermos juntos como comunidade, não é? Por isso, neste mês, quero trazer aqui para você, pelo menos neste início do mês, alguns testemunhos. Testemunhos de pessoas que viveram a graça das Santas Missões Redentoristas. Por isso, hoje nós vamos escutar a Lucimara, lá de Flora Rica. Ela vai falar um pouquinho para nós como foi participar das Santas Missões.
3: Sou a Lucimara, coordenadora do setor 14, responsável por uma das partes rurais. Residimos em Flora Rica, interior de São Paulo. Nesses últimos 3 meses, visitamos em nossa cidade as Santas Missões. Foram momentos inesquecíveis entre comunidade, onde oramos, conversamos, conhecemos um pouquinho de cada família. Tivemos o privilégio em ir em Romaria para buscar a imagem peregrina de Nossa Senhora Aparecida no santuário. E nesses últimos 10 dias foram momentos extraordinários que vivemos com a presença da imagem peregrina e com a convivência com os missionários Padre Ed Carlos, irmão Antônio, Flávio Cleiton e irmã Lúcia. Durante esses encontros, ouvimos testemunhos extraordinários. E um deles que me marcou muito foi de uma família que perdeu um filho já jovem. Estava noivo. E uma noite, voltando da casa da noiva, sofreu um acidente de trânsito. E não resistiu. Mesmo em profunda dor, o pai nos revelou que nunca perdeu a fé. E que naquela hora tão difícil, tão triste, ele mesmo se apegou a Nossa Senhora, pediu que segurasse a mão dele e assim seguindo em frente, ele, a sua esposa e mais 2 filhos, que hoje formam uma família linda, cheios de fé em Nossa Senhora, em Jesus. Enfim, sou grata primeiramente a Deus, Nossa Senhora, e ao Padre Ângelo, que nos proporcionou esse momento maravilhoso, inesquecível, junto aos missionários, que são verdadeiramente os anjos.
2: Ouvimos a Lucimara, que bonita a sua experiência, que você continue colaborando, para que a graça das Santas Missões Aventuras continue gerando muitos frutos entre vocês. Muito obrigado, Deus te abençoe sempre, Lucimara. Não só, meus irmãos e irmãs, como as Santas Missões Aventuristas mexem com as pessoas, é isso que nós queremos desejar a você e a sua comunidade, que vocês sintam sempre essa presença tão amiga de Deus que nos visita na graça das Santas Missões Aventuristas. E aí, quer viver a graça das Santas Missões aí na sua paróquia? Converse com seu pároco e peça para que ele faça contato conosco através do portal aluso.com/missões. Ou pelo telefone 0-16-997-00-9566, ou ainda através do nosso Instagram, @santasmissõesredentoristas, tudo juntinho, viu? Vamos, irmãos e irmãs, fiquem com Deus e com as bênçãos da Mãe Aparecida. Um grande abraço a todos.

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1: Deus ama a pequenez e gosta de realizar grandes coisas mediante a pequenez, como testemunha Maria. Por isso, não tenhamos medo dos números pequenos, dos sucessos que tardam, da relevância que não se avista. Não é este o caminho de Deus. Olhemos para Maria, que na sua pequenez é maior que o céu.
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1: Missionário redentorista Padre Tiago Costa, trazendo para nós a reflexão do Evangelho de hoje.
2: Olá, caro irmão, irmã, ouvintes da Rádio Aparecida, você que é devoto de Nossa Senhora, 27º domingo do tempo comum. O Evangelho nos conduz para dentro da vinha do Senhor. Os vinhateiros ingratos e violentos não pouparam os servos do dono da vinha. Os profetas não pouparam nem mesmo seu próprio filho. O filho, Jesus, foi a pedra rejeitada pelos construtores, mas tornou-se a pedra principal, angular, que sustenta toda a vinha. Ele, fundamento da nossa humanidade, amou até o extremo, até sua morte. E é belo ouvir o que nos diz o evangelista São João. Deus tanto amou o mundo que ele deu seu Filho único. A vinha do Senhor aí está. Ele continua nos amando e nos oferecendo sua vinha. Há os que dela cuidam com amor, com carinho, mas também há os que rejeitam, desprezam-na. Será que os grandes proprietários de terra continuam a explorar os pobres, os fracos, os necessitados? Assim acontecia na Galileia rural do século I depois de Cristo. Por isso o povo sabia muito bem que Jesus estava falando da instabilidade social do povo, do sacrifício para o sustento da família. Certamente, conforme nos aponta o Evangelho, os gananciosos não respeitam nem o Filho de Deus. Assim como os cristãos, temos responsabilidades com a vinha, com o reino do Senhor. O batismo nos insere no compromisso com a verdade de Cristo. Temos responsabilidades não apenas pessoal, mas coletiva, com a comunidade, com a família. Precisamos cuidar de nossas decisões. Fecharmos as necessidades dos irmãos é fecharmos-nos ao próprio Deus e estarmos dispostos a eliminar o próprio Filho de Deus da vida. Somos chamados a cuidar da vinha para que produza frutos bons e abundantes. O Senhor nos confia essa responsabilidade, mas até que ponto de fato acolhemos a vinha em nossa vida? Se não amadurecermos para a conversão como um fruto bom amadurece e nos dá bom gosto, certamente o Senhor

0: vinha para outros vinhateiros. Deus espera nossa resposta coerente e fiel. A você, meu irmão, caro ouvinte aqui da Rádio Aparecida, devoto de Nossa Senhora, por intercessão da Mãe e Padroeira do Brasil, Deus vos abençoe. Amém.
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2: Olá, meus amigos da Rádio Aparecida e do Portal A12. Eu sou o irmão Marco Lucas e é uma alegria estar com vocês em mais um quadro Você e o Livro. Outubro chegou trazendo aquele clima todo especial do Dia das Crianças e da festa da padroeira Nossa Senhora Aparecida. Na semana passada, eu trouxe todos os preparativos da festa da padroeira, por isso o nosso quadro de hoje irá ajudar você a celebrar o Dia das Crianças. Quando pensamos em presentear os pequenos, nada melhor do que escolher algo que divirta, eduque e acompanhe a criança por toda a vida, não é mesmo? Por isso hoje eu trouxe 5 dicas incríveis de leitura para você acertar em cheio no presente da criançada. Minha primeira dica é para os nossos pequenos criativos. Que tal presenteá-los com livros de colorir com propósito? Pintar é uma das atividades preferidas da garotada. E títulos como Salmos de Criança para Colorir, Mãezinha Aparecida ou a coleção Colorando combinam essa brincadeira com ensinamentos cristãos. Enquanto estimulam a coordenação motora, eles já aprendem sobre a nossa fé de forma divertida. A segunda dica são as Bíblias infantis. Elas são um presente perfeito para proporcionar o primeiro contato da criança com a palavra de Deus. Com uma linguagem simples e ilustrações cativantes, as Bíblias infantis contam as histórias do amor de Jesus de um jeito que os pequenos entendem e se encantam. A terceira dica é apresentar os heróis da vida real através das histórias de santos. Que tal inspirar as crianças com exemplos verdadeiros de fé e coragem? O livro São Carlo Acutis, A Jornada de um Santo Jovem Conectado ao Céu, e o livro Nosso Amigo Francisco, mostram para os pequenos que ser bom, amigo e dedicado a Deus é a maior aventura de todas. A quarta dica vem no formato que a garotada adora: histórias em quadrinhos.

quadrinhos unem arte com leituras rápidas e envolventes. Títulos como As Parábolas de Cristo em Quadrinhos e A Turma da Mônica Visita Aparecida transformam os textos bíblicos e a devoção mariana em um momento de puro lazer. E a quinta dica é para unir a família longe das telas. Livros de jogos e atividades. Com os livros da Turma dos Devotos Mirins, Brincando e Aprendendo, Rezando com Maria e Amigos de Jesus, as crianças se divertem com desafios e jogos interativos, que colocam pais e filhos para brincar e rezar juntos. 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
4: Muitos povos e nações poderosas virão procurar o Senhor Todo-Poderoso em Jerusalém e suplicar o seu favor. Zacarias 8:22. Uma das coisas mais lindas na leitura da Bíblia é caminhar pela história e ver como são lindas as promessas de Deus na vida do seu povo. Não só lindas, como se dá o cumprimento delas no Novo Testamento. Isto mostra o quanto este Senhor em que depositamos a nossa confiança é forte. Força essa que dirige os nossos passos quando aprendemos a confiar nas promessas e temos paciência e humildade para entender que somos dirigidos e não o contrário. Temos um Pai que ama os seus filhos e ordena a sua vontade. Todos sabemos como pais o quanto é importante ajudar nossos filhos a buscar o melhor caminho para a vida. O profeta Zacarias fala sobre este poder de Deus. A reconstrução da nação de Israel trará alegria, segurança e muitos novos adoradores. A profecia projeta um recomeço para pessoas sofridas, calejadas pela vida, mas que depositam no Messias a sua grande esperança. A boa nova aqui é o que Deus tem preparado para o mundo, abrange todas as pessoas. Mesmo os descrentes, os desesperançados, os sem religião e sem fé, ainda receberão do Pai uma oportunidade para repensar a sua vida. Não há diferença entre pessoas, raça, sexo e cor. Todos são iguais diante de Deus. O nosso julgamento não vale. É tempo perdido tentarmos achar que apenas alguns são os escolhidos. A mensagem da salvação mostra que a fé é o caminho. A graça de Deus para todo aquele que aceitar a palavra no coração. Nem falamos em praticar, porque as duas estão associadas. A fé é geradora de boas ações. Por isso, o critério de Deus é unicamente pela fé, para que ninguém espere nada em troca pelo que faz. Assim como as bênçãos do Pai em nossas vidas são incondicionais, Ele espera que nossas boas obras sejam feitas desta maneira. Todos recebemos a chance de recomeçar. Caímos, tenhamos ânimo.

ânimo, temos a palavra que nos liberta diariamente. Como é bom, querido Deus e Pai, saber que recebemos todos os dias a oportunidade de um recomeço. Em nome de Jesus, amém.

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1: Pelo Silvério de volta.
2: Nossa Senhora das Dores. A festa de Nossa Senhora das Dores é uma celebração católica que honra a Virgem Maria em seu papel de Mater Dolorosa, lembrando as sete dores que ela sofreu ao longo de sua vida, sobretudo durante a paixão de Cristo. A representação de Nossa Senhora das Dores, com espadas cravadas em seu peito, simboliza as experiências de Maria ao testemunhar o sofrimento e a crucificação de seu filho. Essa imagem transmite a intensa dor que ela sentiu, como se uma espada atravessasse seu coração, ao vê-lo suportando terríveis tormentos por nossa causa. A devoção a Nossa Senhora das Dores é uma tradição cristã que remonta ao século XIII. A devoção a Nossa Senhora das Dores é uma tradição cristã que remonta ao século XIII, quando o povo cristão já se lembrava eternamente das dores da Mãe de Deus. A Ordem dos Servos de Maria, fundada em 1233, teve um papel crucial na divulgação do culto a Nossa Senhora das Dores. Inclusive, obteve a autorização para celebrar a missa votiva das Sete Dores de Maria em 1668. No final do século XV, essa devoção já era quase universal entre os fiéis cristãos. Nossa Senhora das Dores é para nós um refúgio nos momentos mais difíceis. Na hora final, Jesus nos presenteou com sua Mãe Dolorosa, para que pudéssemos com ela aprender a amar como ela ama. Aquela que mais esteve unida às dores de Jesus, ensina-nos a enfrentar os momentos de angústia com sabedoria e transformá-los em oração. Além disso, as dores de Maria revelam que por trás das circunstâncias dolorosas pode haver um propósito divino. Meditar as dores de Maria, além de ser consolo para os nossos sofrimentos, é um pedido da própria Virgem e uma devoção agradável a Deus. O próprio Jesus Cristo revelou a Santa Verônica de Binasco que ele mais que agrada em ver meditar os sofrimentos de Maria, que contemplados os seus próprios. Mas ao enfrentarmos dores em nossas vidas, recorramos a Nossa Senhora das Dores, confiantes de que ela nos consolará e intercederá por nós. Sua presença materna nos lembra de que nunca estamos sozinhos em nossos sofrimentos e que há esperança mesmo nas horas mais sombrias. Afinal, temos um Deus que venceu a morte. Nossa Senhora das Dores, rogai por nós.
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2: Bom dia, meu amigo, minha amiga. Conta-se que um rabino vivia em uma aldeia na Rússia há 20 anos e todos os dias cruzava a praça da aldeia para ir até a sinagoga orar. E a cada manhã, um policial que odiava os judeus o observava atentamente. Enfim, numa certa manhã, o policial se aproximou do rabino e lhe perguntou aonde ia. Não sei, respondeu o rabino. Como assim você não sabe? Durante os últimos 20 anos, todas as manhãs, eu o vejo ir a essa sinagoga do outro lado da praça. E agora como é que você não sabe? Pois eu vou lhe dar uma lição para você aprender. E depois de dizer isso, agarrou o velho rabino pela barba e o conduziu até o calabouço. Enquanto o policial trancava a fechadura do calabouço, o rabino, olhando maliciosamente, lhe disse: Vês agora o que eu queria dizer quando lhe disse que não sabia para onde ir? A nossa vida cotidiana, a nossa rotina, muitas vezes nos anestesia. Podemos ficar entediados ou cansados das atribulações da vida. E isso pode acontecer a tal ponto que vamos ficando mais frios com muitas coisas que nos cercam. Os habitantes de uma cidade violenta, por exemplo, acabam com o tempo se acostumando com a violência e com os meios para se proteger dela. Nossas cidades são recheadas de muros altos, grades pontiagudas, cercas elétricas e câmeras de vigilância, como se fosse normal termos que nos proteger de tanta violência, quando o natural seria vivermos numa sociedade pacífica, onde não precisaríamos sequer nos preocupar com essas coisas. Essa sensação de anestesiamento acaba acontecendo também no mais profundo da nossa vida, e perdemos a noção de que estamos em uma peregrinação. Em nossa peregrinação terrestre, somos como um rio que nasce numa fonte lá nas montanhas e vai morrer desaguando no mar. No entanto, não sabemos os caminhos que a nossa vida pode tomar até chegar o dia de nos espalharmos no mar. O rio da nossa vida certamente encontrará obstáculos, contornará pedras, sofrerá quedas e cachoeiras, algumas vezes será forte e barulhento, outras vezes fraquinho e parecendo não ter mais forças, mas continuamos correndo para o mar. E por incrível que possa parecer, a incerteza é uma grande dádiva. Que bom que não sabemos o que acontecerá conosco. Que bom que não precisamos de horóscopos ou bolas de cristal. Afinal, assim como um rio, nós somos renovados a cada dia e continuamos renovados a nossa caminhada nessa peregrinação. Um grande abraço e até o nosso próximo encontro.
1: Com a Mãe Aparecida, a Rede Aparecida de Rádio, como foi bom passar essas horas com você, viu? Nesse dia tão especial para todos nós, aniversário do programa Com a Mãe Aparecida, 23 anos, eu desejo a você um dia de paz, um dia abençoado, um dia de muita alegria, de muita festa e de muita prosperidade na sua vida, na vida da sua família. Obrigado a você que nos fez companhia, obrigado a você que rezou conosco e vai rezar ainda, porque o padre Vanderlei Souza está chegando para rezar conosco hoje, sábado, os mistérios da alegria, mistérios gozosos. Rezar o Santo Terço Mariano. Fiquem todos na paz. Fiquem todos em paz.
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1: Bom dia, meu querido irmão, querida irmã. São 4 horas da manhã. Nos encontramos neste momento junto com a Mãe Aparecida para rezar o Santo Mistério do Terço. Agradecendo a Deus as bênçãos e graças alcançadas em nossas vidas e também implorando que a sua misericórdia infinita se faça presente em nós. Hoje, sábado, vamos meditar e contemplar os mistérios da alegria. Vamos juntos invocar a Santíssima Trindade. Em nome do Pai, e do Filho, e do Espírito Santo. Amém. Ofereçamos todas as nossas intenções daquelas pessoas que nos pediram que rezemos por elas. Oferecemos agora a sua intenção, você que está conosco neste momento. Divino Jesus, nós vos oferecemos este terço que vamos rezar, meditando nos mistérios da vossa redenção. Concedei-nos, por intercessão da Virgem Maria, Mãe de Deus e Nossa Mãe, as virtudes que nos são necessárias para bem rezá-lo e a graça de ganharmos as indulgências desta santa devoção. Oferecemos particularmente, em desagravo dos pecados cometidos contra o teu Santíssimo Coração e o Imaculado Coração de Maria, pela paz do mundo, pela conversão dos pecadores e pelas almas do purgatório. Oferecemos também, pelas intenções do Santo Padre e o Papa, pelo aumento e santificação do clero, pela santificação das famílias, pelas missões e pelos doentes e cuidadores dos doentes, médicos, enfermeiros, auxiliares. E eu convido você, meu querido irmão, querida irmã, agora num instante de grande intimidade com Deus, e faça o seu oferecimento pessoal. Aquelas intenções que você traz em seu coração, um pedido, um agradecimento, um louvor, para quem você quer rezar hoje, peçamos a Maria, a nossa Santíssima Virgem Maria, que interceda por todos nós nesses pedidos que dirigimos a ela através da oração do Santo Terço, na certeza que seu Filho Jesus receberá e atenderá todas as nossas orações. Renovemos a nossa fé na alegria de sermos povo de Deus, família de Jesus Cristo. Creio em Deus Pai Todo-Poderoso, Criador do céu e da terra, e em Jesus Cristo, seu único Filho, nosso Senhor, que foi concebido pelo poder do Espírito Santo, nasceu da Virgem Maria, padeceu sob Pôncio Pilatos, foi crucificado, morto e sepultado, desceu à mansão dos mortos, ressuscitou ao terceiro dia, subiu aos céus, está assentado à direita de Deus Pai Todo-Poderoso, de onde há de vir a julgar

Espírito Santo, na Santa Igreja Católica, na comunhão dos santos, na remissão dos pecados, na ressurreição da carne, na vida eterna. Amém. Em louvor à Santíssima Trindade, Pai nosso que estais nos céus, santificado seja o vosso nome. Venha a nós o vosso reino,

0: Deus Pai. Ave Maria, cheia de graça, o Senhor é convosco. Bendita sois vós entre as mulheres, e bendito é o fruto do vosso ventre, Jesus.
1: Santa Maria, Mãe de Deus, rogai por nós, os pecadores, agora e na hora de nossa morte. Amém.
0: Nós te louvamos, Santíssima Virgem Maria, Mãe de Deus Filho encarnado. Ave Maria, cheia de graça, o Senhor é convosco. Bendita sois vós entre as mulheres, e bendito é o fruto do vosso ventre, Jesus.
1: Santa Maria, Mãe de Deus, rogai por nós, os pecadores, agora e na hora de nossa morte. Amém.
0: Nós te louvamos, Santíssima Virgem Maria, Esposa do Espírito Santo. Ave Maria, cheia de graça, o Senhor é convosco. Bendita sois vós entre as mulheres, e bendito é o fruto do vosso ventre, Jesus.
1: Santa Maria, Mãe de Deus,

0: Amém.
1: Vamos meditar nesse instante os mistérios da alegria, os mistérios gozosos. E neste primeiro mistério gozoso, vamos contemplar a anunciação do anjo Gabriel à Virgem Maria. Estando encontramos esse texto no Evangelho segundo São Lucas, capítulo 1, versículos 26 a 27.

anjo Gabriel foi enviado por Deus a uma cidade da Galileia chamada Nazaré, a uma virgem prometida em casamento a um homem chamado José. Ele era descendente de Davi e o nome da virgem era Maria. Nessa meditação da encarnação do Verbo, encontramos o diálogo de Maria com o anjo. Ela apresenta as suas questões, suas perguntas, suas dúvidas, mas não se fecha à ação de Deus. Maria conclui: eis aqui a serva do Senhor, faça-se em mim segundo a tua palavra. Que nós aprendamos e vivamos o compromisso diário com a palavra de Deus. Pai nosso que estais nos céus, santificado seja o vosso nome. Venha a nós o vosso reino, seja feita a vossa vontade, assim

0: Ave Maria, cheia de graça, o Senhor é convosco. Bendita sois vós entre as mulheres, e bendito é o fruto do vosso ventre, Jesus.
1: Santa Maria, Mãe de Deus, rogai por nós, os pecadores, agora e na hora de nossa morte. Amém.
0: Ave Maria, cheia de graça, o Senhor é convosco. Bendita sois vós entre as mulheres, e bendito é o fruto do vosso ventre, Jesus.
1: Santa Maria, Mãe de Deus, rogai por nós, os pecadores, agora e na hora de nossa morte. Amém.
0: Ave Maria, cheia de graça, o Senhor é convosco. Bendita sois vós entre as mulheres, e bendito é o fruto do vosso ventre, Jesus.

0: pecados. Rogai por nós, os pecadores, agora e na hora de nossa morte. Amém.
1: Ave Maria, cheia de graça, o Senhor é convosco. Bendita sois vós entre as mulheres, e bendito é o fruto do vosso ventre, Jesus.

0: convosco, bendita sois vós entre as mulheres, e bendito é o fruto do vosso ventre, Jesus.
1: Santa Maria, Mãe de Deus, rogai por nós, os pecadores, agora e na hora de nossa morte. Amém.
0: Ave Maria, cheia de graça, o Senhor é convosco, bendita sois vós entre as mulheres, e bendito é o fruto do vosso ventre, Jesus.

0: Senhor é convosco, bendita sois vós entre as mulheres, e bendito é o fruto do vosso ventre, Jesus.
1: Santa Maria, Mãe de Deus, rogai por nós, os pecadores, agora e na hora de nossa morte. Amém.
0: Ave Maria, cheia de graça, o Senhor é convosco. Bendita sois vós entre as mulheres, e bendito é o fruto do vosso ventre, Jesus.
1: Santa Maria, Mãe de Deus, rogai por nós, os pecadores, agora e na hora de nossa morte. Amém.
0: Ave Maria, cheia de graça, o Senhor é convosco. Bendita sois vós entre as mulheres, e bendito é o fruto do vosso ventre, Jesus.
1: Santa Maria, Mãe de Deus, rogai por nós, os pecadores, agora e na hora de nossa morte. Amém.
0: Ave Maria, cheia de graça, o Senhor é convosco. Bendita sois vós entre as mulheres, e bendito é o fruto do vosso ventre, Jesus.
1: Santa Maria, Mãe de Deus, rogai por nós, os pecadores, agora e na hora de nossa morte. Amém.
0: Glória ao Pai, ao Filho e ao Espírito Santo.
1: Como era no princípio, agora e sempre. Amém.
0: Ó meu Jesus, perdoa.

0: Nossa Senhora Aparecida, Rainha e Padroeira do Brasil,
1: rogai por nós.
0: Nossa Senhora das Dores,
1: rogai por nós.
0: Nossa Senhora das Graças,
1: rogai por nós.
0: No segundo mistério gozoso, contemplamos a visitação de Nossa Senhora a Santa Isabel. Assim encontramos no Evangelho segundo São Lucas, capítulo 1, versículos 39 a 42.

Naqueles dias, Maria partiu apressadamente para a região montanhosa, dirigindo-se a uma cidade da Judéia. Entrou na casa de Zacarias e cumprimentou Isabel. Quando Isabel ouviu a saudação de Maria, a criança pulou no seu ventre e Isabel ficou cheia do Espírito Santo. Com um grande grito exclamou: "Bendita és tu entre as mulheres e bendito é o fruto do teu ventre." Essa saudação de Isabel, meu querido irmão, querida irmã, nos ajuda a entender o mistério da encarnação no Verbo, Jesus, o Filho de Deus no seio de Maria. E Maria que nos ajuda a entender este comprometimento em fazer apressadamente com que as coisas de Deus cheguem aos corações. A maneira de chegar, a maneira de ser, tudo isso nos ajuda a compreender que nós não falamos de Deus apenas com as palavras, nós não comunicamos Deus apenas com os que escrevemos, mas sim com o jeito que somos uns com os outros. Isabel apenas ouve a saudação de Maria e sente a unção do Espírito. Assim devemos caminhar e assim devemos rezar para que Deus faça em nós, que anunciemos a palavra de Jesus na força, na graça, na unção do Espírito. E como diz São Paulo, não a nós mesmos, mas sim o Cristo Jesus.

Pai nosso que estais nos céus, santificado seja o vosso nome. Venha a nós o vosso reino, seja feita a vossa vontade, assim na terra como no céu.

Ave Maria, cheia de graça, o Senhor é convosco. Bendita sois vós entre as mulheres, e bendito é o fruto do vosso ventre, Jesus.

0: Senhor é convosco, bendita sois vós entre as mulheres, e bendito é o fruto do vosso ventre, Jesus.
1: Santa Maria, Mãe de Deus, rogai por nós, os pecadores, agora e na hora de nossa morte. Amém.
0: Ave Maria, cheia de graça, o Senhor é convosco. Bendita sois vós entre as mulheres, e bendito é o fruto do vosso ventre, Jesus.
1: Santa Maria, Mãe de Deus, rogai por nós, os pecadores, agora e na hora de nossa morte. Amém.
0: Ave Maria, cheia de graça, o Senhor é convosco. Bendita sois vós entre as mulheres, e bendito é o fruto do vosso ventre, Jesus.

0: convosco, bendita sois vós entre as mulheres, e bendito é o fruto do vosso ventre, Jesus.
1: Santa Maria, Mãe de Deus, rogai por nós, os pecadores, agora e na hora de nossa morte. Amém.
0: Ave Maria, cheia de graça, o Senhor é convosco, bendita sois vós entre as mulheres, e bendito é o fruto do vosso ventre, Jesus.
1: Santa Maria, Mãe de Deus, rogai por nós, os pecadores, agora e na hora de nossa morte. Amém.
0: Ave Maria, cheia de graça, o Senhor é convosco, bendita sois vós entre as mulheres, e bendito é o fruto do vosso ventre, Jesus.
1: Santa Maria, Mãe de Deus, rogai por nós, os pecadores, agora e na hora de nossa morte. Amém.
0: Ave Maria, cheia de graça, o Senhor é convosco. Bendita sois vós entre as mulheres, e bendito é o fruto do vosso ventre, Jesus.
1: Santa Maria, Mãe de Deus, rogai por nós, os pecadores, agora e na hora de nossa morte. Amém.
0: Ave Maria, cheia de graça, o Senhor é convosco. Bendita sois vós entre as mulheres, e bendito é o fruto do vosso ventre, Jesus.
1: Santa Maria, Mãe de Deus, rogai por nós, os pecadores, agora e na hora de nossa morte. Amém.
0: Ave Maria, cheia de graça, o Senhor é convosco. Bendita sois vós entre as mulheres, e bendito é o fruto do vosso ventre, Jesus.
1: Santa Maria, Mãe de Deus, rogai por nós, os pecadores, agora e na hora de nossa morte. Amém.
0: Glória ao Pai, ao Filho e ao Espírito Santo.
1: Como era no princípio, agora e sempre. Amém.
0: Ó meu Jesus,
1: perdoai-nos

0: Senhora de Fátima,
1: rogai por nós.
0: Arcanjos São Miguel, São Gabriel e São Rafael,
1: rogai por nós.
0: Santa Dulce dos Pobres,
1: rogai por nós.
0: No terceiro mistério gozoso, nós contemplamos o nascimento de Jesus em

Encontramos o Evangelho segundo São Lucas, capítulo 2, versículos 1 a 7, o seguinte. Aconteceu que naqueles dias, César Augusto publicou um decreto ordenando o recenseamento de toda a terra. Este primeiro recenseamento foi feito quando Quirino era governador da Síria. Todos iam registrar-se, cada um na sua cidade natal. Por ser da família e descendência de Davi, José subiu da cidade de Nazaré, na Galileia, até a cidade de Davi, chamada Belém, na Judéia, para registrar-se com Maria, sua esposa, que estava grávida. Enquanto estavam em Belém, completaram-se os dias para o parto e Maria deu à luz o seu filho primogênito. Ela o enfaixou e colocou na manjedoura, pois não havia lugar para eles na hospedaria. Grande mistério que nós celebramos, a comunicação de Deus que se dá na noite do Natal. José e Maria, cumprindo um mandamento, eles vão até Belém. Mas a grande ação de Deus vai se dar exatamente nesse trânsito, para nos mostrar que o Verbo de Deus veio para nos conduzir à luz da graça da redenção copiosa. Quando nós entendemos o que Deus quer de nós, não importa onde estivermos, nós sempre iremos sentir a sua presença. Rezemos esse mistério, pedindo ao Senhor que nos dê conformidade na nossa vida, com os desafios que encontramos, com os percalços do caminho, que jamais percamos a fé, a certeza de que Ele está conosco. Pai nosso que estais nos céus, santificado seja o vosso nome. Venha a nós o vosso reino, seja feita a vossa vontade, assim na terra como no céu.

0: Amém.
1: Ave Maria, cheia de graça, o Senhor é convosco. Bendita sois vós entre as mulheres, e bendito é o fruto do vosso ventre, Jesus.
0: Santa Maria, Mãe de Deus, rogai por nós, os pecadores, agora e na hora de nossa morte. Amém.
1: Ave Maria, cheia de graça, o Senhor é convosco. Bendita sois vós entre as mulheres, e bendito é o fruto do vosso ventre, Jesus.
0: Santa Maria, Mãe de Deus, rogai por nós, os pecadores, agora e na hora de nossa morte. Amém.
1: Ave Maria, cheia de graça, o Senhor é convosco. Bendita sois vós entre as mulheres, e bendito é o fruto do vosso ventre, Jesus.
0: Santa Maria, Mãe de Deus, rogai por nós, os pecadores, agora e na hora de nossa morte. Amém.
1: Ave Maria, cheia de graça, o Senhor é convosco. Bendita sois vós entre as mulheres, e bendito é o fruto do vosso ventre, Jesus.
0: Santa Maria, Mãe de Deus,

0: convosco, bendita sois vós entre as mulheres, e bendito é o fruto do vosso ventre, Jesus.
1: Santa Maria, Mãe de Deus, rogai por nós, os pecadores, agora e na hora de nossa morte. Amém.
0: Ave Maria, cheia de graça, o Senhor é convosco, bendita sois vós entre as mulheres, e bendito é o fruto do vosso ventre, Jesus.
1: Santa Maria, Mãe de Deus, rogai por nós, os pecadores, agora e na hora de nossa morte. Amém.
0: Ave Maria, cheia de graça, o Senhor é convosco, bendita sois vós entre as mulheres, e bendito é o fruto do vosso ventre, Jesus.
1: Santa Maria, Mãe de Deus, rogai por nós, os pecadores, agora e na hora de nossa morte. Amém.
0: Ave Maria, cheia de graça, o Senhor é convosco. Bendita sois vós entre as mulheres, e bendito é o fruto do vosso ventre, Jesus.

0: cheia de graça, o Senhor é convosco. Bendita sois vós entre as mulheres, e bendito é o fruto do vosso ventre, Jesus.
1: Santa Maria, Mãe de Deus, rogai por nós, os pecadores, agora e na hora de nossa morte. Amém.
0: Ave Maria, cheia de graça, o Senhor é convosco.

0: convosco. Bendita sois vós entre as mulheres, e bendito é o fruto do vosso ventre, Jesus.
1: Santa Maria, Mãe de Deus, rogai por nós, os pecadores, agora e na hora de nossa morte. Amém.
0: Glória ao Pai, ao Filho e ao Espírito Santo.
1: Como era no princípio, agora e sempre. Amém.
0: Ó meu Jesus,
1: perdoe

0: misericórdia.
1: Santa Luzia,
0: rogai por nós.
1: Santa Rita de Cássia,
0: rogai por nós.
1: Santo Afonso Maria de Ligório,
0: rogai por nós.
1: No quarto mistério gozoso, contemplamos a apresentação do menino Jesus no templo.

encontramos no texto segundo São Lucas, capítulo 2, versículos 21 a 24. No oitavo dia, quando o menino deveria ser circuncidado, deram-lhe o nome de Jesus, como fora chamado pelo anjo antes de ser concebido no ventre de Tamar. E quando se completaram os dias para a purificação, segundo a lei de Moisés, levaram o menino a Jerusalém para apresentá-lo ao Senhor, conforme está escrito na lei do Senhor. Todo primogênito do sexo masculino deve ser consagrado ao Senhor. Para tanto, deviam oferecer um sacrifício, um par de rolas ou dois pombinhos, como estava escrito na lei do Senhor. Meu querido irmão, minha querida irmã, veja que maravilha esse trecho de São Lucas, quando ele nos diz que Jesus recebe este nome antes de ser concebido no ventre de Maria, quando o anjo Gabriel anuncia: você ficará grávida, dará à luz um filho e que dará a ele o nome de Jesus. Veja a importância deste nome. O Senhor está conosco, Ele está presente na nossa vida. Em Jesus Cristo, meu querido irmão, querida irmã, nós encontramos o sentido da nossa existência, porque o Verbo que existia antes da existência do mundo, o Verbo que estava em Deus e que era Deus, como São João diz no prólogo, Ele se torna carne da nossa carne, gente da nossa gente. Ele se torna humano para nos mostrar que o amor da redenção atinge a todo ser humano. Todos os seres humanos somos agraciados por Deus. Todos os seres humanos somos amados por Deus. Todos os seres humanos somos capazes de nos reconciliar com Deus. Vamos rezar. Pai nosso que estais nos céus, santificado seja o vosso nome. Venha a nós o vosso reino, seja feita a vossa vontade, assim na terra como no céu.

0: Ave Maria, cheia de graça, o Senhor é convosco. Bendita sois vós entre as mulheres, e bendito é o fruto do vosso ventre, Jesus.
1: Santa Maria, Mãe de Deus, rogai por nós, os pecadores, agora e na hora de nossa morte. Amém.
0: Ave Maria, cheia de graça, o Senhor é convosco. Bendita sois vós entre as mulheres, e bendito é o fruto do vosso ventre, Jesus.
1: Santa Maria, Mãe de Deus, rogai por nós, os pecadores, agora e na hora de nossa morte. Amém.
0: Ave Maria, cheia de graça, o Senhor é convosco. Bendita sois vós entre as mulheres, e bendito é o fruto do vosso ventre, Jesus.
1: Santa Maria, Mãe de Deus, rogai por nós, os pecadores, agora e na hora de nossa morte. Amém.
0: Ave Maria, cheia de graça, o Senhor é convosco. Bendita sois vós entre as mulheres, e bendito é o fruto do vosso ventre, Jesus.
1: Santa Maria, Mãe de Deus, rogai por nós, os pecadores,

0: convosco, bendita sois vós entre as mulheres, e bendito é o fruto do vosso ventre, Jesus.
1: Santa Maria, Mãe de Deus, rogai por nós, os pecadores, agora e na hora de nossa morte. Amém.
0: Ave Maria, cheia de graça, o Senhor é convosco, bendita sois vós entre as mulheres, e bendito é o fruto do vosso ventre, Jesus.
1: Santa Maria, Mãe de Deus, rogai por nós, os pecadores, agora e na hora de nossa morte. Amém.
0: Ave Maria, cheia de graça, o Senhor é convosco. Bendita sois vós entre as mulheres, e bendito é o fruto do vosso ventre, Jesus.
1: Santa Maria, Mãe de Deus, rogai por nós, os pecadores, agora e na hora de nossa morte. Amém.
0: Ave Maria, cheia de graça, o Senhor é convosco. Bendita sois vós entre as mulheres, e bendito é

0: Ave Maria, cheia de graça, o Senhor é convosco. Bendita sois vós entre as mulheres, e bendito é o fruto do vosso ventre, Jesus.
1: Santa Maria, Mãe de Deus,

0: convosco. Bendita sois vós entre as mulheres, e bendito é o fruto do vosso ventre, Jesus.
1: Santa Maria, Mãe de Deus, rogai por nós, os pecadores, agora e na hora de nossa morte. Amém.
0: Glória ao Pai, ao Filho e ao Espírito Santo.
1: Como era no princípio, agora e sempre. Amém.
0: Ó meu Jesus,
1: perdoai-nos.

0: misericórdia.
1: Santo Antônio de Pádua,
0: rogai por nós.
1: Santo Antônio de Santana Galvão,
0: rogai por nós.
1: Santo Expedito

trecho do Evangelho segundo São Lucas, capítulo 2, versículos 41 a 47. Os pais de Jesus iam todos os anos a Jerusalém para a festa da Páscoa. Quando ele completou 12 anos, subiram para a festa como de costume. Passados os dias da Páscoa, começaram a viagem de volta, mas o menino Jesus ficou em Jerusalém sem que seus pais o notassem. Pensando que ele estivesse na caravana, caminharam um dia inteiro. Depois, começaram a procurá-lo entre os parentes e conhecidos. Não o tendo encontrado, voltaram para Jerusalém à sua procura. 3 dias depois, o encontraram no templo. Estava sentado no meio dos mestres, escutando e fazendo perguntas. Todos os que ouviam o menino estavam maravilhados com sua inteligência e suas respostas. Meu querido irmão, minha querida irmã, veja que singeleza, que docilidade de São Lucas para nos falar desse encontro do menino Jesus no templo de Jerusalém. Os seus pais caminharam um dia e, notando que ele não estava na caravana, começaram a procurá-lo. Não encontrando, voltaram para Jerusalém à sua procura. Aqui está o itinerário para nós percebermos a nossa caminhada de fé. Muitas vezes, quando estamos em meios encruzilhadas da vida, ou quando somos confrontados com as ondas revoltas da nossa existência, os fatos da nossa história, muitas vezes queremos encontrar o sentido nos perguntando por quê. E aí é importante que a gente aprenda o caminho de o retomar.

caminho, refazer a história, refletir, olhar de novo, olhar o que está acontecendo, mas não com o olhar do julgamento a partir de resultados que queremos, mas sim a partir do caminho que fizemos até chegarmos ali. E nós vamos perceber muitas vezes que, embora estejamos no meio de uma tempestade, mas Jesus está presente no barco conosco. Que às vezes, quando a gente se preocupa muito com a tempestade, nos esquecemos de olhar quem está ali. Esse aprendizado que São Lucas nos dá, eles refazem o caminho para Jerusalém na busca de encontrá-lo, e de fato o encontram, e de uma maneira diferente. Não uma criança perdida, desesperada, não um jovem preocupado porque seus pais estão distantes ou porque foram embora. Não, ele está ali junto daqueles que procuravam entender a lei de Deus, e mais ainda, iluminando as suas mentes com as suas respostas e sua inteligência. Deus age assim. Quando a gente faz o caminho de volta, quando nós refletimos de fato a nossa existência, nós encontramos maravilhados muitas e muitas saídas para o que nós estamos vivendo. Vamos pedir essa graça a Deus neste quinto mistério gozoso. Pai nosso que estais nos céus, santificado seja o vosso nome. Venha a nós o vosso reino, seja feita a vossa vontade, assim na terra como no céu.

0: Ave Maria, cheia de graça, o Senhor é convosco. Bendita sois vós entre as mulheres, e bendito é o fruto do vosso ventre, Jesus.
1: Santa Maria, Mãe.

0: convosco, bendita sois vós entre as mulheres, e bendito é o fruto do vosso ventre, Jesus.
1: Santa Maria, Mãe de Deus, rogai por nós, os pecadores, agora e na hora de nossa morte. Amém.
0: Ave Maria, cheia de graça, o Senhor é convosco. Bendita sois vós entre as mulheres, e bendito é o fruto do vosso ventre, Jesus.
1: Santa Maria, Mãe de Deus, rogai por nós, os pecadores, agora e na hora de nossa morte. Amém.
0: Ave Maria, cheia de graça, o Senhor é convosco. Bendita sois vós entre as mulheres, e bendito é o fruto do vosso ventre, Jesus.

0: convosco, bendita sois vós entre as mulheres, e bendito é o fruto do vosso ventre, Jesus.
1: Santa Maria, Mãe de Deus, rogai por nós, os pecadores, agora e na hora de nossa morte. Amém.
0: Ave Maria, cheia de graça, o Senhor é convosco. Bendita sois vós entre as mulheres, e bendito é o fruto do vosso ventre, Jesus.

0: Senhor é convosco, bendita sois vós entre as mulheres, e bendito é o fruto do vosso ventre, Jesus.
1: Santa Maria, Mãe de Deus, rogai por nós, os pecadores, agora e na hora de nossa morte. Amém.
0: Ave Maria, cheia de graça, o Senhor é convosco. Bendita sois vós entre as mulheres, e bendito é o fruto do vosso ventre, Jesus.
1: Santa Maria, Mãe de Deus, rogai por nós, os pecadores, agora e na hora de nossa morte. Amém.
0: Ave Maria, cheia de graça, o Senhor é convosco. Bendita sois vós entre as mulheres, e bendito é o fruto do vosso ventre, Jesus.

0: convosco, bendita sois vós entre as mulheres, e bendito é o fruto do vosso ventre, Jesus.
1: Santa Maria, Mãe de Deus, rogai por

0: Amém.
1: Glória ao Pai, ao Filho e ao Espírito Santo.
0: Como era no princípio, agora e sempre. Amém.
1: Ó meu Jesus, perdoai.

0: Misericórdia.
1: São Benedito,
0: rogai por nós.
1: São Clemente Maria Hofmauer,
0: rogai por nós.
1: São Domingos Sávio,
0: rogai por nós.
1: São João Paulo II,
0: rogai por nós.

muitas graças vos damos, soberana rainha, pelos benefícios que todos os dias recebemos de vossas mãos liberais. Dignai-vos agora e para sempre tomar-nos debaixo de vosso poderoso amparo, e para mais vos alegrar, vos saudamos com uma salve rainha. Salve rainha, mãe de misericórdia, vida, doçura e esperança nossa salve. A vós bradamos os degredados filhos de Eva, a vós suspiramos gemendo e chorando neste vale de lágrimas. Eia, pois, advogada nossa, esses vossos olhos misericordiosos a nós volvei, e depois deste desterro, mostrai-nos Jesus, bendito fruto do vosso ventre. Ó clemente, ó piedosa, ó doce sempre Virgem Maria, rogai por nós, Santa Mãe de Deus, para que sejamos dignos das promessas de Cristo. Assim seja. Amém. Obrigado a você que rezou conosco o Santo Terço desta madrugada. E antes de encerrar este momento, eu te convido a renovar a nossa consagração à Nossa Senhora Aparecida. Ó Maria Santíssima, pelos méritos de nosso Senhor Jesus Cristo, em vossa querida imagem de Aparecida, espalhais inúmeros benefícios sobre todo o Brasil. Eu, embora indigno de pertencer ao número de vossos filhos e filhas, mas cheio do desejo de participar dos benefícios de vossa misericórdia, prostrado a vossos pés, consagro-vos o meu entendimento, para que sempre pense no amor que mereceis. Consagro-vos a minha língua, para que sempre vos louve e propague a vossa devoção. Consagro-vos o meu coração, para que depois de Deus, vos ame sobre todas as coisas. Recebei-me, ó Rainha incomparável, vós que o Cristo crucificado deu-nos por mãe, no ditoso número de vossos filhos e filhas. Acolhei-me debaixo de vossa proteção, socorrei-me em todas as minhas necessidades espirituais e temporais, sobretudo na hora de minha morte. Abençoai-me, ó celestial cooperadora, e com vossa poderosa intercessão, fortalecei-me em minha fraqueza, a fim de que, servindo-vos fielmente nesta vida, possa louvar-vos, amar-vos e dar-vos graças no céu por toda a eternidade. Assim seja. Amém. Por intercessão de Nossa Senhora da Conceição Aparecida, Rainha e Padroeira do Brasil, abençoe-vos Deus Todo-Poderoso, Pai, Filho e Espírito Santo. Amém.

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1: 5 horas.
2: Bom dia, caro ouvinte. Em nome do Pai, do Filho e do Espírito Santo. Amém. Eu vos adoro, meu Deus, e vos amo de todo o coração. Dou-vos graças por me terdes criado, feito cristão e conservado nesta noite. Humildemente vos agradeço todos os benefícios que me concedestes. Estou pronto para ajudar-vos na construção de uma humanidade mais feliz, na construção do vosso reino de amor e de paz. As pessoas estão me esperando. Ofereço-vos todas as ações desse dia. Fazei que sejam todas segundo a vossa santa vontade, para a vossa maior glória, e seja sempre comigo a vossa graça e com toda a minha família. Defendei-me do pecado e de todo o mal. Senhor Deus, Rei do céu e da terra, dirigi, santificai e governai neste dia os nossos corações e os nossos corpos, sentidos, palavras e ações, a fim de que mereçamos ser salvos e libertos, aqui e na terra. Por nosso Senhor Jesus Cristo, vosso Filho, na unidade do Espírito Santo. Amém. Que este dia seja um dia abençoado para cada um de vocês, caro ouvinte. Abençoe-vos o Deus Todo-Poderoso, Pai, Filho e Espírito Santo. Amém.
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0: 5 e 4.
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1: 5:14.
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1: Ouvintes da rádio Vida Nova FM, bom dia. Vamos fazer junto a nossa oração da manhã. Senhor Deus e Pai, a Ti a minha gratidão pela vida que desperta, pelo calor que cria vida, pela luz que abre meus olhos. Eu Te agradeço por tudo que forma minha vida, pela terra, pela água, pelo ar, pelas pessoas. Inspira-me com Teu Espírito Santo, os pensamentos que vão me alimentar, as palavras que eu vou dizer, os gestos que vou dirigir, a comunicação que vou realizar. Abençoa as pessoas que eu vou encontrar, os alimentos que vou ingerir. Abençoa os passos que eu der, o trabalho que devo fazer. Abençoa, Senhor, as decisões que eu vou tomar, a esperança que eu vou promover, a paz que eu vou semear, a fé que eu vou viver, o amor que eu vou partilhar. Ajuda-me, Senhor, a não fugir diante das dificuldades, mas abraçar com amor as pequenas cruzes desse dia. Quero estar contigo, Senhor, no início, durante e o fim desse dia.

0: ouvinte da Rádio Vida Nova FM, bom estarmos juntos nessa manhã de sábado, 3 de outubro de 2026. Pedimos a Deus que abençoe todos os nossos amigos e amigas aqui da Vida Nova FM. Palavra de Deus ilumina a nossa oração, texto do Evangelho de Lucas. Mas não vos alegreis que os espíritos vos submetem, alegrai-vos antes porque vossos nomes estão escritos nos céus. Ter bom êxito nas responsabilidades que nos são confiadas sempre gera em nós um estado de ânimo agradável. Mas nós não devemos nos distrair com o maior de todos os nossos deveres, que é alcançar o céu, onde o Senhor nos preparou um lugar. Por isso o Senhor nos adverte: mas não vos alegreis que os espíritos vos submeterem, antes ficai alegres porque vossos nomes são escritos no céu. Com essa frase, Jesus orienta o lugar verdadeiro onde devem ser colocadas nossas alegrias. Nesse mundo somos peregrinos e forasteiros. A nossa meta é o céu. Como cidadão do mundo, temos nossos nomes registrados em um cartório civil. Mas como cidadão do céu, todos temos nossos nomes registrados no coração de Deus. Como cidadão do mundo, temos direitos e deveres. Como cidadão do céu, devemos esforçar-nos, testemunhar com nossa vida e obras o compromisso pelo bem e pela dignidade de todo ser humano e pela proteção deste mundo que o Criador nos deu. Isso implica viver uma religiosidade autêntica de amor a Deus e aos irmãos, comprometidos com aquilo que, mesmo pequeno, humaniza e nos permite viver fraternalmente, fazendo bem. Essas são balizas do caminho que asseguram e promovendo desde agora, com esforço e esperança, o céu que estará completo um dia, onde estão registrados os nossos nomes para sempre. Pai Santo, ajuda-nos a vencer o comodismo e a lançar-nos com ânimo renovado e desafiador e necessária missão que nos chamaste nesse mundo. Dai-nos viver conforme a tua vontade e desfrutar da verdadeira alegria, termos nossos nomes escritos no teu coração no céu. Ouvinte da Rádio Vida Nova FM, que o Senhor te abençoe e te guarde, que Ele mostre a sua face e vos seja favorável, que Ele volva para você seu olhar e vos dê sua paz, e que você sinta a presença amorosa de Deus em sua vida a cada minuto desse novo dia, com a chuva de bênção seja derramada sobre você e sua família, e que o Senhor te guarde na palma da sua mão e livre de todo mal. E até que nos encontremos de novo, que Deus te abençoe. Em nome do Pai, do Filho e do Espírito Santo, tenha um bom dia e até segunda-feira, se Deus quiser.
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0: ai de mim se não anunciar o Evangelho. Primeira carta de Paulo aos Coríntios, capítulo 9, versículo 16. Celebremos jubilosos 40 anos da nossa Diocese de Guanhães. Rezemos com nosso bispo diocesano, Dom Otacílio Ferreira de Lacerda.
1: A vinha do Senhor e os frutos esperados por Deus. Com a liturgia do 27º domingo do tempo comum, ano A, refletimos sobre os frutos abundantes que o Senhor espera encontrar em nossa vida. Verdadeiramente abundantes, porque muito nos foi dado à luz de uma imagem tão bela e inspiradora, a imagem da vinha, que é a imagem do povo de Deus e dos frutos que, como povo de Deus, devemos produzir: amor, paz, justiça, bondade e misericórdia. Se não produzirmos os frutos por Deus esperados, Ele tirará de nós a vinha e confiará a outros. Na passagem da primeira leitura, refletimos sobre a missão do profeta Isaías, que exerceu o seu ministério em Jerusalém por um longo período. Após uma fase mais tranquila, deparou-se com uma realidade marcada pela exploração dos empobrecidos, contrastando com o fausto cultural, o luxo, incoerente e mentiroso, porque não era resultado de verdadeira adesão a Javé e o seu projeto de vida plena para todos. Falando do povo como vinha, o profeta a compara à esposa que deixou de ser fiel e se converteu numa prostituta. É preciso superar a infidelidade à aliança, voltando-se para Deus. O profeta Isaías apropria-se da imagem da vinha, como que de uma cantiga de amor, como recurso para a transmissão da mensagem que Deus lhe confiou, a fim de que resgate o povo a que pertence, em total e incondicional fidelidade ao Pai, que não se cansa de amar, perdoar e libertar o seu povo. Mas no momento ápice, o cântico se transforma em queixa e grito pela justiça, numa interpelação direta de seus interlocutores para que cessem os gritos de horror que procedem dos empobrecidos, que são como os frutos selvagens de que fala o profeta poeta. Estes frutos são as injustiças, as arbitrariedades, violência e sangue dos inocentes, e consequentemente a não defesa do direito dos pobres. Deste modo, a imagem da vinha e seus frutos amargos é a mais perfeita expressão da imagem do povo infiel a Deus, que deste modo multiplica o número dos sofredores. De outro lado, o profeta é incansável em proclamar o amor de Deus, que nos ama para nos transformar, de modo que, transformados por seu amor, amemos o nosso próximo. A passagem da segunda leitura é escrita por Paulo aos Filipenses. O apóstolo está preso, provavelmente em Éfeso, e expressa mais uma vez o seu carinho pela comunidade. Fala um pouco de si e exorta a comunidade à fidelidade, recordando as obrigações inadiáveis de uma comunidade que professa a fé no ressuscitado. O apóstolo lembra que, em nossa fraqueza, é preciso que nos apoiemos na oração. Devemos pedir a graça da fidelidade para que possamos dar muitos frutos, guardando nossos corações e pensamentos em Cristo Jesus.

0: Portanto, a comunidade deve viver na alegria, porque vive na comunhão com Cristo. Deve se sentir segura nos braços de Deus, na presença constante da bondosa mão de Deus. Paulo enumera certas questões que a comunidade deve cultivar e apreciar: a verdade, a nobreza, a justiça, a pureza, a amabilidade e a boa reputação, ou seja, tudo que for digno de louvor. Esta carta de Paulo aos Filipenses é a chamada Magna Carta do Humanismo Cristão. A comunidade enxertada em Cristo pode produzir muito mais na serenidade e tranquilidade em total confiança em Deus, o que a caracterizará não como comunidade de fracassados, alienados e falhos, mas uma comunidade constituída pelos mais do que vencedores naquele que nos amou, Jesus. Com a passagem do Evangelho de São Mateus, capítulo 21, versículos 33 ao 43, mais uma vez voltamos à temática da vinha. O cenário é a cidade de Jerusalém, com a presença dos opositores de Jesus, que o levarão à prisão, julgamento, condenação e morte. Jesus está plenamente consciente do destino que lhe está reservado. Jesus enfrenta os dirigentes de seu tempo, aqueles que detêm os poderes políticos, religiosos, econômicos e ideológicos. Sabe que será condenado implacavelmente, porque não acolherão a boa nova do reino que ele veio inaugurar. A parábola contada por Jesus é riquíssima em simbolismo. A vinha é Israel, o povo de Deus. O dono da vinha é o próprio Deus. Os vinhateiros homicidas são os líderes religiosos. Os servos assassinados são os profetas que Deus havia enviado. O filho assassinado é o próprio Jesus. Com a parábola, Jesus insiste na necessidade de se produzir os frutos do reino, vivendo na radicalidade a sua proposta. Os frutos são amor, serviço, doação, justiça, paz, tolerância, partilha. É preciso dizer não ao comodismo, à instalação, à procura de facilidades. Deus nos ama e espera pacientemente que nos convertamos. Trabalhando na vinha que Ele nos confia, jamais faltarão frutos saborosos em nossas mesas. Deus nunca desiste de sua obra de amor e salvação. Se nada produzimos, ou se frutos amargos produzimos, não é culpa de Deus, mas porque não soubemos corresponder ao amor e à confiança que Ele em nós depositou. É tempo de nos convertermos, para que Deus fique satisfeito com os frutos que venhamos a produzir, que na verdade não serão para Ele, mas para nós mesmos. Somos todos membros do povo de Deus, a Igreja, que tem a missão de produzir frutos para não frustrar as esperanças do Senhor na hora da colheita. Ao chamar os seus para que o seguisse, Jesus lhes dá uma missão precisa: anunciar o Evangelho do Reino a todas as nações. Por isso, o discípulo é missionário, pois Jesus o faz partícipe de sua missão, ao mesmo tempo em que o vincula como amigo e irmão. Eis a nossa missão como batizados: trabalhar com alegria, amor e fidelidade na vinha do Senhor. Não desapontemos o querer de Deus. A vinha do Senhor e os frutos esperados por Deus.
1: Alegrai-vos sempre, orai sem cessar. 1 Tessalonicenses capítulo 5, versículos do 16 ao 17. Você

0: E acompanhou momento de oração com nosso bispo diocesano, Dom Otacílio Ferreira de Lacerda.
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1: 6:30. 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

bom dia para você que nos ouve através das ondas da Rádio Vida Nova FM e através das redes sociais. Você que nos acompanha pelas redes, deixe o seu like, comente, siga o perfil da rádio e se inscreva no nosso canal. Eu sou Kine Maria. É uma imensa alegria ter a sua companhia. O programa Santo do Dia é um programa para nos aproximar de Deus, nos inspirando com o exemplo daqueles que santificaram suas vidas, dedicando-as a Deus. Hoje é sábado, 3 de outubro de 2026. Celebramos hoje Santo André de Soveral, que foi um padre católico brasileiro e um dos primeiros protomártires do Brasil. Nascido em São Vicente, no litoral do atual estado de São Paulo, ele entrou para a história ao ser brutalmente assassinado por defender a fé católica durante o período das invasões holandesas no Nordeste. Filho de pais portugueses, André cresceu sob sólida formação cristã e especula-se que tenha sido aluno do célebre padre José de Anchieta. Aos 21 anos, ingressou na Companhia de Jesus, os Jesuítas, onde estudou latim e teologia moral. Por dominar muito bem as línguas nativas, dedicou seus primeiros anos de sacerdócio à catequese e evangelização dos povos indígenas na região de Olinda, em Pernambuco. Por volta de 1607, desligou-se dos jesuítas e passou a integrar o clero diocesano. Algum tempo depois, assumiu o posto de pároco em Cunhaú, município situado no Rio Grande do Norte, liderando uma comunidade de colonos e operários em torno de um engenho de açúcar. Naquela época, o Nordeste brasileiro sofria com a ocupação de tropas holandesas de confissão calvinistas, que frequentemente perseguiam as práticas e a liberdade dos cultos católicos. Em 16 de julho de 1645, enquanto o padre André Soveral celebrava uma missa de domingo, então com 73 anos, na capela de Nossa Senhora das Candeias, o templo foi cercado. Sob as ordens de autoridades aliadas aos holandeses, soldados alemães e nativos armados invadiram o local sagrado e trancaram as portas. Ao perceber a emboscada, o padre interrompeu a liturgia para confortar seus paroquianos e entoar as orações dos moribundos. Segundos depois, ele e dezenas de fiéis foram brutalmente mortos à espada dentro da própria capela. Relatos históricos afirmam que o padre morreu diante do altar e, ao expirar, balbuciou: "Viva o Santíssimo Sacramento!" O trágico massacre de Cunhaú marcou o início da devoção

0: Agora, quero convidar você, ouvinte, a rezar comigo a oração que o Senhor nos ensinou. Pai nosso que estais nos céus, santificado seja o vosso nome. Venha a nós o vosso reino. Seja feita a vossa vontade, assim na terra como no céu. O pão nosso de cada dia nos dai hoje. Perdoai-nos as nossas ofensas, assim como nós perdoamos a quem nos tem ofendido. E não nos deixeis cair em tentação, mas livrai-nos do mal. Amém. Ave Maria, cheia de graça, o Senhor é convosco. Bendita sois vós entre as mulheres, e bendito é o fruto do vosso ventre, Jesus. Santa Maria, Mãe de Deus, rogai por nós, pecadores, agora e na hora da nossa morte. Amém. Meu irmão, minha irmã, santificado seja o seu e o nosso dia. Até o próximo encontro, onde traremos mais exemplos de fé e coragem para santificar a sua vida. Fique com Deus e até lá.
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1: 7h.
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0: 7:21.
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2: 7:27.

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0: 1470.
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3: 7:31.

0: 7:41. 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
0: 7:44.

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1: 7:54.
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0: Gustavo Lima, Retrovisor. Antes é Felipe Anacastela, Sua Boca Mente. E também Diplo e Trip Red, Wish. Está só começando o nosso Mix 91. Depois do intervalo tem mais.
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0: tem. E a gente curtiu o som da Taylor Swift, The Fate of Ophelia. Fica aí, porque daqui a pouquinho tem mais música aqui no nosso Mix 91.
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5: 8:23.
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Diego e Vitor Hugo, Tubarões. Antes teve Milionário e Moisés Rico, Vontade Dividida. Já já tem mais música aqui no Mix 91.

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2: 8:50.

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0: Sabe quando a gente ouve um eu te amo e ele soa vazio? Às vezes o amor precisa ser mostrado, não falado. E é justamente sobre isso que fala a música do nosso Versão Brasileira de hoje. Lançada em 1990 pela banda Xtreme, More Than Words nasceu no auge do rock pesado e do visual extravagante. Mas, curiosamente, o maior sucesso da banda veio de uma música simples, acústica e cheia de sentimento. Escrita por Gary Cherone e Nuno Bittencourt, ela fala sobre a importância de demonstrar o amor com atitudes e não apenas com palavras. A canção se tornou um fenômeno mundial e, para a própria banda, uma mistura de bênção e maldição, porque ofuscou o som original do Xtreme, que era bem mais pesado.

15 anos depois, a música ganharia uma releitura romântica na voz de Frankie J, com o nome Mucho Más, uma versão em espanhol, embalada pelo R&B latino, mostrando que o amor, esse sim, fala todas as línguas.

claro, ela também ganhou a sua versão brasileira. A dupla Tony e Kleber trouxe mais do que palavras, transformando o clássico do rock numa linda balada sertaneja. O violão continua sendo o protagonista, mas agora com aquele sotaque doce e apaixonado da música brasileira.

0: de Boston ao interior do Brasil, a mensagem é a mesma. Amar é mais do que dizer eu te amo. É estar presente, é cuidar, é demonstrar. Eu sou Joel Fernandes e esse foi mais um episódio do Versão Brasileira. Daqui a pouquinho tem mais Mix 91.
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2: 9 e 8.
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2: 9:13.
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0: 1470.
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1991, James Hetfield tinha 28 anos quando compôs a primeira The Unforgiven. E a letra vem carregada de uma raiva que ele carregava desde a adolescência. Aos 13 anos, seu pai abandonou a família. Sua mãe, uma religiosa fanática, proibia ele de assistir às aulas de ciências. Ele ficava de pé no corredor, isolado. E quando James tinha 16

nunca brilhou no que eu mostrei. Era um jovem fechado, cheio de ressentimento, pronto para deixar de viver. Arrependido. A música é pesada, sombria, exatamente como ele se sentia.

6 anos se passaram. 1997, James, agora com 34 anos, acaba de se casar. E surge The Unforgiven 2. A raiva do mundo dá lugar ao medo de machucar e ser machucado no amor. Percebam a genialidade da letra. No início ele canta: deite-se ao meu lado, me conte o que eles fizeram. James ainda atribuía a culpa aos outros. Mas no final da música, a transformação. Ele canta: deite-se ao meu lado, me conte o que eu fiz. Pela primeira vez, James enxerga que talvez ele também seja parte do problema. A música começa intensa, mas vai se suavizando, assim como ele estava aprendendo a suavizar seu coração.

Charles tem 45 anos, já passou por reabilitação, anos de terapia, viu seu casamento chegar ao fim e então nasce The Unforgiven 3, o Imperdoável 3. Agora, não é mais sobre raiva ou medo, é sobre culpa. Reparem na música, há uma nota que se repete incessantemente, como um martelar na consciência. O vocal já não é mais tão agressivo. E o refrão é um desespero. Perdoe-me, não me perdoe, porque não consigo me perdoar. Ele entende que se tornou um imperdoável pelas suas próprias ações. O solo final da guitarra é um grito da alma, tentando expulsar toda essa dor.

17 anos. É o tempo que James Hetfield levou para percorrer esse caminho, da raiva extrema em 1991, passando pelo medo do amor em 1997, até chegar na necessidade do auto-perdão em 2008. Essa trilogia nos mostra que a música heavy metal pode ser tão profunda quanto qualquer obra-prima da literatura, que por trás de todo aquele barulho, a alma, a verdade, a jornada universal de todo ser humano que um dia precisa olhar para si mesmo e perguntar: por que eu não consigo me perdoar? E talvez essa seja a maior lição, que o perdão mais difícil é aquele que damos a nós mesmos. Eu sou Joel Fernandes e essa foi mais uma história que a música conta. Daqui a pouquinho tem mais Mix 91.

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É o Geração Flashback aqui no Mix 91, a batalha sonora de gerações, onde ninguém briga, mas todo mundo curte música boa. Porque aqui no Mix 91, meu amigo, a rivalidade é só na zoeira. E o prêmio é simplesmente a sensação de se teletransportar que a música nos causa. Hoje temos três gigantes, três hinos, três momentos da história da música mundial. E é claro, a geração X vai dizer que o dela é o melhor. Os millennials vão entrar no modo: a minha adolescência foi a mais emocionante. E a geração Z, a geração.

representando a geração X, ele, o rei do pop, o homem que inventou metade do vocabulário musical da internet antes da internet existir, Michael Jackson. Se hoje a galera faz dancinha de TikTok, é porque um dia esse sujeito pisou no palco e fez o chão brilhar, literalmente. Billie Jean não é só música, é aula, é groove, é história, é DNA musical.

Agora, atenção millennials, respirem fundo, porque quando começa esse piano, já bate aquele sentimento que mistura adolescência, crise existencial e vontade de pintar o cabelo. A música que ensinou uma geração inteira que não importa o quanto você tente, às vezes tudo simplesmente não dá certo. Mas dá certo de um jeito tão bom que virou um dos maiores hinos de todos os tempos. Linkin Park, In The End.

na hora da geração Z entrar na arena. E pra fechar, representando essa galera que nasceu sabendo desbloquear o smartphone, que faz playlist até pra tomar banho e acha que os anos 90 foram em preto e branco, chega o príncipe do pop romântico da nova geração, o garoto que canta como se estivesse pedindo desculpa por existir, melodioso e com aquele ar de ai como sofro, a cara da geração Z, Shawn Mendes, Treat You Better.

E aí, qual geração venceu hoje? A X com o Moonwalk? Os millennials com o peso emocional que todo mundo sente até hoje? Ou a Z com o romantismo moderno canadense? Corre lá no WhatsApp da Vida Nova, comenta o que você achou da disputa de hoje e vai dançando votar na sua geração. Este foi o Geração Flashback, a batalha sonora de gerações. E daqui a pouquinho tem mais música no Mix 91.

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1: 10 e 8.
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Bronzeline, Snap, também Hugo e Guilherme e Ana Castela, Todo Mundo Menos Eu e Vitinho Imperador. Eu Me Apaixonei, é o Mix 91 na Vida Nova.

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ao fim do Mix 91 de hoje. Obrigado demais pelo carinho da sua sintonia. Sábado que vem tem mais, se Deus quiser. Fica com Deus, um grande abraço pra você, bom final de semana. Tchau, tchau.

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2: 10:29.
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1: Olá, querido irmão, querida irmã, está no ar o programa Hora da Família, um programa da Rádio Vida Nova FM, a rádio da nossa querida Diocese de Guanhães. Sou o seminarista Fabrício, estou cursando o segundo ano da configuração, o segundo ano da teologia, e atualmente também estou como coordenador do COMISE, Comissão Missionária de Seminaristas, do Regional Leste 2 da CNBB.
2: Bom dia a todos, eu me chamo Wellington Souza, eu sou seminarista também da nossa querida e amada Diocese de Guanhães, cursando atualmente o primeiro ano de filosofia do discipulado. Estou também como vice-coordenador do COMISE diocesano de Guanhães.
1: Pois bem, queridos irmãos, queridas irmãs, caro seminarista Wellington, hoje começamos um programa muito especial, dedicado ao mês missionário, Unidos em Cristo, Enviados em Missão. E este ano tem um significado ainda maior. Em 2026, a Igreja celebra os 100 anos

do Dia Mundial das Missões, uma data que foi criada no ano de 1926 pelo Papa Pio IX. São 100 anos lembrando a todos nós que a missão não é uma tarefa de algumas poucas pessoas. A missão é de toda a Igreja e de todos nós, batizados que somos. Nesse ano, o Papa Leão nos convida a viver uma verdadeira renovação missionária. E o tema que vai nos acompanhar é muito bonito e também muito importante. Um em Cristo, unidos na missão. Mas, meus queridos irmãos, minhas queridas irmãs, o que significa ser um em Cristo? Antes de nós falarmos de missão, nós precisamos falar de Jesus, da pessoa de Jesus. Haja vista que toda missão começa nele, em Jesus. Ser cristão não significa apenas seguir algumas regras, participar de algumas celebrações ou cumprir determinadas obrigações, como muitas vezes nós somos tentados a pensar. Tudo isso, sem sombra de dúvidas, é muito importante. Mas existe algo ainda mais profundo. Ser cristão é ser amigo de Jesus, viver unido a Ele e deixar que Ele transforme a nossa vida. Jesus mesmo usou uma imagem muito bonita para poder explicar isso. Ele falou da videira e dos ramos. Um ramo, ele só consegue dar fruto se estiver ligado à videira, não é? Se ele se separa da videira, ele seca e evidentemente deixa de produzir frutos. Com a nossa vida cristã, acontece algo muito parecido, a dinâmica é muito parecida. Nós precisamos permanecer ligados a Jesus. Quando nós estamos perto dele, quando rezamos, quando ouvimos a palavra de Deus, quando participamos dos sacramentos e procuramos viver o evangelho, a nossa fé então, ela começa a de fato produzir frutos. E quais que são esses frutos produzidos? Os frutos são amor, paciência, perdão, solidariedade, esperança, alegria e a vontade de ajudar os outros a conhecerem a pessoa de Jesus. É justamente dessa realidade que nasce a missão. A missão não começa simplesmente quando nós pegamos um microfone, quando nós vamos para outro estado, para outro país, ou quando fazemos uma grande atividade dentro da Igreja. Muitas vezes nós somos tentados a entender a missão desse modo, mas a missão, ela começa dentro do nosso coração. Ela começa quando encontramos Jesus e percebemos o quanto somos amados por Deus na pessoa de Jesus. E aí, quando nós descobrimos então esse amor, nós sentimos vontade de compartilhar esse amor. É muito bonito, porque se nós olhamos, quando nós olhamos para as Sagradas Escrituras, nós vamos ver que pouco antes de sofrer a sua paixão e morrer na cruz, Jesus fez uma oração muito especial ao Pai. Ele pediu pela unidade dos seus discípulos. Jesus rezou para que todos fossem um, assim como ele e o Pai também são um. E aí isso continua sendo um desejo de Jesus para toda a sua Igreja, não é? É uma realidade que nós nunca podemos perder de vista. Não é? Ele quer que nós vivamos unidos. Ele quer que nós estejamos unidos a Ele primeiramente, mas também unidos uns aos outros. Mas, meus irmãos, minhas irmãs, nós bem sabemos que nem sempre isso acontece. Às vezes, dentro das nossas próprias comunidades, existem discussões, existem mágoas, brigas, desentendimentos. Às vezes as pessoas, elas deixam de conversar umas com as outras. Às vezes surgem grupos preferenciais, surgem divisões, e aí quando isso acontece, evidentemente o nosso testemunho, ele perde então a sua força. Porque como que nós podemos falar do amor de Deus se nós não conseguimos amar e respeitar o nosso irmão? Como que nós podemos falar de perdão, falar da misericórdia de Deus, se não conseguimos perdoar, se não conseguimos ser misericórdia na vida dos nossos irmãos e irmãs? Como que nós podemos falar de paz se dentro de nós existe sempre uma guerra? Por isso, uma das primeiras tarefas missionárias que temos a aprender a viver é o estar unidos, é procurar a reconciliação, é saber pedir perdão e saber perdoar quantas vezes for necessário. É aprender a ouvir, aprender a escutar, aprender a respeitar quem pensa diferente,
Ah, meu irmão, minha irmã, como que muitas vezes

nós temos dificuldade de respeitar quem pensa diferente, não é verdade? É lembrar que acima de tudo, acima de todas as nossas diferenças, existe algo que nos une, a pessoa de Jesus, o amor que brota do coração de Jesus. E aí, a unidade não significa que todos precisam pensar exatamente da mesma forma. Não significa que todos têm de pensar exatamente da mesma maneira. Na igreja existem pessoas diferentes, não é? Existem histórias diferentes, existem culturas diferentes e dons diferentes, não é? E isso não precisa de ser um problema. Às vezes a gente encara como sendo um problema, não é? Mas não precisa de ser um problema. Muito pelo contrário. Essa diversidade que existe dentro da igreja, por meio de cada um de nós, ela pode ser e é de fato uma grande riqueza dentro da vida da igreja, não é? O importante, o mais importante de tudo, que nós não podemos perder de vista, é que todos têm o mesmo centro, a pessoa de Jesus, não é? Nesse tempo, então, nós somos chamados também a olhar com carinho para os outros cristãos e buscar aquilo que nos une. A igreja também recorda, e é muito importante fazermos menção disso, os 1700 anos do Concílio de Niceia, realizado ali no ano de 325. Então, essa celebração, essa memória que nós fazemos desses 1700 anos do Concílio de Niceia, é uma oportunidade muito bonita, justamente para nós lembrarmos que os cristãos têm uma história de fé que os une e que somos chamados a caminhar justamente em direção à unidade. Pois bem, meus irmãos e minhas irmãs, Jesus precisa ser o centro da nossa vida. É o grande ensinamento que deve ficar para nós, não é, nesse dia de hoje, né, nessa nossa partilha que aqui fazemos, né? Jesus precisa ser o centro da nossa vida, não apenas da nossa vida na igreja. Jesus precisa estar presente na nossa família, no nosso trabalho, nas nossas amizades, nas nossas decisões e até nos momentos mais difíceis da nossa vida. Às vezes nós corremos uma tentação muito grande de querermos limitar a presença de Jesus, limitar o agir de Jesus dentro da nossa vida, a determinados momentos, a determinadas circunstâncias, não é? Precisamos tomar muito cuidado com isso e nunca perder de vista que ele deve ser o centro da nossa vida como um todo, não apenas como na nossa vida enquanto membros da igreja, não é? Não podemos perder isso de vista. É bonito que São Paulo, né, em determinado momento, chegou a dizer uma frase muito forte. Ele disse assim: já não sou eu quem vivo, mas é Cristo que vive em mim. Não é? Que bonito seria se pudéssemos dizer isso também. Que bonito seria olhar para a nossa própria vida e perceber que Jesus está presente nas nossas palavras, nas nossas atitudes e na maneira como tratamos as pessoas. Não é? Mas para isso nós precisamos de alimentar a nossa fé. Não é? Precisamos de alimentar a nossa fé, precisamos rezar, precisamos ouvir a palavra de Deus, precisamos participar da comunidade, precisamos receber os sacramentos, não é? Não podemos perder isso de vista, né? Precisamos buscar Jesus todos os dias, porque ninguém consegue oferecer aquilo que não possui, não é? Nós só conseguiremos levar Jesus para o outro, apresentar a pessoa de Jesus para o outro, quando nós fizermos por primeiro uma experiência com a pessoa de Jesus, não é? Nós somos convidados a por primeiro fazermos uma experiência íntima e pessoal com ele, não é? Se queremos levar o amor de Jesus para as outras pessoas, nós precisamos deixar primeiramente que esse amor transforme a nossa própria vida. Não é? São Paulo dizia, recordemos-nos, que não anunciava a si mesmo, mas anunciava Jesus Cristo. E essa também deve ser a nossa missão, não é? Nós não somos chamados a colocar a nós mesmos no centro. O centro é Jesus, não é? Então, a nossa missão é ajudar as pessoas a encontrarem esse Jesus que ama, que perdoa, que acolhe, que cura e que dá esperança em tempos de tanta desesperança como esses que nós vivemos, não é? Então, que nesse mesmo missionário nós possamos fazer uma pergunta muito simples: Jesus está realmente no centro da minha vida? Se estiver, certamente os frutos já estão aparecendo ou vão aparecer,
não é? E esses frutos vão alcançar também outras pessoas, justamente porque quem encontra o amor de Cristo, né, quem faz uma experiência com o amor misericordioso de Jesus,

consegue guardar esse amor somente para si, não é? Ele se transforma em testemunha do amor de Jesus, não é? E aí é aquilo que a gente diz, né? Ele se torna missionário, né? E é justamente isso que nós somos chamados a ser, pessoas unidas a Cristo e dispostas a levar o seu infinito amor para todos e para todas, de um modo muito, muito particular para aqueles e aquelas que estão por aí lançados à beira dos caminhos, nas periferias existenciais que estão aí presentes no meio de nós. Não é verdade?

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1: Meus queridos ouvintes, estamos de volta aqui no nosso segundo bloco, onde estamos fazendo nosso programa especial do mês missionário, com o tema Um em Cristo, Unidos na Missão, para que o mundo creia. No primeiro bloco, nós falamos sobre a importância de estar unidos a Jesus, porque é de Jesus que nasce a nossa missão. Agora nós vamos dar mais um passo, vamos continuar a nossa reflexão, né, no tema deste ano que eu acabei de vos falar. Um em Cristo, unidos na missão. Isso significa que a missão não é uma tarefa que cada pessoa precisa realizar sozinha. Nós somos uma igreja, somos um corpo, nós somos uma comunidade e nós caminhamos juntos. Pelo menos temos que ter esta consciência de que ninguém se salva sozinho, mas que nós juntos formamos um só corpo e um só espírito caminhando para a morada celeste. Jesus nunca quis uma igreja formada por pessoas isoladas. Ele chamou os discípulos e formou uma comunidade. Por isso, quando falamos de missão, precisamos falar também de união. A nossa união é muito mais importante, porque o mundo precisa enxergar, através de nós, o amor e a pessoa de Jesus Cristo. Tudo aquilo que ele ensinou serve para nós, para que façamos o mesmo. Imagine uma comunidade onde as pessoas sabem

perdoar. Uma comunidade onde quem está sofrendo encontra alguém disposto a ajudar. Uma comunidade onde o idoso é respeitado, a criança é acolhida, o jovem encontra espaço, encontra acolhida, e a pessoa que chega pela primeira vez é recebida com carinho. Isto também é evangelização e é missão. Como o seminarista Fabrício falou lá no primeiro bloco, né, às vezes nós preocupamos somente com as missões visíveis, mas nós devemos ter a consciência de que a nossa missão maior é dentro de nossa própria casa, com aqueles que estão ao nosso redor. Às vezes pensamos que evangelizar significa apenas falar para grande público, mas a nossa vida também fala. Nós somos uma página do Evangelho vivo. O nosso jeito de tratar as pessoas fala. A maneira como acolhemos fala também. A maneira como perdoamos fala ainda mais e demonstra do amor que nós sentimos por Jesus Cristo e que Ele tem por nós, que nós também retribuímos para os outros. A maneira como ajudamos quem precisa. Por isso, o testemunho de uma comunidade unida pode dizer muito mais do que muitas palavras. O Papa recorda uma frase muito bonita do Beato Paulo: toda a igreja para o mundo inteiro. Essa frase nos lembra de algo muito importante. A missão pertence a toda a igreja, não é responsabilidade apenas do padre, não é responsabilidade apenas das religiosas e dos religiosos, nem muito menos do bispo. Não é responsabilidade apenas dos missionários que vão para outros países. Todo batizado é chamado a participar da missão. A partir do Concílio Vaticano II, nós temos ali os documentos que falam da dignidade de cada pessoa e que todos nós temos uma vocação maior. Somos chamados à santidade, a ser santos como Jesus é santo, como Deus é santo. Também somos chamados a ser missionários, cada um de nós, porque a igreja é, por maior que seja, missionária. Você que está aí nos acompanhando, está acompanhando e refletindo conosco esta bela reflexão sobre o mesmo missionário, também pode ser missionário aí na sua casa, com a sua realidade. Talvez você nunca tenha viajado para outro país, talvez nunca tenha pregado em uma praça, talvez nunca tenha participado de uma grande missão, mas você pode ser missionário dentro da sua própria casa. Pode ser missionário no seu trabalho, pode ser missionário na escola, entre os seus amigos, pode ser missionário quando visita alguém que está doente, quando ajuda uma família que está passando por dificuldades, quando reza por alguém, quando fala uma palavra de esperança para uma pessoa que está desanimada. A missão está muito mais perto de nós do que imaginamos. O Papa Francisco, nosso saudoso Papa Francisco, falou muitas vezes sobre uma igreja que caminha junta. É isso que significa viver uma igreja sinodal: aprender a caminhar juntos, escutar uns aos outros, reconhecer os dons de cada pessoa e procurar juntos os caminhos que Deus nos apresenta. Cada pessoa tem alguma coisa para oferecer. Ninguém é pobre demais que não possa doar e ninguém também é rico demais que não possa receber. Outra pessoa sabe organizar, outra sabe cantar. Nós temos vários dons que podem ser muito bem aproveitados na nossa comunidade, né? Seria muito triste se nós pegarmos o nosso dom e ficarmos para nós mesmos. Não teria sentido nenhum, mas o nosso dom é graça e dom de Deus que vem do céu para que nós possamos disponibilizar para os nossos irmãos e irmãs que estão ao nosso redor. O Papa também sempre falava de uma igreja em saída, né? Nós corremos o risco de estarmos somente na igreja toda semana, mas não procurarmos viver o evangelho lá na nossa casa, no nosso trabalho e onde nós, por frequência, frequentamos, né? Corremos esse risco de manter Jesus entre aquelas quatro paredes e meditar a sua palavra somente ali, mas esquecemos de colocar na prática, de amar uns aos outros como ele nos ensinou. Por isso nós precisamos, não precisamos ficar competindo com ninguém, não precisamos pensar, o meu grupo é melhor, a minha pastoral trabalha mais, a minha comunidade é melhor.

a outra. Na igreja, todos pertencemos a Cristo. Nossa vida tem sentido com Ele, para Ele e por Ele, né? A nossa comunidade, a nossa pastoral deve trabalhar para que outras pessoas possam ter a experiência que nós temos, para que outras pessoas possam sentir o amor que nós sentimos por Deus e que Deus tem por nós também. Alguns diziam, né? Eu sou de Paulo. Outros diziam, eu sou de Apolo. Hoje também podemos cair nessa tentação, mas precisamos lembrar, somos todos de Cristo, né? E como o mesmo missionário vai nos alertar, somos um em Cristo, unidos na missão. Unidade não significa que todos sejam iguais. Muito pelo contrário, unidade significa caminhar na mesma direção, ter o mesmo propósito. É como uma família. Dentro de uma família, cada pessoa tem um jeito. Cada um tem seus gostos, suas opiniões e sua personalidade. Mas existe algo que une todos, o amor. Assim também deve ser a igreja. Somos diferentes, mas temos o mesmo Senhor. Temos a mesma fé, temos o mesmo batismo e somos chamados a levar o amor de Deus ao mundo. Neste momento também, precisamos agradecer a tantas pessoas e instituições que ajudam a manter viva a missão da igreja. Entre elas estão as Pontifícias Obras Missionárias. Elas ajudam a despertar a consciência missionária em crianças, jovens, adultos e também apoiam outras comunidades que precisam de ajuda em várias partes do mundo. Uma dessas obras nasceu graças à Beata Pauline, que há 200 anos criou a obra da propagação da fé e também o Rosário Vivo. Ela acreditava que as pessoas comuns poderiam participar da missão através da oração e da ajuda concreta. E essa ideia continua muito atual, né? Hoje nós temos também aqueles religiosos que se dedicam, né, lá nos mosteiros somente com a oração, né, vida contemplativa. Então, essas pessoas são muito importantes para a vida da igreja, né? Porque talvez você pense, eu não posso ser missionário. Eu tenho uma família, eu tenho um trabalho, eu tenho compromissos, mas pode sim. Você pode rezar. Rezar sempre resolve. Você pode ajudar. Você pode oferecer seu tempo. Você pode oferecer seus dons. Você pode colaborar com a coleta missionária. Você pode falar de Jesus com alguém que precisa de esperança. Todos nós podemos fazer alguma coisa. As quatro Pontifícias Obras Missionárias: Propagação da Fé, Infância e Adolescência Missionária, IAM, presente em algumas paróquias da nossa diocese, a obra de São Pedro Apóstolo e União Missionária, ajudam a igreja a manter viva essa consciência de que somos todos responsáveis pela missão. Por isso, neste mês missionário, não pense, alguém precisa fazer alguma coisa. Pense, o que eu posso fazer? Talvez seja uma oração, talvez seja uma visita, seja uma ajuda financeira a alguém que esteja precisando, seja uma palavra amiga, uma simples ajuda já deixa o ambiente, deixa as pessoas ao nosso redor muito felizes, porque elas vão ver em nós um sinal de Deus, um sinal de Cristo servidor. Pequenos gestos, quando feitos com amor, podem transformar vidas. E quando uma comunidade inteira se une, esses pequenos gestos se tornam ainda maiores e vão se mostrar ainda mais o amor de Deus. É assim que somos chamados a viver um em Cristo, unidos na missão. Até o nosso próximo bloco. Fique conosco.

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1: Pois bem, meus queridos irmãos, minhas queridas irmãs, estamos de volta. Já falamos que a missão, ela nasce da nossa união com Jesus. Também falamos que ninguém deve caminhar sozinho e que toda a comunidade é chamada a participar da missão. Agora então nós chegamos ao coração de tudo isso, que nada mais é do que o amor. Porque no fundo, a missão cristã é uma missão de amor. Nós não anunciamos simplesmente uma ideia, nós não anunciamos simplesmente uma ideologia, nós anunciamos uma pessoa. Nós anunciamos a pessoa de Jesus Cristo. E Jesus nos revela o amor de Deus, um Deus que vai totalmente contra aquilo que é a lógica do mundo. Um Deus que não nos abandona, um Deus que perdoa, um Deus que acolhe, um Deus que vai ao encontro de quem está perdido. Um Deus que se aproxima de quem sofre, um Deus que ama a cada pessoa. É esse o amor que recebemos e que somos chamados a compartilhar. Jesus disse aos seus discípulos que queria que o amor do Pai estivesse neles. E foi esse amor que deu força aos primeiros cristãos. Eles enfrentaram inúmeros desafios, inúmeras dificuldades, foram perseguidos, muitas vezes perderam a própria vida por causa da fé. Basta olharmos para a história de tantos e tantos santos, mártires da nossa igreja, não é? Ao longo dos muitos séculos, muitos homens e mulheres, né, entregaram a própria vida justamente para poder anunciar o evangelho. E ainda hoje existem missionários e missionárias que agem de tal maneira. Não é? Pessoas que deixam sua terra, que deixam sua família, que deixam todas as suas seguranças, justamente para poder se colocar a serviço das pessoas, daqueles que mais precisam, nos lugares mais distantes. Eles vão para regiões onde muitas vezes existem grandes desafios, existem grandes dificuldades. Alguns enfrentam pobreza, outros enfrentam doenças, alguns vivem em regiões marcadas por conflitos, marcadas por guerras. Outros precisam aprender uma nova língua, uma nova cultura, que por vezes não é uma tarefa fácil, mas eles continuam, não é? Eles continuam se entregando a essa missão. Mas por quê? O que que leva essas pessoas, né, a se entregarem de tal forma? Né? Por quê? Porque essas pessoas acreditam que o evangelho pode transformar vidas. E acreditam que toda pessoa precisa conhecer o amor de Deus. Nesse mesmo missionário que nós estamos vivendo, esse mês tão bonito, tão especial dentro da nossa igreja, nós precisamos lembrar justamente desses homens e mulheres. E precisamos rezar por eles e com eles. Talvez você não conheça pessoalmente.

necessariamente nenhum missionário, pode ser que isso aconteça, mas você pode rezar por eles, você pode pedir a Deus que os proteja, né? Pode pedir força para quem está longe de casa, pode pedir saúde para quem está enfrentando dificuldades, pode pedir novas vocações missionárias, porque a igreja precisa de pessoas dispostas a anunciar Jesus. Jesus nos disse: a messe é grande, mas os trabalhadores são poucos. Por isso nós precisamos pedir ao Senhor, ao bom pastor, Senhor da messe, que envie novos missionários. E aí, quando nós falamos de vocação missionária, nós não estamos falando somente de padres, de religiosas. Também existem leigos missionários, famílias missionárias, jovens missionários, pessoas que dedicam parte do seu tempo para poder servir, não é? Todos podem encontrar uma maneira de participar da missão, não é? Nós, pelo batismo que recebemos, não é? Nós nos tornamos participantes da missão do próprio Cristo, e cada um de nós tem uma maneira de colaborar com essa missão aqui no mundo. A mensagem desse ano também nos lembra dois grandes exemplos. O primeiro é o nosso querido São Francisco de Assis. Estamos vivenciando o ano jubilar franciscano. São Francisco ficou conhecido justamente pela sua simplicidade, pela sua pobreza, né, pelo seu grande amor a Deus e também a toda a criação. Ele queria viver o evangelho de maneira verdadeira e nos deixou uma pergunta muito importante: nós amamos realmente aquele Deus que tanto nos ama? Francisco queria que as pessoas conhecessem esse amor. Por isso, né, a sua vida inteira se tornou esse belíssimo testemunho que nós tão bem conhecemos, não é verdade? Outro grande exemplo é Santa Teresinha do Menino Jesus, ela que é conhecida como a padroeira das missões. E talvez alguém possa perguntar: mas como que ela poderia ser missionária se vivia dentro de um convento? Como que ela poderia ser missionária se ela nunca saiu do convento? A resposta está justamente aí. Teresinha mostrou para cada um de nós que a missão não depende apenas de viajar para longe, como o Wellington recordava no bloco anterior. Ela viveu sua missão através da oração, do amor, da entrega da própria vida a Deus. Ela desejava amar Jesus e fazer com que Jesus fosse amado. E essa também é a nossa tarefa, essa também é a nossa missão. Isso nos ensina, meus irmãos e minhas irmãs, algo muito bonito. Você não precisa ir para o outro lado do mundo para ser missionário. Comece onde você está. Comece aí na sua casa, você que está aí do outro lado nos escutando. Comece aí na sua casa a ser missionário. Comece com a sua família. Comece com seus vizinhos, com as pessoas que estão no seu ciclo de convivência. Comece com aquela pessoa que trabalha com você. Comece com essas pessoas. Comece com alguém que você está precisando de dar uma palavra de esperança. Ah, meu irmão, minha irmã, quanta gente por aí está desesperançada, precisando de uma palavra de ânimo, de entusiasmo, de esperança. Talvez exista alguém perto de você que esteja sofrendo em silêncio. Talvez exista alguém que esteja se sentindo sozinho. Talvez exista alguém que esteja passando por uma grande dificuldade. Você que está aí do outro lado nos escutando, você pode ser instrumento de Deus, instrumento que Deus vai usar para levar uma palavra de carinho. Às vezes, meus queridos irmãos, minhas queridas irmãs, uma simples visita pode mudar o dia de alguém. Uma ligação que você faz para outra pessoa, por mais simples que seja, ela pode trazer esperança. Às vezes, um abraço, um bom dia, alivia uma dor profunda que uma pessoa está enfrentando. Uma oração que você oferece para o outro pode fortalecer o outro e muito. Um gesto de solidariedade pode devolver a esperança. É assim que o evangelho se torna concreto na nossa vida e no nosso meio. Porque, meu irmão, minha irmã, não adianta falar de amor se nós não somos capazes de amar. Não adianta falar de misericórdia se não sabemos perdoar. Não adianta falar de esperança se nós saímos por aí espalhando apenas o desânimo. Ah, meus irmãos, minhas irmãs, tomemos cuidado com o pessimismo. Quantas vezes nós temos a tentação de sermos pessimistas e de conduzir os outros a um pessimismo, a uma desesperança. Levemos, meus irmãos, minhas irmãs, palavras de conforto, de ânimo, de encorajamento. A missão começa com o nosso testemunho.
As pessoas precisam perceber Jesus também através das nossas atitudes. Por isso, talvez uma das perguntas mais importantes desse mês missionário seja justamente essa: as pessoas conseguem perceber o amor de Jesus quando olham para a minha vida? As pessoas conseguem perceber o amor de Jesus quando olham para as minhas atitudes concretas? Será que as pessoas conseguem perceber? Não precisamos ser perfeitos, entendam isso perfeitamente. Não precisamos ser perfeitos. Todos nós temos defeitos. Todos nós erramos. Mas nós podemos procurar melhorar. Podemos pedir perdão, podemos recomeçar, podemos escolher amar mais, podemos escolher a paz, sermos agentes promotores da paz. Podemos escolher a solidariedade, podemos escolher ajudar. E quando fazemos isso, nós estamos evangelizando, estamos sendo missionários. Percebam que o ser missionário é algo muito concreto, é muito próximo de nós, e nós podemos de fato agir como missionários e missionárias. Que São Francisco de Assis e Santa Teresinha do Menino Jesus intercedam por todos nós, que eles nos ensinem a amar mais e que esse amor nos transforme em verdadeiros missionários. Porque a missão não é somente sair para falar de Jesus, não. A missão também é deixar Jesus aparecer através da nossa vida. Não nos esqueçamos disso, Jesus, meus queridos irmãos, minhas queridas irmãs. Não nos esqueçamos disso. A missão não é somente sair para falar de Jesus. A missão também é deixar Jesus aparecer através da nossa vida, através das nossas atitudes. É sermos outros Cristos no meio dos nossos irmãos e no meio das nossas irmãs. Não percamos isso de vista. Não percamos essa realidade de vista.

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1: Queridos ouvintes, chegamos ao nosso quarto e último bloco do nosso programa sobre o mês missionário. E depois desta caminhada toda, de tudo que nós conversamos, de tudo que nós refletimos, fica a pergunta: o que podemos fazer na prática? Porque a nossa fé não pode ficar somente nas palavras, né? Nós sabemos muito bem disso. Nós precisamos das obras. Quando acreditamos no amor de Deus, esse amor precisa aparecer em nossas atitudes. Por isso, o mês missionário também nos convida à solidariedade. E um dos momentos importantes é a coleta missionária, que neste ano acontece nos dias 17 e 18 de outubro. Neste fim de semana, somos convidados a participar da coleta missionária nas nossas paróquias, capelas e comunidades, onde nós participamos da Santa Missa. E nós somos convidados a, então, participar dessa ação da igreja, né? Todos nós unidos com a igreja missionária. Nós já aprendemos aqui que missão não significa somente ir para outro lugar, mas nós podemos também aqui neste modo especial, de modo especial, contribuir com a coleta missionária. Talvez você se pergunte: mas para onde vai o dinheiro da coleta? Eu estou contribuindo, mas eu tenho que saber para onde esse dinheiro está indo, né? É importante saber sobre essa ajuda, né? Um caminho definido. As ofertas são recolhidas nas comunidades e encaminhadas para as dioceses, as pontifícias obras missionárias. Depois dos recursos, são destinados a projetos missionários em diferentes partes do mundo. Então, que nós fiquemos cientes de que esse dinheiro, né, vai ser destinado a algo que, de fato, vai ser concretizado na vida de alguém. Esse valor que nós doamos vai ajudar alguém a conhecer Jesus. Quem ainda não conhece o amor de Cristo vai poder ter acesso, então, através do dinheiro que nós colocamos ali nesta coleta. Depois, os recursos são destinados a projetos missionários em diferentes partes do mundo. O valor arrecadado no Brasil, 80% são enviados ao Fundo Universal de Solidariedade, em Roma. Esse fundo ajuda comunidades que vivem em regiões consideradas territórios de missão. Os outros 20% permanecem no Brasil para apoiar a animação missionária, a formação e a produção de matérias, de materiais para as comunidades. E o que esse dinheiro ajuda a fazer? Ajuda a manter comunidades, ajuda na construção.

e manutenção de capelas, ajuda a projetos de educação, ajuda a obras sociais, a formação de seminaristas, inclusive, ajuda dioceses que enfrentam grandes dificuldades. São recursos que chegam à comunidade na África, na Ásia, na Oceânia, na América Latina, no Caribe e em outras demais regiões que precisam de apoio. Ou seja, aquela comunidade que não tem condições financeiras de arrecadar com tais questões, então essa coleta que nós fazemos vai ajudar então essas dioceses, vai ajudar naquela necessidade que está passando naquele momento. É importante lembrar que não estamos falando apenas de dinheiro somente, estamos falando de solidariedade. Quando alguém coloca uma oferta na coleta, está dizendo, eu quero ajudar, eu estou disposto a ajudar. E nós estamos refletindo então sobre o mês missionário, a importância que isso tem para a igreja e também que nós podemos ajudar de alguma forma, como nós já aprendemos, seja com o nosso testemunho, seja com o nosso amor doado ao próximo, seja anunciando de forma geral a palavra de Deus, mas também por meio da nossa oração, né, por aqueles que estão lá em outros países, por aqueles que passam necessidade por causa da missão, e também podemos ajudar financeiramente, né? Eu quero que o evangelho chegue mais longe. Eu quero que o anúncio do evangelho de Jesus Cristo, que ele tanto pediu, possa de fato ser realizado. Possa de fato chegar a outras pessoas que ainda não têm consciência do amor de Cristo e sequer sabem que Jesus existe e que ele é tão bom e tão misericordioso, né? Eu quero que uma comunidade que precisa de ajuda saiba que não está sozinha, que nós que contribuímos estamos aí fazendo parte do corpo da igreja, Una Santa Católica Apostólica Romana, que estamos todos juntos colaborando e ajudando uns aos outros. Por isso mesmo, uma pequena contribuição pode ter um grande significado. Então, nós estamos falando da ajuda financeira, mas isso não tem um valor estipulado. Vai do nosso coração, da nossa consciência. Qualquer valor importa, sendo doado de coração. Não importa se a oferta é grande ou pequena. O que importa é que seja feita com amor e de acordo com as possibilidades de cada pessoa. E também isso se torna uma oração, né? Além da oferta, existe outra coisa que todos podemos fazer, como nós já refletimos aqui, a oração. A oração é uma das formas mais bonitas de participar da missão. Aonde quer que um missionário, um mensageiro do Altíssimo esteja, ele receberá, então, essa oração. Podemos rezar pelos missionários, pelas comunidades que sofrem, pelos povos que vivem em situação de pobreza, pelas pessoas que ainda não conhecem o Evangelho, pelos jovens que estão descobrindo sua vocação, pelas famílias e pela paz. Podemos pedir também que Deus faça de cada um de nós verdadeiros missionários e discípulos do Senhor, porque todos temos uma missão. Talvez a sua missão seja dentro da sua família, talvez seja cuidar de alguém, talvez seja ensinar na comunidade, ou seja, visitar os doentes, trabalhar pela paz, ou simplesmente ser uma pessoa que leva a esperança por onde passa. Fabrício falava do entusiasmo. É muito triste quando nós vemos um cristão triste, um cristão desanimado, porque nós devemos permanecer com Jesus Cristo. A alegria do Senhor é e sempre será a nossa força. É Ele que nos sustenta e que nos dá o alimento eterno, o pão dos anjos, que é a Eucaristia, que é o próprio Jesus Cristo. Todos os dias, o pão que vem do céu, nós podemos receber graças a ele. E que assim, permanecendo nele, nós possamos ser, como o Fabrício também falou, né, outros Cristos, né, um espelho daquilo que Cristo é na vida do nosso irmão. Nesse centenário, né, do Dia Mundial das Missões, somos convidados a olhar para o mundo inteiro. Mas também somos convidados a olhar para perto de nós, ao nosso redor, na nossa comunidade, onde nós moramos, né? Na nossa casa em especial, para a nossa cidade, para as pessoas que encontramos todos os dias. Quem está perto de nós também precisa sentir o amor de Deus. Nós corremos o risco de não dar o testemunho dentro de nossa casa, né? Há um ditado, as pessoas sempre gostam de falar, né?
que há muitos casais

0: por exemplo, que a esposa vai à missa, o marido não tem o hábito de ir frequentemente, e fala assim: ah, mas ela vai na igreja todo domingo e é desse jeito. Nós devemos acabar com essas afirmações. Devemos ser testemunho dentro de nossa casa. Nossa casa é e deve ser, ou pelo menos deveria ser, igreja doméstica. Um reflexo do que nós vivemos na paróquia, na nossa capela, deve ser dentro da nossa casa. Devemos cultivar o ambiente de oração. Nossa casa é um templo sagrado. Nós também, nosso corpo é um templo sagrado. Nós somos templos do Espírito Santo. Então devemos ter essa consciência cada vez mais do nosso testemunho. Por isso, não deixemos passar este mês missionário sem fazer alguma coisa, né? É igual a palavra de Deus. A palavra de Deus chega até nós, se nós temos um coração aberto, um coração de carne, ela chega até nós e nos muda. Não devemos ser igual no Evangelho vai falar, o caminho, o terreno pedregoso, o terreno de espinhos. Não devemos ser, mas devemos ter um terreno fértil, que receba a semente de Cristo, que receba a boa nova, o Evangelho, e frutifique, dê muitos frutos, como a videira verdadeira ligada a Jesus Cristo, permanecendo em Jesus Cristo, no amor dele, nós conseguiremos dar frutos, e eles serão em abundância. Então, temos que meditar o que estamos fazendo aqui, meditar o mês missionário, mas também agir. Seja rezar mais pelos missionários ou por nós mesmos, pela nossa família, e se a nossa família não tem o hábito de rezar juntos, quem tem deve continuar rezando, rezar para si e para os outros, participar mais da comunidade, conversar mais, acolher, perdoar, visitar alguém, doar algo, e principalmente amar. E rezar também é um grande gesto de amar os outros, amar os irmãos. Então, encerrando este programa, vamos colocar tudo nas mãos de Deus, através da oração, do centenário, do centésimo dia das missões, o Dia Mundial das Missões. Então, te convido a rezar juntos, você vai aí repetindo na sua casa a oração do mês missionário, que foi o Papa Leão XIV, que escreveu para então esse mês missionário. Pai Santo, concedei-nos ser um em Cristo, enraizados no seu amor que une e renova. Fazei que todos os membros da Igreja sejam unidos na missão, dóceis ao Espírito Santo, corajosos no testemunho do Evangelho, anunciando e vivendo todos os dias o vosso amor fiel por cada criatura. Abençoai os missionários e as missionárias, sustentai-os no seu esforço, guardai-os na esperança. Maria, Rainha das Missões, acompanhai a nossa obra evangelizadora em todos os cantos da terra. Tornai-nos instrumentos de paz e fazei que o mundo inteiro reconheça em Cristo a luz que salva. Amém. Neste mês também, nós celebramos a festa da padroeira do Brasil, Maria, que é o exemplo maior de discípula de Jesus e missionária. Teve toda uma caminhada na concepção de Jesus Cristo e é exemplo para nós, é nossa mãe. Neste mês, então, celebramos a padroeira do Brasil, a Senhora Aparecida. Então, que nós possamos usar dos santos, usar de Santa Teresinha, de Nossa Senhora, como exemplos para seguir a Cristo. Eles nos ajudam a chegar mais próximos de Cristo. Então, nós vamos despedindo, agradecemos então a sua companhia, agradecemos a sua atenção para esta reflexão e que essa mensagem chegue de fato no seu coração, que você possa então ser um missionário na sua realidade, estar em contato com Jesus o tempo todo, buscar estar em harmonia com a nossa comunidade fiel, porque juntos nós caminhamos para a morada celeste. Nós agradecemos o carinho e a atenção, que este mês missionário seja de fato um tempo de renovação da nossa fé, que possamos lembrar que ninguém está sozinho na missão, mas que caminhamos todos juntos e que todos nós, cada um do seu jeito, cada um com seu dom disponibilizado e dentro da sua realidade, pode colaborar para levar o amor de Deus a outras pessoas. Então não se esqueça, nos dias 17 e 18 de outubro, participe da coleta missionária na sua paróquia ou comunidade. Participe com a sua oração, participe com a sua presença e, se puder, participe também com a sua oferta. Lembrando que cada oferta é bem-vinda para anunciar, então, a boa nova, o mandamento do amor e o reino dos céus. Que Deus abençoe a cada um, né, e sua família, toda a nossa comunidade, que Maria, a Rainha das Missões, caminhe sempre conosco. Eu sou o seminarista Wellington, eu agradeço a sua atenção. Também Fabrício irá se despedir.
1: Gratidão, seminarista Wellington, gratidão, queridos irmãos, queridas irmãs, que Deus nos abençoe e que faça com que os nossos corações sigam ardendo e nossos pés continuem a caminhar.
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Torcedora, torcedor, ligados na Itatiaia, são 11:31. Estamos chegando com o Rádio Esportes deste sabadão chuvoso em Belo Horizonte, em toda Minas Gerais, sábado 3 de outubro de 2026, com a produção do Rádio Esportes de Lucas Sanches e Rafael Cruz, a coordenação de Alexandre Simões, direção de esportes de Michel Ângelo, a apresentação no sabadão da Itatiaia é comigo. E vamos aos destaques e manchetes do programa de hoje.

0: também da seleção do Brasil em campo neste momento. O destaque do Brasa, a seleção brasileira, Lucas Sanches.
1: Seleção brasileira em campo no último amistoso da Super Data FIFA. 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
0: E tem gol! Olha o gol do Brasil! Gol, gol do Brasil! Primeiro tempo, 30 minutos de jogo. Gol da seleção brasileira. Estevão, com uma bela ajuda do goleirão, hein? É Brasil e Índia. Primeiro tempo, gol do Brasil. A Itatiaia acompanha em tempo real o jogão pra você. Pra cima, né? Aquela força de expressão. É Brasil e Índia. O Brasil vencendo por 1-0. Vamos ao destaque do Galo. Aí sim, hein? Aí é jogão. Aí é campeonato brasileiro. O destaque do Atlético. Hoje tem. Hoje tem o Galão da Massa em campo. Ufa! O Brasileirão voltou. A manchete do Atlético. O destaque do Galo. Com Cláudio Rezende.

0: recuperar posição no Campeonato Brasileiro. Galo ao lado da massa e com vários garotos no banco para cantar alto hoje à noite na arena.
1: Adversário do Atlético é o Bragantino, ô Braga! Ô Bragantino! Hoje não, Bragantino! Retomada do Brasileirão, Arena MRV! Hoje não, Bragantino! O destaque do Massa Bruta, a equipe paulista com Fabrício Calazans.
2: Voltar a vencer após 4 partidas é o desafio do Massa Bruta contra o Atlético em seu 3º jogo como visitante em sequência pelo Campeonato Brasileiro.
1: Hoje não, Bragantino, eu sou muito mais o Galo, hein? Já toda a informação da retomada do Campeonato Brasileiro. Ontem, no clássico entre São Paulo e Santos, o Peixe, com 2 gols de Gabigol, levou a melhor. Manchete do Cruzeiro, o destaque do Cruzeirão cabuloso, toca da Raposa 2 com Emerson Panchieri.
3: Treino aberto à imprensa aqui na Toca. Zagueiro e atacante não trabalharam com o restante do grupo e João Marcelo destaca que período sem jogos ajudou a melhorar o mental do grupo.
1: Ataque do América, hoje tem também o Coelhão em campo. O destaque americano, a manchete do Coelho, com Adilson Martins.
4: Com voltas de titulares, América, hoje à tarde em Goiânia, vai em busca da vitória.
1: Esportes de hoje, tudo sobre Brasileirão, Série A, Série B, o jogo da seleção brasileira. Pausa agora para hidratação Brasil e Índia em Calcutá. O Brasil está vencendo a seleção indiana por 1-0, hein? Gol do Estevão, aquele mesmo Messinho revelado no Cruzeiro, Estevão no Palmeiras, hoje no Chelsea. Goleirão da Índia deu uma força. Brasil 1-0. No programa de hoje tem análise e opinião com Ale Oliveira, com a Natália Piusa, time de comentaristas da Itatiaia, e claro, sua opinião também é muito importante. Bora lá, cola comigo no YouTube. Tô te esperando aí no Itatiaia Esporte. 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Alô, você no interior do estado, hein? Tá chovendo por aí também? Muito obrigado pela audiência na rede Itasati e claro na capital, região metropolitana, você no trânsito. Muito obrigado pela carona. Já tá aí curtindo o sabadão no descanso. Obrigado pela audiência. Tá na luta, trabalhando como todos nós aqui na Itatiaia. Muito obrigado também pela sua companhia. Vamos juntos com o Rádio Esportes neste sabadão na rádio mais ouvida do Brasil.

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3: De virada no Morumbis. Vamos falar também do Galo. Hoje tem o Galão da Massa em campo. E a pergunta do Rádio Esportes sobre o adversário do Atlético Bragantino. Braga! Hoje não, hein? Hoje não, Bragantino. Eu sou muito mais o Galo, mas o Bragantino já chegou numa final de Copa Sul-Americana, assim como o Atlético, né? Bragantino na final da Sul-Americana. Em que ano foi? Lembra de cabeça? Participa comigo. Não lembra? Pesquisa aí. Mas não deixe de mandar a sua resposta. Posta no YouTube, cola comigo no Itatiaia Esporte. Você participa, assiste o programa ao vivo. É, no YouTube tem imagens pra você do programa de hoje. Participa no YouTube e você manda aí o seu nome completo e a resposta do programa de hoje. Quem responder corretamente concorre ao Vale Combustível, R$150, hein? 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A pergunta também você pode responder no WhatsApp 99651-9657. No WhatsApp, gente, só mensagem de texto em 99651-9657, quando já era 31. Em que ano o Bragantino chegou na final da Copa Sul-Americana?

0: Copa do Mundo na Super Data FIFA. Brasil e Índia. Quem acompanha o jogo é Lucas Sanches. Qual é a escalação do Brasil? Time em campo nesse momento. Brasil vencendo 1-0. Detalhes do jogo. Aliás, a galera tá brava no chat que eu falei jogão. Mas é pra jogar pra cima, né, garoto? Sempre que o Brasil tá em campo, eu acho que é jogando, Lucas Sanches. Brasil e Índia. Quem que tá pegando, hein, Sanches? Bom dia.
1: Bom dia, Tiagão. Você tá certíssimo, tá? A seleção brasileira em campo é sempre um jogão. Brasil em campo neste terceiro amistoso da Super Data FIFA com uma escalação bem diferente, tá? Pedro Morisco do Curitiba é o goleiro em campo, a defesa tem o Mateuzinho, Marquinhos, Arthur Dias e o Douglas Santos, meio campo de Danilo Santos, Andrei Santos, a família Santos tá presente, que é uma beleza, né? E também o Gabriel Bontempo e lá na frente, Estevão, Vinícius Júnior e Pedro. Neste momento, Thiago, 40 minutos do primeiro tempo, lá em Calcutá, na Índia, onde acontece o amistoso Brasil-Índia, 8:30 à frente do horário de Brasília. Aos 28 da primeira etapa, Estevão fez o primeiro gol da seleção brasileira, jogada clássica dele.

0: Quinta e chuta, o goleirão deu uma boa ajudada e o Brasil abriu o placar. 10 minutos depois, agora há pouco, Pedro deu uma cabeçada na trave. O Brasil tá flertando já com o segundo gol contra a poderosíssima seleção indiana, cara.
1: Valeu, Sanches, que ele volta ao longo do programa, hein? Assim que tivermos novidades, o intervalo, a volta para o segundo tempo, gols, gols do jogo, o Lucas Sanches vai informar aqui da nossa programação. 11:44, já sabendo os comentaristas da Itatiaia, este Brasil mudado. Chance para o Pedro, eu gosto do Pedro, eu gosto do centroavante. Ô Natfiusa, bom dia. Eu gosto de uma seleção com um bom atacante. Ah, olha lá, chamei, ó. Ô Sanches, rapaz, eu falo pra você, tem que ter centroavante, só. Tô elogiando o menino e tem gol, Sanches.
0: Eu não consegui nem embora do estúdio, Chaco. Que maravilha. 41 minutos do primeiro tempo, Pedro acaba de marcar o segundo gol da seleção brasileira. A gente falava, né? Não faz 5 minutos, meteu uma bola na trave numa testada e aí seu comentário agora se faz verdade, né, Thiago? Centroavante faz uma senhora diferença. Torcida brasileira tá presente lá em Calcutá. Ouvi até algumas críticas, tá, Thiago? Do estádio meio esvaziado, mas o brasileiro, onde a seleção vai, o torcedor vai junto, né? E agora, 2-0 Brasil.
1: Ô, Nath, gol do Brasil! O Pedro, gol de centroavante, né? Faz o facão, recebe e guarda o dele, 2-0 Brasil. Eu gosto de um time com centroavante. Motivos óbvios, né? R9, eu gosto do centroavante. Pra mim, essa referência é fundamental. E o Pedro tem todas as características de um grande centroavante. 2-0 Brasil, Nath, bom dia.
2: Ei, Thiago, bom dia. Pois é, né? A seleção brasileira começou o jogo um pouquinho mais devagar, tendo pouco mais dificuldade pra pressionar, pra acelerar a troca de passes, mas agora faz um gol esse segundo, bem construído, uma jogada pelo lado direito, conta com o Estevão, com o Mateuzinho, e você exemplificou bem. E o Pedro é esse tipo de atacante, tá sempre pronto pra receber a bola já em condição de finalizar, com a cabeça levantada, olhando pro goleiro. O primeiro gol do Estevão contou com uma participação do goleiro indiano, agora ali também ele meio que tenta pegar a bola, não consegue, a bola acaba entrando. Mas eu acho que é importante termos essa referência lá no nosso ataque, né? O Rafinha jogou como centroavante na partida anterior contra a Austrália, agora o Pedro, são jogadores com características diferentes, Rafinha se movimenta mais, o Pedro tem mais esse faro de gol, né? Precisa de poucos toques na bola para finalizar, mas de toda forma, acho que dentre as missões do Ancelotti para esse ciclo visando 2030, está também encontrar esse nosso homem gol, porque faz a diferença. E na história dessa camisa pentacampeã do mundo, nós tivemos muitos grandes atacantes. Acho que o torcedor também sente falta de ter esse nome de peso para ser o responsável por empurrar a bola pro gol, né, Thiago?
1: Ô, Nath, ah, eu gosto, viu? Eu gosto. Olha, Oliveira, o técnico Ancelotti tá tentando dar aquela robustez no meio campo. Ficou muito claro, né, que o Brasil tem um meio campo fragilizado, mas agora com o centroavante ou Pedro, ou João Pedro também, né, que faz uma campanha maravilhosa, mais uma vez começando bem temporada. Mas é bom, viu, a seleção e os outros times. É uma de falso 9. Me fez muita raiva, valeu, bom dia.
3: Muito bom dia, viu, Tiagão, companheiros e todo mundo que nos consagra na rádio mais ouvida do Brasil. A Índia que tá jogando com falso 1, né? O goleiro é tão piruzeiro que estão chamando ele de Matheus Cunha, lembra?
1: Ah, não faz isso,
3: é,
1: cara.
3: É verdade, o goleiro da Índia não merece essa comparação. E o Estevão
1: vem. Ele aí tomando terceira penosa ali, ó.
3: É, o Estevão tem sido destaque, né? Porque ele fez o primeiro gol, assistiu o Pedro para esse segundo gol, mas aí o nível de enfrentamento complica muito, né? A seleção brasileira jogando contra a Índia, que é uma seleção que é praticamente amadora, né? Enquanto a gente vê aí os jogões aí da Nations League, né? Só clássico, cada jogaço.
1: Ontem,
3: né,
1: tivemos um França e Itália espetacular.
3: Itália empatando no finalzinho, França com a menos. Foi 1-1, foi 1-1. E, enfim, mas sobrou a Índia aí pra nós. É o que tem pra janta. Aliás, na janta lá que eles comem de sobremesa aquele gulab, já. Sabe qual que é o gulab? Gulab.
1: Que é isso?
3: É um tipo uma imitação aqui de Minas, que é um doce de leite mequetrefe lá.
1: Você já foi à Índia?
3: Só o caminho das Índias, que tinha a Juliana, Júlia Paz.
1: 11:40 daquela novela,
3: era bem, muito boa.
1: 11:48, já nos acréscimos do primeiro tempo. Vamos ter 3 minutos de acréscimo, pra não perder o costume, né? 3! Vamos até os 48 no primeiro tempo. A Itatiaia segue acompanhando. Agora 11:48, lembrando, vamos falar também de campeonato. Campeonato Brasileiro já já, hein? O Cláudio Rezende vai chegar com a informação do Galo aqui no Rádio Esportes. 11:48, eu falo pra você agora, pra quem se liga na Itatiaia, eu falo pra você que quer um novo carro. 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

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Seguimos falando muito de Campeonato Brasileiro. Ufa, Brasileirão voltou, hein? E tivemos ontem um jogo atrasado pela 21ª rodada. No Morumbis, clássico Sansão. O São Paulo perdeu para o Santos 2-0, 2-1. O Gabigol foi destaque, marcando duas vezes. O Santos passou o Atlético na tabela. O Peixe subiu para a 7ª colocação com 41 pontos. O São Paulo em crise, né? Cobrança no São Paulo em crise. O jogo foi 2-1 pro Santos, como eu disse, de virada. O Luciano abriu o placar de pênalti e depois ele, Gabriel Barbosa, o Gabigol, tá vivendo grande fase no Santos, virou o jogo e o Santos venceu por 2-1. Hoje é a vez do Galo, o Galão da Massa em campo, de volta no Brasileirão.

0: verdade, bora falar do Galo, lembrando que estamos acompanhando o jogo do Brasil. Ô Lucas Sanches, terminou o primeiro tempo, né? Brasil vencendo, vamos pro intervalo de jogo. Lucas Sanches acompanha em tempo real, Sanches.
1: Terminou agora, Tiagão, fim de primeiro tempo, Brasil vai vencendo a Índia por 2-0. E a gente fica até de olho, daqui 15 minutinhos a turma tá de volta, expectativa por muitas mudanças na escalação do Ancelotti pro segundo tempo, Tiagão.
0: Boa, Sanches, quem também joga mudado é o Galo hoje, Cláudio Rezende, em meio a esta data FIFA, Galo com desfalques, mas um Galo forte, tô botando fé, hein? Botando a maior fé pro Galo voltar ao Brasileirão e voltar com vitória. Você, Cláudio, sempre cantando alto com o Galo, as informações do Atlético no Rádio Esportes. Fala aí, Rezendão.
2: Um abraço, Thiago, bom dia você, bom dia aos nossos comentaristas, quem acompanha o Rádio Esportes, enfim, né? O Galão da massa em campo, o torcedor já não tava aguentando mais, saudade do time, é verdade que tem sofrimento? Tem, né? Normalmente com o Atlético nada é muito tranquilo, mas é melhor o Galo em campo, né? Porque a data FIFA o torcedor fica ali com essa abstinência, tá faltando alguma coisa. E é o Galo hoje contra o Bragantino, Thiago. E são 10 desfalques no total. Eram 11 até ontem, mas o Vitor Hugo, meio campista, foi liberado. Então, são 10 desfalques no total. Jogadores do departamento médico: Everson, Juan, Tressolt e o Gustavo Scarpa. O Thiago Borbas foi liberado, mas por questão contratual não pode atuar contra o Bragantino. E os outros 6 estão na data FIFA: Castanho, Alan Franco, Preciado, Minda, Bassini e Vitão. Ao todo, 10 desfalques. Por isso, Thiago Reis, hoje a gente vai trazer daqui a pouquinho a escalação do Galo, mas muitos garotos serão acionados para completarem o banco de reservas do Atlético. Inclusive, alguns deles postaram nas redes sociais agora pela manhã as artes do jogo. Esse aí que tá aparecendo no YouTube é o zagueiro Samuel, do Sub-20. É uma novidade mesmo. O Samuel é do Sub-20 do Atlético. Vai

0: tá no banco hoje junto com outro zagueiro, né? Se começar o Léo Duarte, vai ficar o Vitor Hugo no banco. Se começar o Vitor Hugo, o Léo Duarte fica no banco, o Samuel vai completar o banco. Tem outros garotos do Atlético também, Cauã Soares, atacante, vai estar também como opção hoje, possivelmente junto com o Cassierra ali no banco, né? Se o Reinier começar mesmo, então Cauã Soares também. Tem o meio campista Wendel Santos, que na verdade é o Índio, né? Todo mundo conhece ele como Índio, já tá no profissional do Atlético, também será opção hoje. E tem o Guti, outro meio campista. Todos esses aí postaram nas redes sociais com as suas assessorias de imprensa que estarão disponíveis para o técnico Barba Domingues. O Guti é um meio campista mais ofensivo, o Índio é um segundo volante, os jogadores então disponíveis para o jogo de logo mais. A gente comentou que aquele duelo, Thiago, contra o Vitória, a média de idade do Galo em campo, né, entre os titulares foi bem baixa. Hoje a média do banco do Galo tá bem baixa mesmo, porque são muitos garotos, inclusive esse Samuel nem é do profissional, o zagueiro ainda faz parte do sub-20 do Galo.
1: Aliás, esse sub-20 que brilhou aí no fim de semana, né, já buscou classificação.
0: Eles não jogaram ontem esses aí que foram citados, porque como vão ser utilizados hoje no banco, o Galo ontem venceu o Coimbra 3-1, debaixo de muita chuva, lá em Contagem, no estádio Flávio Guimarães, deu 3-1 pro Galo, classificado para a final do sub-20, Campeonato Mineiro, o agregado 8-2 pro Atlético, tinha vencido 5-1 o primeiro jogo, ontem 3-1, o Galo aguarda, Thiago, porque hoje à tarde tem a outra semifinal, o Atlético venceu o primeiro jogo, hoje é aqui em Belo Horizonte, o Cruzeiro contra o Atlético, podemos ter um clássico Galo e Cruzeiro na decisão do sub-20 do Mineiro.
1: Vai ser bem legal, né? Aliás, pode ter também um Atlético Cruzeiro no 17.
0: Sim.
1: No torneio nacional, né?
0: Torneio nacional. O Galo também tá classificado no sub-17. A base do Galo melhorou bem, né, Thiago? Principalmente os resultados. O sub-17 vem brilhando aí. O sub-20 melhorou, né? Conseguiu acesso esse ano também no brasileiro. Tava na série B do sub-20. Então, tá na final do Campeonato Mineiro e o Galo hoje, com o Barba Domingues, podendo compor o banco de reserva. É verdade, né, Thiago? Que uma tendência, não tiver nada de muito anormal, jogadores que vão ser utilizados durante o jogo são aqueles mais experientes, né? Tem o Igor Gomes no banco, tem o Dudu, tem o Cassierra, tem o próprio Cicê, né? Que já tá inserido aí há mais tempo. O próprio volante que fica no banco, né? A gente tá deixando uma dúvida ali se o Maicon pode ser preservado hoje, se ficar no banco pode entrar, mas de qualquer forma para essa garotada é bom, né, Thiago? Ter essa experiência de vestiário com os mais experientes do Atlético nesse jogo de Brasileirão.
1: Boa, Cláudio Rezende. Aliás, pra Nath Fius e o Alê poderem analisar, Cláudio, vamos escalar o Galo? Vamos. Essa rodada atrasada ainda, na 21ª rodada do Brasileirão. Galo e Bragantino, o provável time, o que faz o Barba Domingues pro Galo buscar mais uma vitória no Brasileirão, Cláudio?
0: E pra voltar, sétima colocação, porque o Santos pegou ontem, né, Thiago? Ganhou e passou o Galo. Hoje o Santos tá 41, Galo 40, mas o Galo vencendo o Bragantino hoje vai de novo pro sétimo lugar. Vamos com o time aí, pra quem tá no rádio a gente fala, no campinho da Itatiaia no YouTube, Delfim é o goleiro, Natanael, Lianco, eu deixo aquela dúvida ali, vai ter estreia do Léo Duarte hoje, ou vai o Vitor Hugo? E pela esquerda o Renan Lodge, no meio campo, Maicon Pérez, pode ser o Pérez, hein? Com o Alexander, o Coelho, aberto pela direita, naquela função que ele faz, muito bem, os dois meias do Galo, né? A armação por um lado, o Fred, do outro o Bernard, e o Reinier no comando do ataque, esse provável Galo do Barba Domingues, jogo das 6:30 na arena.
1: O Ale Oliveira, vamos estar junto lá, Arena MRV, a Itatiaia com abertura cedinho, né? A partir das 5 da tarde, 1:30 de pré-jogo, com todo o primeiro time do rádio, Pedro Abílio, hein? Barbante neles, com o Galão da Massa hoje, essa escalação te agrada, que você pensa nos escolhidos do técnico Barba Domingues pro jogo de hoje, Ale?
2: Vamos ver, né? Essas dúvidas aí que o Claudião citou são importantes, porque, por exemplo, eu acho que pro Léo Duarte, né? Que ainda não estreou, já se apresentou e na sequência teve a lesão, é o melhor jogo do mundo para ele atuar, né? Para ele pegar ritmo, para o treinador também conhecer ele jogando, né? Ali pessoalmente, né? Que isso ainda não aconteceu. Acho que essa tese também ela pode se confirmar com relação ao Lianco, que já voltou de lesão há algum tempo, mas ainda não encontrou o seu melhor nível, né? A gente viu nas partidas contra o Santos que isso aconteceu. Acho que seria interessante, por exemplo, ele dar uma sequência para o Alexander, que começou a ter uma minutagem maior, né? O Pérez é um jogador que também perdeu muito espaço, então de repente para ganhar um ritmo é interessante. Agora, já que ele pode colocar a sua linha ofensiva titular, eu acho que é legal para você reforçar esse

0: de que ele tivesse mais sequência. Hoje pode ser uma boa oportunidade pra ele dar esse cartão aí ao Barba, né? Se precisar, ele que não tem sido tão prestigiado assim pelo treinador atleticano. Essa formação de meio campo te agrada, Nath?
1: Me agrada sim, Thiago, e concordo com você que é uma ótima oportunidade para o Alexander. Ele esteve até mais escanteado, digamos, do que agora, né? Já que nos últimos jogos o Atlético, em meio a uma maratona de mata-matas, precisou rodar também um pouquinho o time, e ele teve suas oportunidades. No jogo foi bem, no duelo contra o Vitória nem tanto, mas de toda forma isso também, né, é impactado o desempenho pela falta de sequência. Então hoje, já que você já tem aí ausências de Alan Franco e de Kevin Castanho, que são os jogadores que costumam, né, entrar mais como titulares, é a hora de você olhar para esses outros atletas que estão buscando também o seu espaço, e o atleta tem que abocanhar essa oportunidade como se fosse uma final de Copa do Mundo, né? Porque é um elenco qualificado, é sempre muito concorrido ser um titular, ainda mais nesse setor de meio campo, que é o setor em que o Atlético tem mais fartura de opções, né? Agora tem o Vitor Hugo voltando, há pouco tempo antes de se machucar o Igor Gomes também vinha tendo muita sequência, então é um setor muito qualificado e com uma concorrência grande. Então o jogador também tem que abocanhar essa oportunidade, jogar como se fosse uma final. E esse jogo, ele tem um aspecto, aliás, dois aspectos importantes, né? Não só vencer o jogo, porque o Atlético vem de um empate em casa com a Lanterna Chapecoense, então tá tendo a oportunidade agora de fazer um outro jogo na sequência como mandante, porque é um duelo que estava atrasado, então é a hora de recuperar esses pontos que foram deixados para trás no duelo antes da data FIFA, e é importante que o Atlético siga encorpado, jogando bem, organizado, entrosado, por causa dos mata-matas que estão por vir, né? A gente tá falando da Copa Sul-Americana, que é agora mais recentemente, mas depois ainda tem lá em novembro a Copa do Brasil. Então, quanto mais esse time jogar junto, ganhar e tiver confiança, melhor preparado vai chegar para essa fase mais aguda dos torneios, principalmente nas Copas, né, Thiago?
0: É isso, Nath. É o Galo criar esse conforto, né, no Brasileirão, para poder se dedicar daqui a pouquinho. Já tem o jogo contra o Montevideo Seritor, que, aliás, Cláudio Rezende, venda de ingressos já tá rolando há algum tempo para esse jogo. A procura pro jogo do Montevideo tá boa. Você me dizia antes que hoje, né, jogou o Atlético Bragantino com toda essa chuva em Belo Horizonte. Muita gente ainda não recebeu. Procura mais baixa, né, Claudio?
2: É, a última parcial do jogo de hoje, Galo e Bragantino, 15 mil. Há uma expectativa de um público até superior aos 20 mil, porque no dia do jogo o Atlético tá aumentando, né, o público. Aquelas pessoas que têm cadeiras cativas, camarotes, deixam para a última hora. Tem esse fator hoje, né? Chuva durante o dia e aquela chuva que parece que vai o dia todo, né, Thiago? Em Belo Horizonte, então, tem esse agravante para o jogo. O torcedor que deixou para a última hora para o resgate, mas um público aí perto dos 20 mil. E para o jogo contra o Montevideo City Torque, Thiago, a procura é boa, principalmente aqueles ingressos mais baratos, né? Porque esse jogo aí, pela atração, semifinal de Copa Sul-Americana, tem ingressos mais caros. Então, os mais caros vão ficando, né? Mas a expectativa é, sim, casa cheia no dia 14. Aí não tem jeito, né? Dia 14, 7 horas da noite, uma quarta-feira, Copa Sul-Americana, vale vaga pra final. É jogo pra torcida empurrar o Galo rumo aí à classificação, a mais uma decisão, Thiago.
0: É isso, Cláudio Rezende, já vamos trazer informação do Bragantino. Aliás, pergunta de hoje, você que tá chegando agora em Rádio Esportes, no Sabadão da Itatiaia, você pode responder a pergunta do programa de hoje no YouTube. Cola comigo no YouTube, você manda a sua mensagem com o nome completo e responde a pergunta de hoje. Bragantino, Braga, adversário do Galo, já esteve na final de Sul-Americana, assim como o Atlético, né? Chegou na decisão de Sul-Americana. Em que ano o Massa Bruta, o Bragantino, esteve na decisão da Sul-Americana? Nome completo no YouTube ou então no WhatsApp, mensagem de texto pra você participar. 99651-9657. O Bragantino, quem acompanha o adversário do Galo é o Fabrício Calazans. Ô, Bragantino, hoje não, hein? Hoje não, Braga, nem pensar, sou mais o Galo na Arena MRV. Como veio o Massa Bruta pro jogo, hein? Fala aí, Fabrício.
3: Tô ligado, Thiago, deixa comigo. Um abraço pra você, pra quem se liga no Rádio Esportes, o Red Bull Bragantino, 10º colocado, 36 pontos. São 4 jogos sem vencer no Campeonato Brasileiro. 3 derrotas e 1 empate. A última derrota foi para o Flamengo no Maracanã. O que chama atenção, Thiago, é que com esse jogo atrasado, o Bragantino está encarando o seu terceiro jogo em sequência como visitante. Foi assim contra o Flamengo no Maracanã, anteriormente o

0: Botafogo no Engenhão e esta noite o Atlético na Arena MRV. O time do técnico Wagner Mancini tem como trunfo a terceira melhor defesa do Campeonato Brasileiro, com apenas 31 gols sofridos. Wagner Mancini roda muito a equipe, é difícil da gente falar em um provável Bragantino, mas ele tem a volta do lateral esquerdo Juninho Capixaba, do atacante Wallace Ian, cumpriram suspensão na última partida, e o Thiago Volpe, goleiro, está confirmado recuperado de torção no tornozelo. Alguns desfalques, como o Andrés Hurtado, lateral direito com a seleção equatoriana, o volante Patrick Silva, que pertence ao Atlético, está emprestado à equipe do Massa Bruta. E tem o Rodriguinho, meia, que é dúvida, ele vem convivendo com dores no joelho direito e ficou fora das últimas atividades do Toro Louco. O provável Bragantino de Thiago Volpe, Agostinho Santana, Alex Vinícius, Pedro Henrique, Juninho Capixaba, Eric Ramírez, Sousa e Lucas Barbosa, Mosqueira, Isidro Pita e o ex-atleticano Eduardo Sacha. Thiago.
1: Olha, Oliveira, o que você destaca aí desse Bragantino, hein, Massa Bruta, adversário de hoje?
2: Wagner Mancini, né? Um time que já viveu melhores momentos no campeonato, no retorno. Tá tendo dificuldade, né? Então, evidentemente que precisa de resultados positivos para cada vez mais se afastar daquela zona perigosa, né? E o Bragantino já sonhou com vaga na Libertadores. Não acredito, acho que também não acredito em descenso, mas é ficar naquela zona intermediária. Não é um adversário que o Atlético tenha que temer, né? O Atlético é muito favorito contra esse Bragantino, principalmente pela diferença do elenco, pelo fato de jogar em casa e pelo momento do Bragantino, que é bem pior do que do Atlético.
1: Boa, sou mais galo hoje, hein? Grande jogo que a Itatiaia transmite, repito, 6:30. Nossa jornada começando às 5. Cláudio, hoje já você volta com mais do Galão da Massa aqui no Rádio Esportes, combinado?
3: Combinado, Thiago. Só um registro aqui, hoje o Instituto Galo vai homenagear o motoboy, o Vinícius Martins, que resgatou um estudante de 12 anos durante o ataque de abelhas em Birité. Itatiaia trouxe essa notícia aqui e vai homenagear também nosso Eustáquio Ramos. Eustáquio Ramos, grande atleticano, vai ser homenageado hoje pelo presidente do Atlético, o Sérgio Coelho, camarote do presidente, lógico, vamos registrar antes do jogo, Thiago.
1: Valeu, Cláudio Rezende, a Itatiaia com toda a sua cobertura para esse grande jogo entre Galo e Bragantino. Ô, saudade, hein? Que a gente tá do Brasileirão, bora voltar com o Brasileirão e com o Galão da Massa em campo. Meio-dia com mais 6 minutos, já já o Cruzeiro, hein? Cruzeirão volta no meio de semana, já num grande jogo contra esse São Paulo em crise. São Paulo tomou um totó do Santos ontem no Morumbis. São Paulo em crise, próximo adversário do Cruzeiro. Vamos destacar também o Cruzeirão aqui no Rádio Esportes. 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Bora de intervalo, na volta o destaque é pro Cruzeiro. O Cruzeirão também se preparando para voltar ao Brasileirão.

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5: E também o Danilo Santos. Aí entraram Wanderson, Samuel Lino, Gabriel Magalhães e o Bruno Guimarães. Mudanças neste segundo tempo, 2 minutinhos em Calcutá. Brasil vai vencendo a Índia por 2-0, Tiagão.
6: Boa, Lucas Sanches, que segue acompanhando o Jogo do Brasil. Já já novas informações e também os outros jogos nesta data FIFA, jogos importantes na Europa. O Lucas Sanches vai trazer a informação. Agora eu tenho uma informação pra você. Ah, sabadão, né? 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

0: Agora meio-dia com mais 13 minutos. O Cruzeiro se preparando para a retomada do Brasileirão e vai ser contra o São Paulo, que tropeçou ontem dentro de casa. São Paulo vem a Belo Horizonte pressionado. Emerson Pansieri ao vivo. Toca da Raposa 2, também com chuva na Pampulha, mas teve treinamento. Técnico Arthur Jorge acertando os últimos detalhes do Cruzeiro. Fala aí, Pansi. Boa tarde, amigo.
1: E para você também, em seu nome, seu bairro, para quem nos acompanha aqui no Rádio Esporte Itatiaia, estamos ao vivo aqui na Toca da Raposa, meio-dia e 13. O treino finalizado por volta ali de 11:30. Treino que começou por volta ali de 9:40, né? Muita chuva aqui também na região da Pampulha e a equipe já trabalhou nessa janela de atividades hoje aqui na Toca da Raposa.

0: temos imagens, estamos aqui desde cedo também acompanhando esse dia de trabalho do Cruzeiro na Toca da Raposa. E aí, Tiagão, tem alguns destaques, daqui a pouco o João Marcelo vai falar com a gente, mas deixa eu trazer alguns destaques dentro dessa atividade hoje. Kaique Kenji marcou presença no treino, jovem atacante do Cruzeiro, reserva, né, por sinal, mas que volta e meia ganha oportunidades com o técnico Arthur Jorge, vem naquela, né, às vezes ele trabalhando a parte em campo e às vezes interno, hoje foi em campo, já com esse tornozelo zerado, né, para que possa ser opção para esse jogo contra o São Paulo. Vi também dois meninos do sub-20 treinando aqui, o lateral esquerdo Gustavinho e o volante Alessandro, também estavam compondo aqui o trabalho com os demais atletas. O técnico Arthur Jorge faz esse monitoramento também da turma mais jovem, dos crias da Toca. O Neyzer Villarreal, né, o atacante, e o Vidalba, zagueiro, eles fizeram um trabalho até em campo, mas não com grupo. Era um trabalho ainda sob a observação do Departamento de Saúde e Performance do Cruzeiro. Não treinaram com os demais companheiros. Última vez que o Neyzer, por exemplo, foi a campo, foi naquele jogo contra o Atlético, né, na Arena MRV, quando o Cruzeiro foi eliminado na Copa do Brasil. O Matheus Henrique fez um trabalho interno. Pelo jeito não é nada grave, não é nada sério, mas o Mateuzinho fez um trabalho hoje interno, fisioterapia, academia também, de reforço muscular, por isso não foi a campo. Eu até peguei aqui o time com colete, né? Peguei esses atletas, né? E o sem colete pra gente trazer aqui pra quem nos acompanha. Olha só, o William no time com colete, o Jonathan Jesus, João Marcelo, Lucas Silva, Matias Vinha, Romero, Matheus Pereira, Wesley, Bruno Rodrigues e Lúcio Rodrigues. O time sem colete teve o Cauã Moraes, Fagner, Fabrício Bruno, Rojas, Gerson, Felipe Moraes, Marquinhos, Kaique Kenji, João Costa e o Caio Jorge. Isso não significa em termos de escalação, é só mesmo na dinâmica desse trabalho de pressão hoje que a gente pôde acompanhar, conduzido pelo técnico Arthur Jorge em campo, essa atividade hoje aqui na Toca da Raposa. Raciocínio rápido e ali todo mundo querendo se dar bem ali no joguinho, né? Que é um joguinho, né? Um trabalho em campo reduzido, em campo curto, esse trabalho de pressão. Meio-dia 16, Thiagão, vamos trazer aqui o João Marcelo para falar com a gente no Rádio Esportes. Ele fez uma avaliação dessa pausa na data FIFA e destacou que o fator mental pro Cruzeiro agora tá até melhor após as eliminações nas duas Copas, Libertadores e Copa do Brasil, que essa parada foi boa para cuidar da cabeça, né, João Marcelo?
1: Sim, a gente tem trabalhado bastante, todos os dias aqui, focando no que a gente vinha pecando nos últimos jogos. Essa parada foi importante pra gente mentalmente também, para dar uma acalmada. A gente ficou muito chateado aí, como todo mundo aí, com as eliminações, mas agora não tem que lamentar, agora é focar no que a gente tem que fazer no final até o final da temporada. E foi como você falou, trabalhando forte todos os dias para chegar agora e já sair com a vitória, se Deus quiser, contra o São Paulo.
2: Ô João, quando fala dessa questão de mental, né? As duas eliminações que vieram, o Cruzeiro planejava aí chegar em pelo menos uma final de uma grande Copa, né? Como que se trabalha isso no dia a dia? Como que foi trabalhado e esse período de descanso também? Como que vocês tiveram essa questão?
1: Bom, como eu falei, foi um período importante pra gente essa parada, pra gente se recuperar mentalmente. Como eu falei, todo mundo ficou muito chateado, mas não tem o que fazer. Todo mundo, como eu falei, na folga com a sua família, recuperando as energias. E não tem o que fazer, agora é trabalhar forte todos os dias para poder ajudar a comissão, tudo que a gente vem trabalhando para fazer uma ótima temporada agora até o final e, se Deus quiser, sair com a classificação direto para Libertadores.
0: O João Marcelo, ele passou por uma grave lesão na última temporada, né? Todo mundo se lembra, ficou um tempo longe dos gramados, um jogador que vinha numa boa, né? Caminhada no Cruzeiro, e ele fala, né? Sobre esse processo e a evolução que ele vem tendo no time do Cruzeiro, inclusive Thiagão, que nos acompanha, sendo titular no duelo contra o Vitória, ali ao lado do Jonathan Jesus, ele também falou desse assunto, vamos acompanhar.
1: Eu fico feliz por retomar um alto nível. Como você falou, foi um período muito difícil, uma lesão complicada, mas trabalhei bastante.

0: bastante.
1: Já aguardei a oportunidade para vir de novo. E é isso, estou muito feliz por ter voltado em alto nível e agora, se Deus quiser, ter mais sequência aí.
2: Ele falou em sequência e ele agora fala, né, dessa sequência que o Cruzeiro vai ter no Campeonato Brasileiro.
1: A gente projeta fazer o máximo pontos possível. A gente, como eu falei, a gente voltou agora desse período de folga, trabalhando bastante, fizemos uma ótima semana de trabalho e é continuar nessa pegada. Estamos bem melhor mentalmente, focado, e a gente conta com a ajuda aí do torcedor para sair com a vitória desses jogos.
2: Para a gente finalizar também esse papo com o João Marcelo, Cruzeiro oscilando nos últimos jogos, né? Fazendo o primeiro tempo nas partidas não tão legal assim, e o segundo tempo, pelo menos no jogo, por exemplo, do Vitória, o Cruzeiro foi dar a volta por cima. Ele fala o que o Cruzeiro precisa de fato fazer até para ser menos criticado pela nação celeste, que perdeu a paciência nos últimos jogos do Cruzeiro.
1: Sim, você tem razão de cobrar. A gente sabe que a gente ficou devendo, mas isso, como eu falei, isso a gente tem que treinar, tem que dar o nosso máximo dia a dia e concentração e botar vontade no jogo. Isso, essa coisa de vontade não é nem muito treinado, né? É uma coisa que a gente tem que chegar no jogo e se impor, mas contra o Vitória a gente entrou um pouco mais amoroso, mas depois a gente mostrou a força do nosso grupo, fizemos uma ótima virada lá dentro, que não é fácil jogar lá dentro do Barradão, e agora é manter nessa pegada. Continuar trabalhando forte para, se Deus quiser, aí pegar a Libertadores aí, que é a nossa obrigação esse ano.
2: É isso, João Marcelo, tomara, esse é o objetivo. E aí, Thiago, para devolver para você, quem estava aqui na Toca da Raposa, também acompanhando tudo de perto, Pedro Lourenço, Pedrinho, né? O Pedrinho vendo a atividade, acompanhando, veio aqui também à sala de imprensa, cumprimentou todo mundo, aquele belo café também aqui servido pelo Cruzeiro, e ele aqui acompanhando toda a atividade, toda a movimentação, fazendo também essa presença, né? Marcando essa presença aqui na Toca da Raposa em um dia de treino aberto à imprensa. Tiagão.
3: Ô, Pedrinho, quem tá no YouTube tá vendo a imagem, ó, pra você do rádio eu descrevo. Pedrinho, Spindel, ali o Bruno Faleiro, o Bruno Faleiro anda todo mondrongo, né, todo torto. Ô, Pedrinho, tá recuperando uma gripe, meu filho. Você tá fazendo na chuva aí, sai da chuva, Pedrinho. Tá tomando uma chuva lá, agora cobriu a casa. Depois que molhou todo, o Pedrinho atravessou o campo inteiro sem o gorro. Ó, que chegou na sombra e pôs o capuz. Ô, Pedrinho, você tá recuperando de gripe, meu filho. Sai da chuva. Aí tem que tomar um latão pra recuperar depois dessa água toda no campo. Pedrinho tá lá, firme, acompanhando o treinamento. Ô, Night Fusa, agora sobre a questão dessa zaga, né? O João Marcelo, aliás, antes, gol do Brasil! Ô, Lucas Sanches, quem foi que fez o terceiro do Brasa, Lucas?
4: Não é qualquer gol não, tá, Thiago? Golaço, Samuel Lino. No momento, temos 12 minutos do segundo tempo em Calcutá. Pressão alta da seleção brasileira no campo de defesa da equipe indiana. Recuperação de bola, Samuel Lino lançado já dentro da grande área e de perna direita, colocou lá na gaveta. Belo gol do atacante do Flamengo e agora virou goleada. 3-0. É goleada, Thiago Reis?
3: É goleada e entrosamento do Flamengo, né? O Pedro escora pra ele ali de calcanha. Sim,
4: roubada do Douglas Luiz, outro que entrou agora no segundo tempo também. Seleção renovada, marcando o terceiro.
3: O Pedro fez uma bela jogada de pivô mesmo, ali do centroavante, daquele pivô do futsal.
4: Conhece bem, né, Thiago?
3: Eu ou Pedro?
4: Você.
3: Ah, sim.
4: É o que diz.
3: Obrigado.
5: Tá bem puxando o saco também, hein?
3: Meio dia, ninguém te chamou. Meio dia 23, ô Nath Fius, eu vou chamar você, Nath, pra falar a respeito dessa zaga do Cruzeiro. Ô Nath, pensando na retomada contra o São Paulo, na quarta-feira, qual é a zaga do Cruzeiro titular? Porque terminou com o João Marcelo jogando e bem, né? Firme na defensiva. Fabrício se queixava de dores. E agora, voltando, todo mundo inteiro, né? Todo mundo à disposição. Qual é a zaga ideal? É o JJ, o Jonathan Jesus e mais quem, hein, Nath?
6: Eu ainda acho que é Fabrício Bruno e Jonathan Jesus, até pela experiência do Fabrício, as características dos dois ali que se complementam, mas de fato o Fabrício Bruno tá devendo nessa temporada, então pode ser que o torcedor, a torcedora que tá aí do outro lado, falar: ah, não, Nath, Fabrício Bruno, é porque eu acho que ele tá precisando de confiança, de sequência, tem essa parte física que você citou, né? Ele falou há pouco que estava jogando com dores, a gente tem a esperança de que neste período sem jogos, isso também possa ser resolvido, então, todo mundo 100% fisicamente, eu ainda daria sequência à zaga Fabrício Bruno e Jonathan Jesus. Mas se o Fabrício Bruno, na conversa ali com o Arthur Jorge, entender que ele ainda não tá 100% para jogar, aí eu acho que não tem por que manter no time titular um

0: zagueiro que não pode entregar o seu máximo. Aí acho que seria o momento de dar sequência ao João Marcelo, que sejamos justos também, né? O João Marcelo, logo depois que ele retorna da lesão, ele não estava passando aquela segurança, estava chegando um pouquinho atrasado nos lances, mas acho que era total falta de sequência, de ritmo, e agora ele voltou a jogar bem, e isso é importante para o Cruzeiro. Assim como o Vidalba, né, que também jogou bem contra o Vitória, ora como zagueiro, ora como lateral esquerdo, mas é importante ter todo o grupo bem, confiante, à disposição, porque o Cruzeiro tem uma missão importante e difícil, que é essa vaga na Libertadores do ano que vem. O João Marcelo falou duas coisas há pouco que me chamaram a atenção. A primeira é que ele tratou a vaga na Libertadores como obrigação, e acho que pelo ano do Cruzeiro e pelo investimento feito, é de fato uma obrigação. E ele falou antes, né? O torcedor cobra e a gente tem que melhorar, correr mais, se entregar mais, mais foco. E isso também a gente quer ver nesse Cruzeiro pós-data FIFA. Futebol não é só bola nos pés, né? É também movimentação, é também pressão quando o adversário tem a posse, é entrega, é percorrer o campo todo. E isso faltou ao Cruzeiro nos jogos recentes. Tomara que sobre na partida contra o São Paulo na quarta-feira, né?
1: E falando em São Paulo, Nath, acompanhei, assisti ao jogo ontem, né? Um jogo equilibrado em boa parte do primeiro tempo, especialmente obrigado pra danar, né? O Luciano, que ele catimba, que ele arruma de confusão. É esse São Paulo, Ale, que pode ter um time inteiro de desfalques. O Rafael, o Iago, o Wendel, o Danielzinho e o Luciano tiveram problemas físicos no jogo contra o Santos e podem aumentar a lista de ausências do São Paulo. Já tem outros problemas, né? Pra sequência de campeonato brasileiro, e agora, além de todas essas dores de cabeça, a principal delas, questão matemática. São Paulo, o ano do São Paulo acabou. Uma tá dizendo que é lutar por 45 pontos e tchau e bênção. É bom o Cruzeiro ganhar e acabar de empurrar esse São Paulo no buraco do brasileiro, hein, Alê?
2: Sem dúvida, né? Porque o torcedor são paulino tá preocupado. 7 pontos da zona do rebaixamento, mas o rendimento do time é muito ruim. Ontem, no primeiro tempo, achei até que o São Paulo teve uma boa participação. O goleiro reserva do Santos foi o Diógenes, fez boas defesas, mas no segundo tempo o Santos prevaleceu e o Gabigol jogando muito, né? Já tinha empatado no primeiro período, um gol de cabeça em que o Lucas Veríssimo perde o tempo de bola, e depois no segundo tempo uma jogada do Felipe Coutinho, hein? Olha ele aí de volta, Felipe Coutinho sendo decisivo, dando uma bela assistência, e o Gabigol vice-artilheiro do Campeonato Brasileiro. O Santos é a segunda melhor equipe do retorno, 5 vitórias em sequência no Brasileirão e 7 jogos sem perder. O São Paulo dando trabalho e preocupação para o seu torcedor e o Santos para os seus adversários.
1: É isso, ô Nath, na quarta-feira, acabar de empurrar esse tricolor ladeira abaixo, pressão tá grande, inclusive, pra cima do técnico Dorival Júnior e diretoria, né? Cheio de BO no São Paulo, todo dia um escândalo diferente. Ô Nath, tá me lembrando aqui, Cruzeiro 19, o São Paulo não abriu olho com esse monte de BO aí nos bastidores, sei não, viu, Nath?
0: A situação lá tá delicada, principalmente por esses bastidores, né? Muito tumultuados, e a gente sabe que isso acaba influenciando no campo. O Crespo, né? No início da temporada falou, olha, é brigar pra não cair, é fazer os 45 e é o que dá. A galera lá do São Paulo, principalmente a diretoria, ficou chateada, mas acho que no final das contas o Crespo tinha mesmo razão. São Paulo, que nos últimos 10 jogos tem só 3 vitórias. Mas eu ia chamar a atenção pro que o Ale destacou sobre o Santos, que olha só, hein? O Neymar não tá conseguindo contribuir como atacante, mas como diretor de futebol faz um trabalho belíssimo, porque as contratações do Neymar e de seu pai já fazendo muita diferença, né? Rodinei, Arthur, Cebolinha, agora o Felipe Coutinho, o próprio Gabigol, né? Que foi emprestado pelo Cruzeiro e escolheu o Santos como destino, também por causa do Neymar e das relações familiares. Mas enfim, é o Santos se colocando agora, né? Se seguir assim, já livre de rebaixamento e como mais um postulante à briga na vaga pela Libertadores. Então o Cruzeiro tem que abrir o olho, porque acabam que são muitos times, né? A gente tem esse campeonato à parte. Tem o campeonato do título, o campeonato contra o rebaixamento e o campeonato da Libertadores. E não tem nada resolvido e muitos times brigando pela competição continental em 2027, né, Thiago?
1: É isso, muita coisa em aberto. O São Paulo já falando, sonhando com esses 45 pontos aí para se livrar de um rebaixamento. Aliás, São Paulo, que ao lado do Flamengo, os únicos que nunca foram rebaixados no Campeonato Brasileiro. Será que vai ser esse ano? Vamos acompanhar. O Cruzeiro pode fazer a sua parte, né, Cruzeiro? Dando aquele empurrãozinho, vencendo o São Paulo no meio de semana.

0: Meio-dia com mais 29 minutos. E a pergunta do programa, hein? Tem prêmio pra você que se liga na Itatiaia, que se liga na mais ouvida do Brasil. A pergunta de hoje é sobre o duelo entre Atlético e Bragantino. É o jogo de hoje que a Itatiaia transmite às 6:30. O Braga, o Massa Bruta, já esteve numa final de Sul-Americana, assim como o Galo. Em que ano o Bragantino chegou na final da Sul-Americana? Você responde no YouTube. Cola comigo no Itatiaia Esporte, transmitindo ao vivo e com imagens pra você no YouTube. O chat tá liberado pra aquela resenha também entre os torcedores. 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Cola com a gente. O Rádio Esportes vai a um rápido intervalo. Na volta, muito mais do Galo, do Cruzeiro, falar do América. Hoje tem, hein? Hoje tem também o Coelhão em Campo. A gente volta já já.
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3: Londrina perdeu pro Criciúma 2-0. Criciúma tá na zona de classificação, quarto colocado, 53 pontos. O Londrina caminhando a passos largos para outro rebaixamento, para voltar à Série C, o time do interior do Paraná. No Alfredo Jaconi, o Juventude goleou o Operário 3-0. Juventude, grande campanha, líder da Série B, chegou aos 56 pontos. No Castelão, Fortaleza e Náutico empataram por 1-1. Hoje teremos 4 jogos que fecham a rodada. Na Arena Pantanal tem Cuiabá e Ponte Preta. O Cuiabá é o 11º colocado. Nesse momento, o Cuiabá chegando ao 11ª colocação, 43 pontos. A Ponte já rebaixada, apenas 13 pontos. Tem um jogo em andamento na Série B. Cuiabá, aliás, o Avaí está recebendo o Ceará. 0-0, segundo tempo para Avaí e Ceará. 0-0 agora.

0: 25 do segundo tempo, bola rolando lá na Ressacada em Florianópolis. Em Ribeirão Preto, Botafogo de Ribeirão Preto e Vila jogam às 6:30. Botafogo, primeiro time ali do Z4, né? Fora do Z4, 16º, 35 pontos. Já o Vila, vice-líder, se vencer, retoma essa liderança. O Vila de Goiás fazendo também grande campanha para tentar o acesso inédito do Vila de Goiás. Em Goiânia, o Atlético Goianiense recebe o América às 16:00. Bora, Coelhão, bora, Coelhão. Se tiver que cair, cair com dignidade, né? Fazer um bom jogo hoje. A Itatiaia transmite com exclusividade no YouTube o jogão entre Atlético Goianiense e América, 16:00. Informações do Coelho, Adilson Martins.
1: Olá, Tiago, boa tarde para você e para quem está acompanhando o Rádio Esportes. O América, hoje à tarde, no Antônio Ascioli, vai em busca da vitória contra o Atlético Goianiense. Vem de uma derrota o América contra o Juventude jogando no Independência por 1-0. O técnico Douglas Leite, ele tem duas baixas para o jogo: o goleiro Bruno Brígido e do meio-campista Otávio. Mas ele ganha as voltas de dois jogadores titulares, Ricardo Silva e o atacante Guilherme Parede. O América, que busca adiar o rebaixamento à Série C de 2027, está 18 pontos do primeiro fora da zona do rebaixamento, que é o Botafogo de Ribeirão Preto. O provável América do técnico Douglas Leite, Gustavo Fábio, Rafa Barcelos, Lucas Sousa ou Ricardo Silva e Tobias Ostega, Felipe Amaral, Gustavo Barreto e Júlio, Guilherme Parede ou Segovinha, Paulo Vitor e William do Bigode. Para o jogo Atlético Goianiense e América, arbitragem de Mariana Batalha, de São Paulo. Com informações de América e Atlético Goianiense, aqui no Rádio Esportes, Adilson Martins. Volto com você, Tiago.
0: Valeu, valeu, Adilson. Itatiaia transmite Coelhão, hein? No YouTube, o América tentando se despedir, pelo menos de maneira honrosa, nessa Série B do Brasil. 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
0: Agora meio-dia, 38 minutos. Futebol internacional, Brasil em campo, tem amistoso da seleção brasileira. E o que mais está rolando mundo afora nesse sabadão? De volta a você, Lucas Sanches.
3: Bora lá, Tiagão. Neste momento em Calcutá, 28 minutos do segundo tempo. Brasil segue vencendo a Índia por 3-0. Gols marcados pelo Estevão, pelo Pedro e também pelo Samuel Lino. Agora pausa para hidratação. E o Brasil segue mexendo bastante, tá? Nomes como Martinelli, o Endrick e também o Breno Bidon do Corinthians já foram também acionados pelo Ancelotti neste segundo tempo. Agora, estamos vivendo os últimos dias desta super data FIFA, né, Tiagão? Já acaba na semana que vem. Muitos jogos importantes que eu destaco para você que tá com a gente aqui no Rádio Esportes. Ontem, pela Nations League, tivemos um bom Bélgica 3-0 na Turquia, além do empate entre França e Itália. A Itália tá voltando, tá, Tiago Reis? Vamos ficar de olho nessa equipe italiana. Hoje, mais dois jogos de peso pelas Nations League. 13:00 tem Croácia e Inglaterra, 15:45 Espanha contra Tchequia. Também é dia de amistosos. O Canadá enfrenta o Peru, seleção comandada pelo Mano Menezes. Daqui a pouquinho, às 15:00. E no Monumental de Núñez, em Buenos Aires, Argentina e Burkina Faso se encaram às 17:00. Este não é o último jogo do Messi, tá? Não estará à disposição. Ele entra em campo só na terça contra Benin. Aí sim, ele vai se despedir da seleção argentina. E pra gente encerrar o futebol internacional,

0: Dragão. Novela entre Jorge Jesus e Cristiano Ronaldo pode e deve ter mais capítulos. A gente se lembra, Cristiano abandonou a seleção portuguesa na quinta-feira, depois de ficar apenas no banco de reservas em partida da Nations League. Ele falou pelas redes sociais, diz que no tempo certo tudo será resolvido, mas até o momento nada disso, tá? A imprensa portuguesa fala que o Jorge Jesus aceitou conversar com o Cristiano para que eles selem as pazes. Agora tem que esperar o outro lado. Se o Cristiano quiser conversar, aí eles vão ter um papo e ele possivelmente volta para a seleção.
1: Valeu, Lucas Sanches. Jogo do Brasil agora com pausa para hidratação, 30 minutos do segundo tempo. Brasil vencendo 3-0, como já explicou o Lucas Sanches. Ele segue por aqui, tendo qualquer novidade, ele volta, inclusive com o final da partida amistosa. Ô, Nath, a gente está aqui acompanhando um Brasil e Índia, e o Lucas citou, daqui a pouquinho tem Croácia e Inglaterra. Ontem assistimos a um França e Itália. Itália ressurgindo, né? Num novo momento, a estreia do Zidane diante da torcida francesa lá no Estado de França, em Paris, foi tudo igual, 1-1, grande jogo, pegado. Não bastasse os problemas que nós já temos, né, internamente, de uma confederação que não tem tanta organização, aquela confusão com troca de treinador, de presidente, o Brasil, que não tem ainda aquela grande safra, né, um grande herói para chamar de nosso, o nosso 10, o nosso 9, ainda essa questão de calendário, né, Nath, com os europeus cada vez mais fortes, com enfrentamentos cada vez mais poderosos, e a gente, fala a verdade pra você, viu, Nath, jogando uma peladinha ali entre Brasil e Índia.
2: Pois é, e na próxima data FIFA, o Brasil pelo menos vai encarar o Japão, aí tem de ser um jogo mais complicado, né? Recentemente nos enfrentamos, inclusive na Copa do Mundo, não foi um jogo fácil, aí acho que vai ser um teste melhor para os atletas, para o próprio Ancelotti. Terá ainda um jogo contra a Singapura, que aí é mais ou menos essa mesma história de Austrália, de Índia, um nível de enfrentamento muito baixo, que em termos de teste, né? De repertório, enfim, de parte tática, contribui muito pouco. Mas a verdade, né, Thiago, é que esses amistosos, aliás, a data FIFA, ela foi criada com o objetivo desse intercâmbio entre as seleções, né? Mas depois que a UEFA, até como uma forma ali de peitar, de enfrentar a FIFA, criou esse calendário da Liga das Nações, aí você tem ainda a Eurocopa, as eliminatórias para a Eurocopa, as eliminatórias para Euro, então acaba que eles só jogam entre eles, né? Tirou, principalmente das seleções sul-americanas, a oportunidade de jogar com times melhores e fez com que os europeus se fortalecessem, porque eles estão sempre tendo jogos difíceis, jogos que valem, né? Porque são competições oficiais, isso também traz um peso maior para a partida e isso faz com que eles consigam se preparar melhor também para a Copa do Mundo. Não à toa que a gente viu agora recentemente também na Copa dos Estados Unidos, né? Os melhores times são os europeus, o único time sul-americano que tem conseguido ser um intruso nesse sentido é mesmo a Argentina e a Espanha voando. Agora, tem a informação de que talvez em junho do ano que vem o Brasil consiga encarar alguma seleção da Europa que já tenha saído fora dessa Liga das Nações, aí talvez sobre uma vaguinha, quem sabe, tomara, seria importante para esse momento de reconstrução, né?
1: É isso, Nath. Aliás, tem um tema importante. Primeiro, vamos fechar aqui o noticiário internacional, mas o Wellington Campos já vai trazer o assunto das bets, né? Amanhã teremos a eleição no Brasil, muita coisa em jogo, mas os times já se unindo por essa questão de bets. Já o Wellington Campos. Primeiro, vamos fechar esse noticiário internacional, lembrando, Brasil e Índia sendo retomado agora, 33 do segundo tempo. Brasil tá vencendo a seleção da Índia, 3-0.
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1: 43 minutos, a história das bets continua repercutindo, proibição do governo federal e os clubes estão dando um grito, Flamengo tá apavorado, hein, Wellington Campos, aí no Rio de Janeiro, o que você tem de informação sobre o assunto de última hora, hein, Wellington?
4: Alô, Thiago, alô, amigos da Itatiaia, e o assunto bets continua rendendo, agora no STF em Brasília, caiu na mão do Luiz Fux e ele deu prazo de 72 horas à Advocacia Geral da União para se manifestar em ação que contesta a MP das bets editada pelo governo federal, proibindo o funcionamento. Várias entidades e clubes, entre eles o Flamengo, ingressaram no STF pedindo a volta do funcionamento das bets. Esta semana, o homem forte do futebol do Flamengo, José Boto, falou do tamanho do problema.

0: informa que a ausência deste patrocínio na casa de 895 milhões em 40 meses vai causar para o futebol. Inclusive, clubes terão que desfazer dos seus principais jogadores.
1: Mesmo no pior cenário, que nós trabalhamos também no pior cenário, nunca estará em causa o vencimento, ou seja, os salários dos jogadores e os salários dos funcionários. Isso nunca vai estar em causa, nem este ano, nem o 27, nem... Não vai estar em causa isso, porque esse dinheiro é sagrado e o Flamengo vai cumprir todos os contratos que tem com os jogadores, e não é isso que vai estar em causa. O que vai estar em causa são compromissos que assumimos com outros clubes. Por exemplo, quando o presidente diz como é que eu vou pagar o Paquetá, não é o salário do Paquetá, é como é que vamos pagar ao West Ham compromissos que assumimos. E é nesses cenários que nós estamos a trabalhar, nos piores cenários, que pode ir pela venda de jogadores e não a reposição desses jogadores, e garantir que nunca vai acontecer nós mexermos nos salários e atrasarmos os salários. Isso aí é ponto assente.
0: Aí José Boto, o homem do futebol do Flamengo, que lidera o Campeonato Brasileiro. Thiago.
2: O Ale Oliveira, é uma polêmica que continua rendendo. Há uma promessa até do governo federal de distribuir um dinheiro do BNDES para os clubes, né? Aqui em Minas já tivemos também uma movimentação de patrocínios das estatais para Atlético, Cruzeiro e América. A princípio, daqui a pouquinho, deve chegar também Atlético e Uberlândia. Os clubes do interior até chegaram a se manifestar porque não foram contemplados. Mas é um assunto que, como bom mineiro, vai dar pano pra manga, viu?
3: Ah, vai. Eu tô muito curioso pra saber as cenas dos próximos capítulos. Claro que a eleição tem um impacto gigantesco nessa história toda, né? E eu acho que é uma discussão muito, mas muito válida, né? Deve ter bet, não deve ter bet. Só que o enredo não foi o correto. Né? Então vamos discutir isso mais pra frente, vamos debater seriamente, até porque a verdade, né, o Thiagão, infelizmente, que o cara que quer jogar, ou o cara que tem problema de vício, tá, ele continua jogando, porque as clandestinas estão aí deitando e rolando.
2: Então, surgindo 500 plataformas piratas por dia no Brasil.
3: Pois é, e fora que todo mundo que de alguma maneira vive do esporte tem alguma ligação de patrocínio com essas empresas, se planejaram a partir da liberação da regulamentação do próprio governo, né? Então é muito complexo, mas a gente vai ver muita coisa, muita água passar debaixo dessa ponte, viu?
2: É isso, vamos continuar acompanhando. E ó, lembrando a você, amanhã a grande cobertura da Itatiaia do nosso time de jornalismo, hein? Desde as primeiras horas da manhã, já aqui no TRE, acompanhando a votação, a sequência dos principais pontos de votos, as principais autoridades votando em Minas Gerais. A Itatiaia preparando uma super cobertura para esse domingo, como já é tradição da rádio mais ouvida do Brasil. E depois das 18 horas, urnas fechadas, aí é acompanhar a apuração voto a voto, como a Itatiaia faz há mais de 70 anos, com a sua isenção, com a sua credibilidade, com o nosso time de analistas também, acompanhando voto a voto a apuração da eleição 2026. Vamos fazer um rápido intervalo. Na volta, em mais do Galo, tem nova parcial de público. Quantos torcedores vão à Arena MRV? Cláudio Rezende vai atualizar já. O Emerson Pansieri segue de plantão na Toca da Raposa 2, também com novas informações do Cruzeiro.
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0: O ano inteiro, o Atlético manteve esse preço mais popular, R$29,90. 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Sabadão, 6:30, na Arena MRV. Um detalhe, viu, Thiago? Você falou há pouco aí desse possível empréstimo do BNDES, o Galo tá de olho, viu, Thiago? Porque se sai, eu já tive informação interna no Atlético, salvo o problema do Galo, viu, Thiago? Mas vamos ver se sai do papel agora que o Galo tá de olho e tá querendo muito, porque você troca dívidas, né? Aquelas dívidas de juros muito alto, esse aí que tá prometendo o governo federal, você pode pegar um empréstimo com juros de IPCA, então, ou seja, salva o Atlético completamente, mas não é só o Galo não, né? Corinthians também, com questão do estádio, vai salvar muita gente, Thiago.
2: Ah, meu amigo, um dinheirinho desse, né? Depois de eleição, você já viu, se pingar, tudo que pingar é chuva, Cláudio Rezende.
0: É, agora o problema, né? Que tem alguns clubes que não devem.
2: É o caso do Flamengo, né?
0: E fica puxando pra trás, né?
2: Não quer o empréstimo, porque não quer ver o Vasco salvar, não quer ver um Atlético mais forte. É, cada um pensa só no seu umbigo, depois eles vêm aquele papo de liga, não sei mais o que, mas tá nem aí, todo mundo pensa no próprio umbigo. Olha, Oliveira, partiu Arena MRV, você também tá no bonde da Itatiaia hoje na Arena. Ale, 17.000 pessoas, é difícil, né? Chovendo, o salário que não pingou pra muita gente ainda, mas é jogo importante, tá, Ale? Pro Atlético pontuar, pro Galo fazer a sua parte. E que legal essa campanha, parabéns à diretoria do Galo. Alô, papai e mamãe, leva a criançada hoje aí, ó, tirar esse menino da frente do computador, do celular, do YouTube, bora pra Arena MRV, um jogo importante, né, Ale?
3: É, tem gente que nunca teve essa experiência e agora uma ótima oportunidade, um Bragantino, a gente falou aqui, faz um retorno ruim, é o terceiro pior do retorno, são 4 rodadas sem vencer, com 3 derrotas e 1 empate, e o Atlético tem tudo para conseguir um resultado positivo, se aproximar ali das primeiras colocações e com moral, né, com confiança para Sul-Americana e também para a Copa da. Ah, tô com saudade, viu? Me chama de saudade, deixa eu apertar o seu peito, careca.
2: O meu não, sai pra lá. Ô, Cláudio Rezende.
0: Sim.
2: Vai pagar o almoço agora, né, Rezendão?
0: Vamos, né, Tiago?
3: Ei, Serrote.
2: Então não tem isso, ele já me contou. Mentira, eu não vou, não. Eu vou lá no meu amigo Rodrigão, lá no Intercity, um abraço pra ele. Quem quiser, vem no bonde que nós vamos juntos.
0: Viu, Tiago, amanhã, Vitão e Passini em ação, a seleção sub-20 vai jogar contra o México e aí serão liberados, né? Então, o último jogo também da seleção sub-20 e eles vão poder voltar aí pro jogo contra o Atlético Paranaense. O Castanho ontem não entrou. A Colômbia jogou contra o Paraguai, perdeu, inclusive, o Paraguai ganhou de 1-0, Castanho ficou no banco, não jogou. E aí, Thiago, o Galo tem alguns pendurados no jogo de hoje, hein? Lianco, Vitor Hugo, 2 zagueiros, Tomás Pérez, que é o volante, o Cissé e o Tomás Coelho. Então, atenção aí, porque o Galo já tá desfalcado para não perder ninguém pro jogo lá contra o Furacão, quinta-feira, Atlético Paranaense, na Arena da Baixada.
2: Boa, Cláudio Rezende, com o Galo aqui no Rádio Esportes. Agora, 12:54, Brasil, hein? 3-0, 45 do segundo tempo. Já já o finalzinho do jogo do amistoso internacional da seleção brasileira.

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1: Pra gente destacar, viu, seu nome, seu bairro, que amanhã tem treino aqui na Toca da Raposa, na parte da manhã, mais uma janela de atividades aqui para os atletas do Cruzeiro nesta retomada do Campeonato Brasileiro. É clássico, hein, Tiagão? Torcedor tá numa saudade danada, você também tá, não empurra não, seu nome, seu bairro. A gente sabe que a Nação Celeste está sempre acompanhando a Itatiaia, esse jogo contra o São Paulo às 9:30 da noite, então rotina de trabalho aqui na Toca da Raposa. Vamos ver se o Matheus Henrique vai participar desse treino de amanhã, né? Hoje ele fez uma atividade de forma interna, né? Cuidando ali da parte física, foi um trabalho ali na academia, também na fisioterapia, e vimos hoje Neis e Vidia Real fazendo um trabalho em campo, mas ainda não estavam liberados com o grupo inteiro. E hoje tem o Cruzeiro, viu, Tiagão? É o Cruzeiro hoje disputando o jogo de volta da semifinal do Campeonato Mineiro Sub-20 contra o Atlético, aqui mesmo na Toca da Raposa 2, onde falamos neste instante, às 3 horas a bola vai rolar. É o Cruzeirão também querendo fazer bonito. Os crias da Toca certamente também sendo observados de perto pela comissão técnica do Arthur Jorge. Eu disse hoje, né? O Alessandro estava treinando com a turma, Gustavinho, essa integração do time principal com a base também, que é importante, senão, seu bairro.
0: Importante também. Bem, Pancinati, ter uma sinergia pra quarta. Tô dizendo aqui, jogo bom, jogo grande, São Paulo ameaçando, esboçando uma crise aí. Movimentar a torcida, né? Afastar um pouco desse negativismo, tá em cima do Cruzeiro pós-eliminação e já dá uma arrancada. Presença da galera fundamental, hein, Nath?
2: E é uma energia ali recíproca, né? Se o time vai bem dentro do campo, jogando com raça, com vontade, isso contagia a arquibancada. Mas o Mineirão cheio, como é de costume, também passa aquele incentivo, aquela força a mais para os atletas que estão em campo, né? É importante que o Cruzeiro volte a ser um time regular, um time confiável defensivamente. Será essa regularidade, pontuando em todos os jogos, principalmente na condição de mandante, que levará o Cruzeiro a essa vaga na Libertadores do ano que vem. O jogo contra o São Paulo no primeiro turno, né? O Cruzeiro acabou derrotado, mas depois daquele jogo, o Cruzeiro virou a chave, ficou um tempão sem perder. Tomara que ganhe agora do São Paulo e fique também o restante da temporada acumulando vitórias para cumprir com o seu objetivo estabelecido, né, Thiago?
0: É isso, Nath Fiuza, participação da análise da Nath, do Ale Oliveira, sempre importante, importante a sua participação também, torcedor do Cruzeiro, na quarta-feira. Ô, Lucas Sanches, finalzinho de jogo em Brasil e Índia. 3-0 Brasil, já nos acréscimos, Sanches.
3: É isso, Thiago, vai dando Brasil, faltam 2 minutinhos para acabar o período de acréscimos. 3-0 para o Brasil contra a Índia lá em Calcutá, gols de Estevão, Pedro e Samuel Lino. Muitas rotações na escalação do Ancelotti, detalhe, só 4 relacionados não entraram em campo, tá? Os 2 goleiros, Hugo Souza do Corinthians e o Otávio do Cruzeiro, além do zagueiro Vitor Reis e o atacante Ryan. De resto, todo mundo ganhou um minutinho nessa goleada brasileira, Thiagão.
0: Boa, Lucas Sanches, também acompanhando a seleção brasileira aqui no Rádio Esportes. Agora 12:57. O Rádio Esportes de hoje perguntou, Bragantino, adversário do Galo hoje, hein? Estaremos na Arena MRV 6:30, Bragantino e Atlético. O Braga já esteve numa final de Sul-Americana, em que ano foi? 2021, perdeu a decisão, né? Pro Furacão lá no Uruguai. 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O Rádio Esportes volta segunda-feira às 11:30, com tudo que rolou no fim de semana. Eu volto antes, né? Estaremos juntos hoje a partir das 5 horas da tarde, com João Vitor Cirilo, com Pedro Abílio, Barbante neles, com Fabrício Calazans, Cláudio Rezende, Ale Oliveira. Estarei nessa lado a lado com a massa do Galo na Arena MRV. Antes, mais cedo, tem a transmissão também da Série B do Brasil entre Atlético Goianiense e América. Este jogo exclusivo no YouTube da Itatiaia. Um sabadão de muito futebol pra você. E tem mais um gol, já no finalzinho, no apagar das luzes. Gol do Brasil, Sanches.
3: Samuel Lino, Thiago, no apagar das luzes. Já 4 minutos de acréscimos, o atacante do Flamengo marca o segundo dele no jogo.

0: audiência. Um ótimo sábado pra você. Até logo mais. Valeu, gente.
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3: Ai de mim se não anunciar o Evangelho. Primeira carta de Paulo aos Coríntios, capítulo 9, versículo 16. Celebremos jubilosos 40 anos da nossa Diocese de Guanhães. Rezemos com nosso bispo diocesano, Dom Otacílio Ferreira de Lacerda.
4: A vinha do Senhor e os frutos esperados por Deus. Com a liturgia do 27º domingo do tempo comum, ano A, refletimos sobre os frutos abundantes que o Senhor espera encontrar em nossa vida. Verdadeiramente abundantes, porque muito nos foi dado à luz de uma imagem tão bela e inspiradora, a imagem da vinha, que é a imagem do povo de Deus e dos frutos que, como povo de Deus, devemos produzir: amor, paz, justiça, bondade e misericórdia. Se não produzirmos os frutos por Deus esperados, Ele tirará de nós a vinha e confiará a outros. Na passagem da primeira leitura, refletimos sobre a missão do profeta Isaías, que exerceu seu ministério em Jerusalém por um longo período. Após uma fase mais tranquila, deparou-se com uma realidade marcada pela exploração dos empobrecidos, contrastando com o fausto cultural, o luxo. Incoerente e mentiroso, porque não era resultado de verdadeira adesão a Javé e o seu projeto de vida plena para todos. Falando do povo como vinha, o profeta a compara à esposa que deixou de ser fiel e se converteu numa prostituta. É preciso superar a infidelidade à aliança, voltando-se para Deus. O profeta Isaías apropria-se da imagem da vinha, como que de uma cantiga de amor, como recurso para a transmissão da mensagem que Deus lhe confiou, a fim de que resgate o povo a que pertence, em total e incondicional fidelidade ao Pai, que não se cansa de amar, perdoar e libertar o seu povo. Mas no momento ápice, o cântico se transforma em queixa e grito pela justiça, numa interpelação direta de seus interlocutores para que cessem os gritos de horror que procedem dos empobrecidos, que são como os frutos selvagens de que fala o profeta poeta. Estes frutos são as injustiças, as arbitrariedades, violência e sangue dos inocentes, e consequentemente a não defesa do direito dos pobres. Deste modo, a imagem da vinha e seus frutos amargos é a mais perfeita expressão da imagem do povo infiel a Deus, que deste modo multiplica o número dos sofredores. De outro lado, o profeta é incansável em proclamar o amor de Deus, que nos ama para nos transformar, de modo que, transformados por seu amor, amemos o nosso próximo. A passagem da segunda leitura é escrita por Paulo aos Filipenses. O apóstolo está preso, provavelmente em Éfeso, e expressa mais uma vez o seu carinho pela comunidade cristã.

pouco de si e exorta a comunidade à fidelidade, recordando as obrigações inadiáveis de uma comunidade que professa a fé no ressuscitado. O apóstolo lembra que, em nossa fraqueza, é preciso que nos apoiemos na oração. Devemos pedir a graça da fidelidade para que possamos dar muitos frutos, guardando nossos corações e pensamentos em Cristo Jesus. Portanto, a comunidade deve viver na alegria, porque vive na comunhão com Cristo. Deve se sentir segura nos braços de Deus, na presença constante da bondosa mão de Deus. Paulo enumera certas questões que a comunidade deve cultivar e apreciar: a verdade, a nobreza, a justiça, a pureza, a amabilidade e a boa reputação, ou seja, tudo que for digno de louvor. Esta carta de Paulo aos Filipenses é a chamada Magna Carta do Humanismo Cristão. A comunidade enxertada em Cristo pode produzir muito mais na serenidade e tranquilidade em total confiança em Deus, o que a caracterizará não como comunidade de fracassados, alienados e falhos, mas uma comunidade constituída pelos mais do que vencedores naquele que nos amou, Jesus. Com a passagem do Evangelho de São Mateus, capítulo 21, versículos 33 ao 43, mais uma vez voltamos à temática da vinha. O cenário é a cidade de Jerusalém, com a presença dos opositores de Jesus, que o levarão à prisão, julgamento, condenação e morte. Jesus está plenamente consciente do destino que lhe está reservado. Jesus enfrenta os dirigentes de seu tempo, aqueles que detêm os poderes políticos, religiosos, econômicos e ideológicos. Sabe que será condenado implacavelmente, porque não acolherão a boa nova do reino que ele veio inaugurar. A parábola contada por Jesus é riquíssima em simbolismo. A vinha é Israel, o povo de Deus. O dono da vinha é o próprio Deus. Os vinhateiros homicidas são os líderes religiosos. Os servos assassinados são os profetas que Deus havia enviado. O filho assassinado é o próprio Jesus. Com a parábola, Jesus insiste na necessidade de se produzir os frutos do reino, vivendo na radicalidade a sua proposta. Os frutos são amor, serviço, doação, justiça, paz, tolerância, partilha. É preciso dizer não ao comodismo, à instalação, à procura de facilidades. Deus nos ama e espera pacientemente que nos convertamos. Trabalhando na vinha que Ele nos confia, jamais faltarão frutos saborosos em nossas mesas. Deus nunca desiste de sua obra de amor e salvação. Se nada produzimos, ou se frutos amargos produzimos, não é culpa de Deus, mas porque não soubemos corresponder ao amor e à confiança que Ele em nós depositou. É tempo de nos convertermos, para que Deus fique satisfeito com os frutos que venhamos a produzir, que na verdade não serão para Ele, mas para nós mesmos. Somos todos membros do povo de Deus, a Igreja, que tem a missão de produzir frutos para não frustrar as esperanças do Senhor na hora da colheita. Ao chamar os seus para que o seguisse, Jesus lhes dá uma missão precisa: anunciar o Evangelho do Reino a todas as nações. Por isso, o discípulo é missionário, pois Jesus o faz partícipe de sua missão, ao mesmo tempo em que o vincula como amigo e irmão.

0: como batizados, trabalhar com alegria, amor e fidelidade na vinha do Senhor. Não desapontemos o querer de Deus. A vinha do Senhor e os frutos esperados por Deus.
1: Alegrai-vos sempre, orai sem cessar. 1 Tessalonicenses capítulo 5, versículos do 16 ao 17. 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
2: Uma e 10.
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0: 1:18.
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0: 1:30.
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0: 12,70. 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

0: 1:45.
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4: Alô galera, tem novidade boa pra você. Já está no YouTube o canal Marrinho Martins, trazendo muita música e emoção. E os destaques é as canções Vem Me Dar Um Beijo, é trilha sonora que promete conquistar seu coração.

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2: 2:12.
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0: 2:39.
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cantar uma música aqui só para deixar registrado. Ninguém conhece não, mas é só para deixar registrado. Vai aquela história por aí. 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

0: 63.
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Nerds, começando mais um Refúgio Nerd de qualidade ao vivo e a cores para quem tá nos acompanhando na live do Instagram, tá certo? Ah, mas como é que eu faço pra

0: Também a vocês, arroba nerds em prosa. Mas o programa de vocês não chama, né, Refúgio Nerd? Sim, sim. O Refúgio Nerd é um bloco dentro do Nerds em Prosa.
1: Tem um outro multiverso.
2: É. Cada multiverso tem um nome. É um CNPJ diferente.
0: E em breve haverá um grande evento.
2: É uma matriz e o resto é filial.
0: Exatamente.
1: Há quem diga que no futuro esses multiversos vão se chocar.
0: Aí.
2: A crise não.
0: Sei não, eu tenho que dizer pra vocês que um desses universos tá passando obliterado. Aguarde Vingadores, Doutor Destino. Bem, estamos aí de volta e hoje o tema é, não há tema, ou melhor, tem um tema, que é...
1: É um tema livre.
2: Assim, né, agora a gente já formalizou com esse tema, a gente já formalizou que não tem pauta, a pauta era só um registro ali, né, formal e tal, mas... paramos de seguir, nós não seguimos convenções sociais e esse episódio prova isso.
0: Exatamente, e estamos aí afiados e estamos aí para fazer indicações e tudo mais, comentar algumas coisas. Tô louco para falar mal de Lanterna Verde, cara. Eu tô assim, nossa, velho, eu tô doido para falar do mal do James Gunn com cabeça branca, mas enfim, não vamos atropelar aqui. Vamos primeiro falar dos nossos apoiadores culturais. 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E bom, hotel, restaurante do Joãozinho, abraço o Ellison lá, que tá sempre nos apoiando aí. Infelizmente, perdemos os nossos apoiadores nesse meio tempo, mas ganhamos um novo apoiador. Ufa! 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
2: Eu já tava esperando um trocadilho, eu já tava aqui até...
0: Que é isso, rapaz?
2: Volta pra indignado.
0: Que é isso?
2: Ou você ou o Rony, um dos dois aí, eu tava esperando uma piadota.
0: Que é isso, nada. Não, estamos certos aqui.
2: O Rony lá.
0: Lá vem.
3: Não, a gente tá tentando entrar nos eixos ainda,
0: ele
3: tá voltando hoje.
0: É, a gente tá voltando hoje, calma. E também, vamos pra aquele momento quentinho agora, pode falar que é um momento quentinho, porque esfriou, né? Que é o momento abraço de urso. E primeiro vou começar pelo Arthur. Arthur, pra quem vai ser o abraço de urso?
2: Vai pra querida audiência que nos aguardou aí ansiosamente esses... Quanto tempo você ficou de férias? 4 semanas?
3: Quatro semanas, também conhecido como um mês.
2: Exato, então, esse mesinho aí, então... Né, um abraço aí pra vocês aí. E estamos de volta, né?
0: Até dezembro. Ricardo, pra quem vai ser um abraço de urso?
1: A patroa que me mandou uma mensagem aqui agora falando: volta pra casa que você esqueceu de me avisar que você ia na rádio.
2: Daqui
1: a pouco eu chego.
0: Comeu!
2: Alguém vai dormir no sofá.
0: Eu acho que não, alguém vai dormir na casinha do cachorro.
2: Até quarta-feira o sofá será seu lar, hein?
0: Meu Deus do céu. E vamos também, eu vou mandar um abraço de uski pra Dona Neuza, seu Osmar, lá no sítio Sonho Meu, pra Simone, pra Tia das Doces, Tia Priscila, pra todo mundo que nos acompanha aqui, o Eric Forasteiro, boa tarde, tamo junto. O Dublamídia, o João do Dublamídia, gente, maior portal sobre dublagem brasileira, é o Dublamídia Brasil, joga lá no Instagram. Olha aí, um salve pro João, manda um salve pro João, que no caso sou eu, que no caso é ele, né, você entendeu? Eu, tu, ele,
1: você,
0: nós.
1: Você que é o João?
0: Não, ele é o João.
2: O multiverso do João.
0: O multiverso do João. Mas enfim, salve aí, João, e todo mundo que nos acompanha, pra Samanta Bintergu, também lá em Virginópolis, também nos acompanha. Enfim, minhas irmãs, meu garotão Castiel, enfim. E bora pro programa. Eu vou começar aqui. Cara, eu fiquei assim,

0: Não, tem que falar.
1: Passou 30 dias pra poder falar isso.
0: Primeiro, eu vou começar por DCU, que tá sendo uma decepção. Cara, infelizmente, DC e decepção tá ali, ó.
2: DCU? Desceu?
0: Desceu. E vai descer mais ainda. Cara, o que acontece? Né? Não sei se os meus pares aqui hão de concordar, mas eu tinha esperança no James Gunn. Nunca fui fã do Zack Snyder. Nunca gostei do Superman Zack Snyder. A única coisa que ele acertou no Superman só foi a escalação do ator, na minha opinião. Mas infelizmente o ator pegou uma história quebrada, uma versão distorcida, um Superman que torce pescoço, pra não falar, né, o que ele faz, mas enfim, um Superman sombrio, que não é Superman, tá mais pra Batman. Na verdade, tipo assim, o Zack Snyder, cara, eu não sei quantas horas que ele gastou jogando Injustice, que ele achou que seria uma boa.
3: Toda disso é do senhor Christopher Nolan, e eu gostaria muito de deixar registrado nesse programa, se eu não tiver falado ainda, que esse seja o primeiro, tá, ficar fazendo essa porcaria desse negócio sombrio e realista, que a gente paga esse pecado até hoje. Lanternas tá aí pra provar isso, tá? E assim, a culpa toda é do senhor Christopher Nolan, tá? Com seu sombrio e realista, tá? Eu já deixo aqui muito claro que eu não gosto da trilogia do Batman do Nolan, tá? E assim, não gosto, eu acho que assim, você vai fazer com o super-herói, velho, não tem como você escapar da questão da fantasia e tudo mais, até porque a intenção é essa. Então, o senhor Christopher Nolan, sabe que eu te odeio, tá? E que eu não gosto dos seus filmes, tá? Tem gente que fica falando seus filmes aí pra ser pseudo-intelectual. Eu não gosto dos seus filmes, tá? Então,
1: eu, como tô aqui pela treta, e eu vou aproveitar a treta pros amigos que são fãs da DC, né? Não dá pra fazer nada demais. É o nível mesmo da DC. Os heróis da DC são piores que os heróis da Marvel. O Douglas é fã da Marvel. Tô a fim de treta hoje. Fiquei 30 dias pra treta. Não, brincando. Falando sério agora. Assim, infelizmente, né, a DC, a Warner, pros filmes, ela tem pecado muito. Bastava pegar qualquer animação, e jogar na telona com atores que daria sucesso. Mas aí, na hora de fazer filmes que não são animação, a Warner, em relação ao DCU, assim, se perde totalmente.
3: E mesmo assim, ultimamente,
0: as animações
3: bastante também, por causa do Tomorrowverse lá,
0: que destruiu,
3: começou com altíssimas expectativas, terminou assim, pior que sei lá, velho, pior que dívida, porque assim, não, sério, a galera, cara, eu assisti o primeiro, porque o filme final, né, foi dividido em três partes, que é o Crise das Infinitas Terras.
1: Nossa, que legal.
3: Eu assisti o primeiro, meu irmão, eu dormi no meio do filme, eu não me importei de voltar pra pegar o resto, porque já tava tão ruim, como diz o Douglas aí, duas vezes citado hoje, pra piorar, pra ficar ruim, tinha que melhorar muito. Aí eu assisti a primeira parte e falei assim, não, meu irmão, vou caçar outra coisa aqui e tal, e fui ver outra coisa.
0: Então,
3: porque é triste, velho.
0: Então, o que que acontece? Aí, voltando em retrospecto, o que que acontece? O Arthur falou aí, ah, mas o Christopher Nolan, mas só porque ele fez um filme do Batman, vocês estão dizendo que o Zack Snyder é culpado? Ó, o que acontece? Pra quem não sabe, quando o Christopher Nolan terminou o Batman, os donos da Warner, o chefão do Warner, falou assim aqui, não quer fazer o Superman, não? Não, não, não, chega de super-heróis, tem, não é pra mim, não, mas eu tenho um homem certo pra
1: mas
0: vocês.
1: Mas na verdade, assim, teve a treta do Robin, né? Porque o pessoal da Warner queria que o próximo filme do Batman tivesse o Robin.
0: Isso.
1: Tanto é que ele coloca um personagem aleatório com referência ao Robin.
0: Nossa.
1: Porque ele não queria de jeito nenhum, porque na visão dele, o Robin ia deixar o universo do Batman mais colorido. E ele queria manter o universo sombrio.
0: Então, e aí o Christopher Nolan fala assim, não, eu tenho um cara aqui que é bom pra danar, esse cara aqui vai, vocês vão ver, já fez duas coisas boas aqui pra vocês, que é 300 e o Watchmen, esse aí, polêmico. Mas enfim, confia nele, posso soltar na mão dele que ele vai dar conta. E aí, gente, a gente teve um universo avacalhado, que eu não vou entrar em detalhes. Aí o cara é mandado embora, depois a Warner deixa ele. Eu
1: também que ele teve uma tragédia.
0: Isso, família, exatamente, tudo mais.
1: De outras coisas também.
0: É, mas aí deixaram ele terminar a visão dele, e aí

0: Cara, eu confesso que quando assisti a Liga da Justiça do Zack Snyder, de primeiro momento, eu gostei, cara. Gostei porque foi a visão dele e tudo mais. Mas depois, passou um tempo, eu sentei no canto e fiquei pensando assim, velho, que porcaria que eu assisti. Mas o que acontece? É só pra dar um pitaco.
1: Você
0: É. Na
1: assistiu a
0: verdade,
1: versão
0: assim,
1: normal ou estendida?
0: é estendida.
1: Ah, tá.
2: Quando eu assisti a Liga da Justiça do Zack Snyder, a impressão que dava era tipo. O cara tinha feito uma anterior tão ruim que a do Zack Snyder, a princípio, pareceu boa. Mas quando você assiste uma segunda vez, você fala, não, é tão ruim quanto a primeira.
0: Isso mesmo. E aí, o que que acontece, gente? Aí, nesse meio tempo, a Marvel manda o James Gunn embora. Vai lá pra DC, faz lá o Esquadrão Suicida, volta pra Marvel pra terminar o Guardiões da Galáxia. Aí a DC fala assim: ó, vamos fazer o seguinte, você quer brincar de Kevin Feige aqui? A gente vai te dar todos os nossos brinquedos aí e você pode montar o cenário que você quiser. Cara, eu pensei, pô, o Esquadrão Suicida é bom, cara, do James Gunn é bom, eu gosto. Eu disse, não, o cara, ele entende.
2: E é aquele negócio também, né? Ele pegou dois super-heróis, né? De início, Super-Homem e a Supergirl, que trabalham um conceito de universo. O cara vindo do Guardiões das Galáxias trabalhando essa
0: Questão da
2: viagem da
0: galáxia,
2: galáxia.
0: espaço.
2: Então,
1: O negócio
2: assim,
1: é que ele.
2: Eu tinha a faca e o queijo.
1: O negócio assim, que ele é bom pra. Assim, dá pra questionar esse bom, mas assim, eu vou colocar que ele é bom pra fazer grupo. Tá? Então, assim, pega um grupo lá, faz um filme assim, fica divertido, fica legal e tal. Porque de fato, Esquadrão Suicida não é ruim.
0: Não é ruim.
1: É um filme bom. Só que assim, quando ele pega pra. Aí quando. Aí acho que a coisa foi ruim quando deram carta branca pra ele. Que aí, velho, ele tá pegando realmente assim. Ele tá. Aí, nessa carta branca, ele estabelece o que que vai ser e o que que não vai ser. E aí ele coloca, não, isso aqui é canônico, isso aqui não é, isso aqui é canônico, isso aqui também não é, e tal, não sei o quê. E nisso aí, só que. Okay, aí o cara vai lá, faz um filme do Superman. Aí eu já paguei, inclusive, nesses 30 dias aí que o Rony tava de férias aí e tal, paguei minha dívida da sociedade, assisti o filme do Superman, achei qualquer coisa, tá? O ponto alto desse filme é a tal da mensagem lá do pai dele, que era ou não a questão dele destruir a Terra, que, a meu ver, faz sentido, porém, infelizmente é o ponto alto do filme. Por quê? Você não lembra qual que é o Superman, você não lembra da Lois Lane, aí a equipe do Planeta Diário também esquecível, Lex Luthor tá bem
2: O
1: e
2: único que
1: tal.
2: salva no filme é o Krypton.
1: E aí, e o Krypton, beleza, aí você tira isso aí, o que é que você tem do Superman de bom? Não tem nada. Então assim,
2: O Krypton.
0: Não, e tipo assim,
1: filme muito qualquer
0: esse
1: coisa e
0: esse
1: tal.
0: Superman do James Gunn. Gente, eu sei que o Superman do Christopher Reeve. Assim como o Superman nos quadrinhos serviu de base para todos os super-heróis que a gente tem, o Superman do Christopher Reeve serviu de base para todas as adaptações de cinema. O maior exemplo disso é o Homem-Aranha do Sam Raimi. Cara, eu tenho para mim que o Superman 1 e o Homem-Aranha 2 estão assim, no mesmo, na mesma prateleira. Obras assim, intocáveis. Mas o que que acontece? O James Gunn ficou nítido, velho, que tentou copiar o Superman do Christopher Reeve. Eu nem falo de aparência de ator, mas a vibe que o personagem passou. Você assistiu esse filme do James Gunn?
3: Superman?
0: É.
3: Oh, você assiste, toda hora tá disponível na Sky. Filme ruim é assim, na Sky é disponível. Incrível. Mas você tá falando um negócio assim, eu já tinha falado aqui antes. O erro do pessoal refazer Superman e Batman é porque o primeiro Superman, o Christopher Reeve, jamais vai ter uma outra pessoa comparado a ele.
0: Jamais,
3: O
0: esse é o
3: Christopher Reeve
0: problema.
3: nasceu pra fazer o
1: E aí eu acho, aí o Edmar vai expulsar do programa, primeiro dia da volta, né? Já toma um ban aqui. Aí eu acho que o Zack Snyder, entre aspas, acerta, tá? Entre aspas aqui, só vou deixar claro. Porque ele tenta fazer uma visão, ele tenta trazer uma visão que é particular. Ah, mas ele não entende. Tudo bem, tem essa questão. Só que ainda assim tem o mérito do esforço de trazer um personagem, né, a partir da visão dele e tal. Aí é outra coisa também que eu não gostei desse filme novo. Porque assim, tudo pega, aí a trilha sonora chupinha coisa, a trilha
0: Do
1: sonora
0: John
1: original.
0: Williams.
1: Aí faz um Clark Kent bundão, igual do Christopher Reeve lá. Aí o Superman também é meio, sabe, igual aquela. Nossa, cara, que ódio! Aí eu tive que torcer pro Guy Gardner, porque. cara, que ódio aquela cena que tá lá o Lex Luthor solta aquele monstro lá.

0: na cidade.
1: O Caju.
0: Aí ele chega e fala assim: oh, mas deveriam ser levados para o zoológico espacial, meu irmão. Zoológico espacial? Ah! Né, meu soco na sua cara, velho. Sabe? Não, velho. Não, pô. Cara,
1: então. Nossa, mas o que bundão, que acontece? O James Gunn, cuidado, nós vamos perder esse programa, rapaz. Padre ouve.
0: Traseiros grandes.
1: Mas o que acontece? Aí o James Gunn vai lá e faz esquadrão suicida. Deu pra ver quarto, tem raiva.
0: Não, cara.
1: Não precisa, eu entendi, eu também sinto raiva dele.
0: Aí, outra coisa. E aí, antes de você entrar aí, que é a questão do que ele tá fazendo o sino lá com a galera desconhecida e não tá investido na galera conhecida. Concordo, isso aí é um ponto assim, extremamente negativo. Eu gostaria muito de ver um filme do Sargento Rock, que é um quê? É um filme de Segunda Guerra Mundial, usando uma IP da Segunda Guerra Mundial, e era um filme que ele poderia ser vendido pra furar a bolha como um filme de Segunda Guerra Mundial.
1: Então,
0: só que aí o cara vai lá e me faz o filme do cara de barro, velho. Pô, cara.
2: Só pra fazer um contraponto aqui, assim, sem querer defender o James Gunn, mas eu acho que o maior problema do James Gunn é aquilo que a gente tava falando antes. Por quê? Porque quando o Zack Snyder tem a questão familiar que ele tem que sair, quem entra pra fazer a Liga da Justiça
1: é o Joss Whedon,
2: que tinha feito Vingadores. E o pessoal criticou muito, porque ele tentou fazer da visão dele da Liga da Justiça uma cópia dentro do universo da Marvel.
1: Mas eu vou te falar uma coisa que não sei se vocês pensaram. Se a Liga da Justiça do Joss Whedon tivesse dado certo, era o Joss Whedon que tava comandando o DCEU. Sim. Aí o Joss Whedon, ele ia fazer o que o James Gunn tá fazendo hoje. Ele ia dar um reboot, um reset total. Só não foi pra frente, eu nem falo por causa do fracasso da Liga X, mas é por causa do ator que fez lá o Cyborg, que contou todas as coisas pesadas que o Joss Whedon fez lá no cenário. Mas eu tenho certeza que aquilo ali foi um teste. Senão, se esse cara der certo, que funcionar, ele que vai comandar isso aqui a partir de agora.
2: Que assim, que na hora que o James Gunn vem, a dúvida vem junto. Será que ele vai trazer o modelo da Marvel que ele tava vindo do projeto pro... E aí, não sei, me parece que na cabeça dele ele se perdeu nessa história. Acho até que deveria ter começado com outros personagens, né? Talvez Lanterna Verde, ou talvez não, porque tem a pegada de espaço muito maior. Às vezes, se ele tivesse começado com Flash, por exemplo, pra mim teria oportunidade de fazer uma coisa diferente.
1: É.
2: Mas eu acho que ele escolheu mal.
1: Bem, eu vou fazer aqui uma pausa rapidinho, a gente volta já. Agradecer os nossos companheiros aqui que estão na live, o Dubla Mídia, o João do Dubla Mídia, o Eric Forasteiro, o André Vereador, o DJ Sérgio Jesus, meu Deus, não tava
0: fala,
1: lindo.
0: Fala rápido, DJ Sérgio Jesus em jejum.
1: DJ Sérgio Jesus em jejum. E nossos operadores culturais, GW Hotel Joãozinho e JG Veículos. Nossa, JG Veículos do DJ Sérgio Jesus. Ah, tá bom, você entende? A gente vai e volta já. JG Veículos do DJ.

0: coisa aqui.
1: E vou. Voltamos! E voltamos! Olha, eu vou falar pra vocês que o primeiro erro do James Gunn é dessa questão aí do DCU. Porque, tipo assim, ele teve vários acertos. Eu vou falar primeiro, o primeiro acerto e o primeiro erro. Primeiro acerto, criou o DC Studios.
2: Ah, pensei que você ia falar que o primeiro erro dele foi ter nascido o irmão da Dilma Gunn, aquela brasileira lá.
1: Ah, nossa senhora. Ah, nossa. Só o pessoal acima de 40 amigo é.
3: Não é aquela conversa de que nós estamos voltando devagar e não sei o que. Ah, vocês são uns cascateiros aí.
1: Mas aqui, o que acontece? É, primeiro acerto dele foi fazer o DC Studios, que tá mais certo. Aí, o... Aí o primeiro erro foi o seguinte: ele reaproveitar atores do falecido DCEU. Cara, eu vou falar assim, que por exemplo, ele ter utilizado o Jason Momoa pra ser o Lobo, ok, porque o Jason Momoa tá fazendo é outro personagem. Beleza. Mas cara, ele pegar Amanda Waller do DCEU, trazer pro DCU. Gente, pra quem tá entendendo, isso é universo cinematográfico desses super-heróis. Ó, primeiro, pegou a Amanda Waller, trouxe de volta. É, foi lá, pegou lá o Pacificador e o Rick Flag. E trouxe também de volta. Então, tipo assim...
4: Não, pra mim, ficou perdido.
1: Confusão. Aí, eu postei lá no grupo, vocês viram lá, que o James Gunn soltou coisas que são canônicas e não são canônicas. O Esquadrão Suicida não é canônico. Mas a parte que o Rick Flag vai de arrasta é... Qual que é o sentido? Então, em que circunstância que isso aconteceu? É, já começa ali.
4: Eu, na verdade, eu torço pra Paramount mandar todo mundo embora e começar de novo. Já que ela comprou a Warner, que...
3: É, mas não, mas isso aí vai acontecer. É o que eu tava falando no intervalo. O Homem do Amanhã vai ser o último filme. Eu não acho que vai ter futuro pra depois disso aí, não. Mesmo, seja no cinema, seja na televisão, né? E aí que vai a recepção do Lanternas, eu acho, também vai contribuir para isso, porque é o projeto atual.
4: Ou né? O filme vai ser espetacular, que vai arrastar massas, ou se ele for razoável.
1: Outra coisa que eu fiquei chateado: o Besouro Azul não tem conexão nenhuma direta com nenhum dos dois universos. O Besouro Azul é um filme isolado. Então não dá para você falar que ele é do DCU. Não, James Gunn falou que não, que o filme não é canônico. Mas o personagem é. Qual o sentido, meu Deus? Qual que é o sentido? Então, pô, velho. Por que que eu vou assistir um filme? Ou seja, o ator que teve nesse filme vai estar nesse filme reprisando papel, mas esse filme não faz parte desse universo. Nossa senhora, velho.
4: É preferível você dizer, olha, não faz parte, e no filme em que você quer colocar o ator, você põe um ator e fala, não, ele tá aí, escolhi esse ator e pronto. Agora, isso não vai...
1: Não, aí eu falo o seguinte, se ele quisesse utilizar esses personagens, ele tinha que fazer um recast, escalar outras pessoas então pra fazer aqueles personagens.
4: Não, mas mesmo se ele
3: eu acho que você não precisa aí, eu acho que sim, manter o ator tudo bem, eu acho que pelo menos o... Porque assim, o cara lá que fez o Besouro Azul não foi mal não, foi legal, tal.
4: Se ele
3: mas assim,
4: o ator que fez o Besouro Azul, 90% das pessoas que fossem assistir o filme não saberia que esse ator fez o Besouro Azul.
3: Mas aí, por exemplo, eu acho que assim, vamos supor, ele aparece lá numa cena, não sei, pós-créditos falando do... sugerindo um Jovens Titãs, um exemplo. Aí fala assim, você é o cara lá daquele incidente com a corda. Pronto, você não precisa ficar falando o filme toda hora e você deixa em aberto. Aí assim, se o filme é canônico ou não, bota que ele é sim canônico. Parte da coisa...
4: Quem quer considerar
3: que isso é... Parte da coisa, por exemplo, dele conseguir o besouro e tal e se tornar o Besouro Azul é canônico. Você coloca a parada lá da fábrica canônica também e o resto você não aproveita, sabe? Eu acho que assim, é muito melhor você sugerir aí nesse sentido do que você ficar fazendo lá um check um lá, você coloca isso aqui não é. É igual fazer lá no Demolidor da Netflix lá, tem uma cena lá que o cara vai conversar lá, um dos mafiosos vai conversar com o outro lá. Aí fala assim, meu amigo, nós vivemos num mundo em que pessoas usam martelos. Pô, não falou.

0: que é o Thor, mas você supõe que seja e tal, não sei o quê.
1: Ah, no Luke Cage, ah, você acha que é aquele homem verde lá, mas...
0: É, não, você só sugere, só sugere. E até onde eu sei, o público não tá tão burro assim, você ficar...
1: Isso.
0: É, descrevendo tudo assim, com detalhes e tudo
1: então,
0: mais.
1: Então, mas aí...
2: Vocês estão falando assim, imagina o que o pessoal do canal PeeWee vai falar depois.
1: Cara, você quer ver um canal que é tenso, é o canal do Ei Nerd. Eu tentei acompanhar algumas coisas. A Kepita é sensacionalista demais, velho.
0: Cara,
1: eu odeio que cara, velho.
2: Você tem mais pra apresentar?
1: Não.
0: Ontem eu vi um vídeo dele que eu falei assim, nossa, deixa eu... É, não era nem coisa de nerd, não. É ele falando do trem da suposta Arca de Noé, assim. Ele pega um vídeo, Fatos Desconhecidos.
1: Sim,
0: ah,
1: sim, pois é, mas o que acontece? Eu vou avançar mais. O James Gunn fez lá o Superman, que é um filme, assim, medíocre. O que é um filme medíocre? É um filme mediano. Pra mim, tanto faz, tanto fez. E, tipo assim, ele tentou fazer um Superman totalmente diferente do Snyder. Beleza, ele conseguiu, mas, cara, eu diria que o Superman do Snyder e o Superman do James Gunn, eles são pontas de dois extremos.
3: Sim.
1: O do Christopher Reeve tá no meio certinho. O do Brandon Routh tá um pouquinho pra cá, virado pro do James Gunn. E eu nem vou considerar os da série. Os da série eu tô colocando só o Superman do filme.
3: E o do no...
1: Ah, não. Não, eu tô colocando só os do filme. São quatro.
0: Mas o cara lá que zoaram lá, que era da série lá da CW, eu não vi o Superman Lois, mas dizem que atualmente um dos melhores Supermans é ele.
1: Eu assisti as duas temporadas, é o mais fiel.
2: Não é o
1: Tyler Hoechlin. Esse aí está falando aí é Lois e Clark. Esse aí é Superman e Lois. Esse é Superman e Lois. Quatro temporadas.
3: Só um adendo. Gente, vocês que estão ouvindo, isso mostra o quanto nós seguimos a pauta. Porque a pauta hoje era indicações. Agora nós só falamos do
1: Superman. Não, a gente tá indicando que não assistiu.
3: Não, nós só indicamos um até agora. É indicação.
1: Não, tá mais um desabafo.
0: Agora é um programa sem pauta. Mas ainda assim nós não seguimos.
1: Mas o que acontece? Aí beleza. Aí tipo assim, fez lá o Superman, beleza, ok. Aí veio Supergirl, que também, tipo assim, eu fui buscar a fundo. A minha melhor fonte é o canal Quatro Coisas, do Pablo Peixoto. E tava vendo lá qual foi o problema. O diretor fez Supergirl de um jeito. Na hora que passou pro público, supostamente lá os vazamentos, o público não gostou. O que que o James Gunn fez? Não, eu tenho a manha. Foi lá e regravou algumas cenas do jeito dele. Por isso que o filme ficou com cara de Guardiões da Galáxia. E aí, pô, velho. Difícil.
0: Aqui, ó, vou começar aqui, ó, antes que alguém faça. Release the Craig Gillespie Cut, tá?
1: Exatamente. Cara, você assistiu Cruella, Ricardo?
3: Não.
1: Não, cara, é um filme muito bom, é desse mesmo diretor. Então o cara, não sei, velho. Não sei o que rolou ali. Sei que teve uma disputa de ego. Porque diz que o James Gunn chegou a tirar... Porque esse cara também tem muita... A máquina de estar ali colocar músicas no filme, né? O James Gunn falou assim, não, eu não gostei dessa playlist, não. Coloca as minhas aí. Aí falou, colocou as músicas. É, velho. Deu essa disputa. Aí eu vou falar pra vocês qual que é o problema do James Gunn. O problema do James Gunn é que tudo tem que ter a visão do James Gunn. Aí, o que não tem a visão do James Gunn.
2: Eu não sei como é que foi ele que fez o filme Top Gun.
1: Pois é.
0: Nossa senhora! Ô, Rony, 12 de 3, hein? Dá pra melhorar esse percentual aí.
1: Mas ele me deu até o gancho. O que acontece? A única coisa que não tem a visão do James Gunn, supostamente, é a série dos Lanternas. Vou falar pra vocês qual que é a minha visão de Hal Jordan em live action. O Hal Jordan em live action, no mundo paralelo aí, ou no mundo perfeito, ou mundo ideal, primeiro, teriam escalado Tom Cruise pra ser o Hal Jordan. Segundo, o que o Maverick é no Top Gun, o Hal Jordan deveria ser um pouco no live action, na minha opinião. Mas você tem lá um Hal Jordan com depressão, todo zoado, eu não preciso nem falar, velho, em fim de carreira, e ainda com ciúmes do novato lá, porque vai substituir ele, treinar o novato. Pô, velho, me ajuda aí,
3: e
1: cara.
3: E arrumaram uma confusão, porque aí... Eu flopei o último episódio, eu não assisti o último episódio, mas é aquele negócio assim, aí coloca depois o Guy aparece.

0: na série também. E aí tem a questão
1: o anel que ele recebe é um outro anel.
0: Vão colocar. Que fizeram só pra ele, porque vai ter que explicar como é que vai ter dois lanternas no mesmo momento. Na HQ tem, mas fizeram uma miscelânea e, na verdade, assim, o Lanterna Verde, que é aquele personagem que quem é mais antigo, né, quem pegou a fase Hal Jordan no Super Amigos, por exemplo, era o zoeiro da turma. E aí fizeram um Hal Jordan extremamente parado, né? Maldoso.
2: Né?
0: Num seriado, pra mim, que tem muitas cenas desnecessárias, assim, muitas cenas que eu acho que passam e muito do tom.
2: Vocês me desculpem o linguajar, mas um verdadeiro panacão.
0: E eu acho que, assim, tem muita coisa. Por exemplo, aquela cena em que ele tá no carro com
2: o John Stewart,
0: pula do carro e deixa o cara dentro do carro com o carro em movimento. Aquilo é desnecessário.
2: O Hal Jordan não faria isso. Não faria isso. Então, tipo assim, pra mim, Hal Jordan era pra ter sido Tom Cruise, era pra ter sido um pouquinho que o Maverick é no Top Gun, mas enfim, e você, Arthur?
1: Nossa, haja cachê pra pagar o Tom Cruise, viu?
2: Você sabe que o maior sonho e desejo do Tom Cruise era ter interpretado o super-herói, né?
0: Só antes do Oscar, né? Antes do Arthur. É. Só um pitaquinho. A série é tão ruim que o filme do Lanterna Verde
1: parece bom, eu ia falar isso mesmo.
0: E o pessoal acompanhou, por exemplo, no Deadpool, o cara fazendo um pós-crédito pra impedir ele de aceitar o filme. Agora, se ele fizer um pós-crédito, ele vai estar rindo, tipo, fiz uma maravilha.
1: Realmente os tempos estão tão, tão loucos que nós estamos inocentando o Lanterna Verde do
2: Ryan Reynolds.
1: E digo mais, tá, o Lanterna, já que o Lanterna do Ryan Reynolds não tá tão ruim, o Lanterna Verde do Liga da Justiça da América também não é tão ruim assim.
2: De 97, agora, né?
1: É, aquele piloto fracassado, aquela série lá.
0: Tô achando
1: aquele filme horrível.
0: Que a gente vai ter que, no futuro, o Nerds em Prosa, o Refúgio Nerd do Futuro, vai dizer que o Ryan Reynolds está pro Lanterna Verde como Christopher Reeve está pro Superman.
2: Não, aqui, vocês podem ter certeza.
1: Não, aqui, mas antes de você falar aí, o que eu acho?
3: Eu pouco gostei do Ryan Reynolds.
1: Eu vi a série lá e tal, eu assisto os episódios muito, igual o último episódio sai amanhã. Aí eu não vi o último ainda. Tá, eu achei, apesar de eu ter gostado do episódio 5, que é o episódio do funeral, né, eu gostei do episódio e tal, mas ao todo, né, no frigir dos ovos, assim, não, na conta geral, realmente a série não tá me descendo muito, assim. Não é nem preciosismo pelo personagem, mas é porque, assim, é o que eu falei antes, a gente paga o pecado do Christopher Nolan até hoje.
2: Eu vou fazer uma analogia. Sabe qual é o problema de Lanterna Verde? É a mesma coisa. Ah, vamos fazer um filme de pirata? Vamos. O que você pensa de filme de pirata? O que você pensa de filme de pirata?
1: Luffy? Navio.
2: Oceano.
0: One Piece.
2: Navio, só que aí eu tenho uma ideia.
3: Johnny Depp.
2: Aí, quer dizer, mas eu tenho uma ideia. O filme de pirata vai se passar no ar. Uhum. Vai ser no ar, nas nuvens. Ou melhor,
0: tem uma animação que é assim, Eden Zero.
2: Ah, mas o
1: cara, nesse negócio, é por isso que eu tô falando. Por qual que é o mal desse? É tipo assim, é fazer um negócio igual a juventude fala hoje, sabor Lanterna Verde. Porque, assim, você vai lá e fala assim, ah, não, o Lanterna Verde está investigando um crime e tudo mais, vai misturar com True Detectives. Ok, beleza. Se a visão fosse essa, ok. Lanterna Verde com True Detectives, ele investigando. Pô, por que não bota os caras investigando um crime espacial, alguma coisa assim?
0: Sim.
1: Pô, velho, meu irmão, custa tão caro colocar uma pessoa azul no coisa?
2: Custa, você viu que isso já é com Sinestro?
1: A guardiã lá, ela aparece 2 segundos no episódio lá e de costa ainda. Então assim, velho, aí que eu tô falando. Eu vi um vídeo uma vez do quadrinhos do HQ Sem Roteiro, dele falando assim, os estúdios estão com

0: vergonha dos super-heróis. E vendo essa série do Lanterna, é isso, é vergonha. É vergonha de colocar a áureazinha do cara quando ele usa o anel, quando ele voa e tal. É vergonha de fazer, de fato, uma coisa espacial. Se a polícia, se os Lanternas é a polícia do espaço, pô, velho, eu quero ver eles dando multa no espaço. Pô, você estacionou a nave aí errada, pô, velho.
1: E outro ponto pra mim, assim, é a essência do personagem. É o que eu ia falar com o Rony, assim. O Ryan Reynolds, pra mim, é um ótimo Hal Jordan, é um ótimo...
2: Sim, sim, sim.
1: O filme é que é ruim.
2: Exato.
1: Né? O personagem, foi mantido.
2: Foi o ator bom pro filme errado.
1: Pro filme errado.
0: Aí o negócio, aquele negócio também que não me desceu, que era a coisa do... Tudo bem que, assim, eu acho que nos... Porque, igual, eu conheço pouquíssimo do Lanterna, mas a coisa, assim, é, depois que ele perde o pai, ele perde o medo. E aí o Adel vai lá, aceita ele e tal.
2: Uhum.
0: Só que aí todo aquele negócio do Jon Stewart ser construído para receber o anel, velho, eu achei meio... É. Porque perde a
2: essência.
0: Perde a essência. Por quê? Ele é escolhido, não é porque ele foi... Porque teve uma situação que ele mostrou ser digno do anel.
2: Isso.
0: E o anel chega. Agora não, aí toda noite o pai dele vai lá, dá um tiro na maçã lá, igual o Guilherme Tell. Dá um tiro na maçã na cabeça do cara lá, pra fazer ele perder o medo, pra ele ser digno, pra ver se ele é digno do anel.
1: Ele enquanto criança.
0: Ele enquanto criança.
1: Essas cenas são horríveis.
0: É por isso que eu mandei no grupo lá um dia, falei assim, aqui nos Estados Unidos tem conceito tutelar, não, porque esses pais aí, pelo amor de Deus.
2: Não, cara, e aí...
0: E outra coisa, a mãe dele só liga, e aí, conseguiu o anel? É igual quando a mãe da gente chega assim, e aí, vai fazer um concurso? E aí, vai escrever um concurso?
1: A mãe dele
0: não, e aí, conseguiu o anel?
1: A gente pode dizer que a mãe dele tem síndrome de Smigo.
0: Nossa senhora, pelo amor de Deus.
2: Cara, a mãe dele fez com ele o que as mães fazem com aquelas menininhas do Miss América.
0: É, lá. Velho.
2: É, o Jon Stewart virou Miss América.
1: E o critério...
2: Não, você vai ser desejado pra ganhar
1: o critério de escolha dele foi... Não escolhemos seu pai, vamos escolher você por causa disso.
0: É, velho, nossa, não, é muito caído, velho. É muito caído.
2: David Ellison, pode pegar, pode cancelar tudo, manda todo mundo embora, faz o acerto.
0: Esquece. Chama demais, ele entende.
2: Esquece esse negócio de universo compartilhado, faz filme isolado. Se porventura daqui 10 anos o tempo estiver bom, aí pode juntar todo mundo.
1: Começa pelo Jovens Titãs, dá um respiro nesses super-heróis maiores, começa nos Titãs, e aí você vai pegando, já que os Titãs são formados pelos os segundos dos principais, aí você vai puxando. Acho que seria o melhor caminho. Pra mim, assim, as escolhas estão muito ruins.
0: Eu acho que, assim, né, já que a gente tá dando nossa opinião aqui, igual nariz e tal, mas o que acontece? Eu acho que, assim, não que eu queira ver novamente filme de origem de Thomas Wayne, Martha Wayne no beco, não sei o quê. Isso aí todo mundo já viu.
2: Já viu.
0: Chega, tá bom. Faz ali igual. Aí é outro. Aí o Edmar vai expulsar de novo aqui do próximo. Da semana seguinte. Que aí outra coisa que o James Gunn acerta também é o Batman já estabelecido. Então você já sabe que existe um morcego em Gotham. O próprio Lanternas já fez isso. Não, a gente sabe que existe um morcego em Gotham.
1: Que é o acerto também, por exemplo, do espetacular Homem-Aranha. Que não tem esse negócio de voltar ao início, tipo, ó, você sabe...
2: Não, o Homem-Aranha não, o Homem-Aranha Tom Holland.
1: Não, o do Garfield, ele não tem o início, ele só fala. Olha, a aranha picou e...
2: Não,
3: é o Tom Holland que tem.
2: É o Tom Holland.
0: Ah, tá.
2: É do espetacular Homem-Aranha, conta tudo de novo. E o tio Ben é burro, igual uma porra.
3: Porque aí que... É o pai do
2: Matichim.
0: Aí o que acontece? Aí, tipo assim, sabe, já deixa esse trem estabelecido, não precisa de filme de origem de novo. Pra mim, igual, o filme do Superman aí é outra coisa que eu gostei, é aquele letreiro no sinal que é 30 anos ele veio pra Terra... Há 3 anos ele se revelou o Superman e há 3 minutos ele foi derrotado. Acabou, velho. Você não precisa mais mostrar Krypton, mostrar... A gente já sabe que o cara morreu, a família morreu, o cara vem na nave e tal. A gente já sabe.
2: É.
0: Então já coloca essa galera estabelecida e já começa ali, já dá uma pequena ideia de uma sociedade da justiça, de uma gangue da justiça, o que quer que seja, que aí, num momento certo, junta todo mundo, né? Aí, assim, apesar de eu gostar

0: muito da ideia do universo expandido e tudo mais. Faz expandir, deixa expandido, mas cada filme no seu início, no seu fim, sabe? Porque aí depois você junta.
1: Então, faz o zap da justiça. Aí esse é outro problema.
2: Eu só falei no início lá que hoje o pessoal insiste em Superman mais dança por causa de Christopher Reeve. E eu tenho outro pensamento. Tá pra ver um filme aí dos X-Men, né? O cara que for fazer o papel do Wolverine vai ter que lutar muito pra agradar o povo, viu?
1: É, vai ter. É. Nós vamos falar sobre isso também daqui a pouco no próximo bloco.
0: Será?
1: Manda um abraço aqui pra minha tia Maria, para o Robson Mourão. É, para os nossos apoiadores culturais, GWT Internet, Balta Restaurante do Joãozinho e JG Veículos. 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A gente vai e volta já já.
3: Temos o programa de hoje.

0: E voltamos! É, mas então, gente, só pra finalizar aqui, a gente malhou muito o James Gunn, mas ainda foi pouco. Mas é isso. É, o que não assistiu, o que não indicamos, ou indicamos.
1: Só um adendo aqui. É. A gente falou do trabalho do James Gunn.
0: Isso.
1: Então, assim, a crítica foi ao trabalho, não ao
0: então, James Gunn. Então, o David Ellison, que é o dono de tudo, é, pra quem não sabe, a Paramount, aquela montanha lá, né?
2: É onde vai parar
0: um
2: com...
0: balde de gente ruim. Nossa. Aí, 3 de 3.
3: 3 de 4. Teve uma aí que não foi.
0: Aí, mas aí o que acontece? É... A Paramount adquiriu a Warner. Agora são uma coisa só. Então a gente vai chamar
3: Skydance.
0: Skydance. E agora você vai ter lá Scooby-Doo com Bob Esponja. Skydance? É. Os Jovens Titãs.
3: Coisa toda,
0: os Jovens Titãs com Liga da Justiça.
1: Xbox
0: 360. Com os Thunderman, Harry Danger. Inclusive teve até o filme aí recente. Patrulha Canina com Coragem com Covarde. Enfim.
1: Será que ele vai adquirir coragem?
0: As possibilidades são infinitas.
1: Esse filme eu quero assistir. Vai que ele vai adquirir coragem.
0: Mas o que acontece?
3: Lanterna Verde Transformers. Aí, tipo assim, lança um filme de animação onde a tropa dos Lanternas Verdes tenta salvar
0: não.
3: O Cybertron.
0: G.I. Joe com Lanterna Verde, rapaz.
1: Eu queria ver.
3: Inclusive,
1: os Transformers com Bob Esponja.
3: Inclusive, saiu uma notícia aí que o Bradley Cooper foi escalado para ser o novo Duke. Que eles vão fazer o novo G.I. Joe e aí ele vai ser o personagem lá que era o Channing Tatum naquele filme lá em 2009.
1: Tá aí,
0: obrigado.
1: Isso aí, valeu.
0: É isso aí. Mas aí o que acontece?
1: Quando eu era criança, bicho, que eu tinha daqueles bonequinhos, os bonequinhos eram.
3: Malandro, se Top Gun foi a propaganda da Marinha Norte-Americana
0: que
3: no cinema, aquilo ali, meu amigo, é propaganda. Pro exército, pra criança, viu, cara? Tem um. Vocês pesquisem depois no YouTube, tem um vídeo do. Eu não sei se é a abertura de um filme ou se era a abertura do desenho. Que é um vídeo de 3 minutos e cacetada. Ô, cara, o que, que é aquilo?
1: Aqueles bonequinhos só tinham defeito.
3: Nossa senhora.
1: Na cintura deles tinha uma borrachinha que criança gira. E ela pocava e o bonequinho ia pro saco.
0: Ixi, rapaz.
3: Aqui, ó, tá até em Blu-ray já, uma abertura de 3 minutos e 15, não, velho? Quem é? Que propaganda, não é aquela... Você lembra daquela quando passava na televisão Alice no Exército, 18 anos, aí mostrava a galera lá, marchando, passando... Vai, não, é só passar de G.I. Joe quando a criança tem 10 anos.
0: G.I. Joe.
1: Comandos, hein, assim.
0: Mas o que acontece? É, a Skydance, né, agora detentora de várias propriedades... Vamos ver o que isso vai dar. Aí o David Ellison foi lá, juntou com o Peter Safran,

0: Aí a.
1: É o divisor de águas.
0: Como diz os caras. Quando os caras lá. É, tipo, maestros, essas coisas. Quando eles falam que tem uma obra que eles são muito bons, é a Piece de Resistance. Então a Piece de Resistance do James Gunn é o Homem do Amanhã.
2: Então, eu falo. Outra coisa que eu falo pra vocês. Que o James Gunn já deixou bem claro ali. É que ele não consegue trabalhar com personagem individual. Todo
0: tá
2: filme.
0: Nítido. A novidade tá onde?
2: Todo filme aí. Ele tem que fazer com uma super equipe, uma equipe de disfuncionais. Esse que é o problema. Aí o que acontece? Pra mim, ele não deveria ter pego Superman. Poderia ter pego lá a Patrulha do Destino. Poderia ter pego os Jovens Titãs. Poderia ter pego qualquer outra equipe já formada que existe nos quadrinhos.
0: Mas aí, por exemplo. Mas os dois casos que você citou, pra mim, são péssimos, porque nós já tivemos trabalhos recentes deles.
2: Sim,
0: na televisão.
2: Mas, não, mas aí o cinema era outra pegada.
0: Mas aí é igual, até. Mas aí você já entra numa outra questão, assim, que, por exemplo, a galera da. Vamos supor, vai lançar lá o filme da Patrulha do Destino. A galera é a mesma do.
2: Do seriado?
0: Do seriado. Pra quem assiste, pra quem, por exemplo, pegou de paraquedas e tudo mais, sei lá, isso gera.
2: Mas o que acontece? Mas ele deveria ter começado ou continuado com super equipes. Ele poderia ter continuado com o Esquadrão Suicida. Mas assim, ó, gente, ó, o Superman, eu vou entregar pra esse diretor aqui. O Batman, eu vou entregar pra esse diretor aqui. A Mulher Maravilha pra essa diretora aqui, sabe? E distribuindo. O problema é que o James Gunn, no início, ficou bem claro que ele quis abraçar tudo. Senão, eu dou conta de fazer essa parte aqui. E dependendo aqui do que sobrar aqui, eu vou repassando pra frente. Então esse é o problema. Mas enfim, questão do Wolverine, o Rony falou aí. Rony, já apareceu um cara aí, entre aspas, substituto do Wolverine. Coitado do cara, rapaz.
3: É que eu falei, né?
2: Coitado do cara. O que acontece? Lançaram o jogo pro PlayStation 5.
3: Sim.
2: Wolverine. E o ator é um ator real. É o Liam McIntyre. Ah, mas o que é esse cara? Esse cara fez Spartacus. A série Spartacus. Rapaz, o cara tava felizão. Ó, oh, eu sou Wolverine. Ó, oh, meu sonho é encontrar com o Hugh Jackman. Ó, oh, não sei o quê. Cara, o jogo saiu. E o jogo tá sendo detonado, velho. Detonado.
3: Não está sendo jogado.
2: Não está sendo jogado. E quem tá jogando é só pra falar mal, pra fazer vídeo, engajamento. Eu sou suspeito de dizer porque eu não comprei o jogo. Mas, cara, as críticas negativas estão maiores que a positiva. E eu nem falo em questão de história. Que, né, lacração, não sei o que, não é isso, não.
1: Bem que o fator de cura do Wolverine é.
2: O problema mesmo é a mecânica do jogo. O jogo parece que ele é muito limitado, foi lançado antes da hora. E o ator, rapaz, coitado do ator, muita gente tá zoando o ator. Então, tipo assim, isso num videogame. Agora imagina no cinema.
3: É.
2: E no cinema, cara, tem um fator pior. Que o Hugh Jackman talvez apareça agora no final do ano, no Vingadores.
1: Não sei.
2: E depois no Guerra Secreta.
3: Sim.
2: Então, cara, o cara já vai pra 30 anos fazendo o mesmo personagem. Pô, aí é difícil, cara. É difícil, viu?
1: Mas aí é aquele jogo de cintura que você precisa fazer pra poder mostrar pras pessoas também que não tem como ele ser o Wolverine, porque não tem o fator de cura do personagem. Então, assim, chega uma hora que...
0: Ah, malandro, depois que aposentaram o Wolverine, ele apareceu de volta no... Não,
1: a gente tá falando do Christopher Reeves, que o cara é da década de 70.
0: Eu não sei.
1: Ele tá falando dele até hoje.
0: Eu não sei quantas malas de dinheiro e musical que ofereceram pra ele pra voltar o Wolverine.
2: O divórcio. Na verdade foi o divórcio. A mulher ficou com metade dos bens dele, eu não tô brincando.
1: Diz que foi o café, né? Que foi
2: café?
1: O Ryan Reynolds ficou na cafeteria dele lá durante um dia, tava de graça em troca do filme.
2: Foi não. Não, isso aí foi pretexto, isso aí foi história, mas o divórcio.
1: É, claro.
2: Ela pegou não sei quantos milhões lá, mais propriedades e etc.
0: Mas que uma dívida não faz, né, velho?
3: Isso acontece muito quando a pessoa se apega, o ator se apega ao papel dele. E o fã também se apega mais ainda do que o próprio ator, né? Não vai ver outro Superman igual Christopher Reeve, não vai ver outro Wolverine igual Hugh Jackman. Eu duvido se aparecer outro Capitão América, o pessoal não vai chiar.
2: Aí que tá o problema, já apareceu.
3: O próprio
2: Anthony Mackie tá sofrendo.
3: Exatamente. Eu assisti o filme dele.
0: Não, e outra coisa também. Tá agora, não aqui, né? Porque nós não temos esse tipo de privilégio, mas tá nos cinemas Vingadores Ultimato Encore.
3: Isso.
0: E aí que ele lança cenas extras pra ligar pro Doomsday.

0: Aí, é basicamente, duas coisas. É tipo assim, é gerando hype pro filme, porque sim, eu acho que por mais assim, Vingadores ainda assim tem um nome forte, tal, é uma marca forte.
1: Peguei o último sucesso, ó, esquece as besteiras.
0: Exato. Aí era outra questão que eu ia falar.
2: Retcon de filme.
0: Porque esse filme novo, ele basicamente desconsidera quase tudo que foi feito agora, nas duas últimas fases. Então, assim, de Vingadores Ultimato, pegou assim, fez uma corda aqui, puxou pra levar pro Ultimato.
1: A VT chegou e foi esquece.
0: Porque assim, vai considerar pouquíssima coisa.
2: Invasão Skrull, esquece. É, Coração de Ferro, esquece. Tudo que o pessoal falou que é ruim, que não presta, esquece. Acabou, já era.
0: Então, assim,
2: já era.
0: E aí, pra mim, aí também pra mim trazer de novo esses dois cadáveres que já devia estar descansando, Robert Downey Jr., Chris Evans, o Tom Hiddleston também, que hoje, gente, já
2: nossa,
0: chegou, acabou,
1: eu
0: chega.
1: Acho que, assim, o maior momento do Chris Evans, né, nessa recente, foi justamente no Deadpool e Wolverine. Aquela cena, né, deles no, naquele local lá que ele fala. Ele vai falar. Se para ali, ele sai assim, no topo.
0: Não, esse cara agora, ó, Robert Downey Jr.,
2: Chris Evans
0: e Tom Hiddleston. Esses dois, não precisa trabalhar mais, não, velho.
3: Não.
0: O tanto de royalty e coisa que a Marvel tem que pagar pra esses caras.
2: É boneco, a voz dos bonecos.
1: Nesse processo tem um outro cara também que eu colocaria nessa levada. Porque foi um cara que largou o personagem, porque não queria ficar conhecido como personagem. Não conseguiu. Todo mundo falava Top Maguire é o Homem-Aranha. Ele ficou um monte e ele voltou.
2: Adivinha? Divórcio. Ele tem que dar metade das coisas pra mulher também.
0: Aí assim, se eu fosse esses caras, meu irmão, trabalhava mais nunca. Ah, vai fazer ponta em filme independente canadense agora, onde eu assino. Ah, vai fazer, coisa do teatro.
2: O Johnny Depp. O Johnny Depp tá fazendo filme na Europa até pouco tempo aí.
0: Não, é porque, velho, não é possível que. Não, os caras. De verdade, o Robert Downey Jr. ainda conseguiu ganhar um Oscar aí e tal. Mas, velho, eu se eu fosse esses caras, com tanto de coisa que eu fiz pra Marvel, deve ter um monte de contrato de licenciamento, de uso de imagem, de voz. A voz desses caras deve estar até gravada lá pra coisa de IA daqui um tempo. Véi, eu não trabalhava nunca mais. Eu chegava, tipo assim, deixa eu colocar um mapa aqui. Ah, tá, Rússia. Pega três produtoras da Rússia aí e fala que eu tô disponível pra eles. Faz isso.
1: Filmes que, assim, você vai mostrar pra quem tem filho, mostra pra filho, mas daqui a um tempo, porque assim, são filmes que em relação a super-heróis vão marcar uma etapa.
0: É. E outra coisa também é que o que vai acontecer com, acho que o Robert Downey Jr. nem tanto, mas Tom Hiddleston, o próprio Chris Evans também e tal. O que acontece? Eles vão acontecer igual aconteceu com o Elijah Wood e o Daniel Radcliffe. Eles nunca mais vão fazer um trem tão grande igual o Harry Potter e Senhor dos Anéis.
1: Sim.
0: E aí eles fazem de tudo. O Daniel Radcliffe tava fazendo série agora, sim, que ele trabalha no céu. O Elijah Wood, toda hora ele tá numa propaganda aí, alguma coisa assim. Então, meu irmão, ele simplesmente aceita que o ponto alto da carreira dele chegou e passou?
2: Você pega aí, o Chris Evans fez um filme de Natal aí, que foi um fracasso. Mas aí, então...
3: Você vê como é que é o próprio ator famoso, que ele, quando tenta reencarnar outro ator, assim, fazer um papel de um outro ator, de um filme... Como é que fala quando faz um filme com o mesmo nome? Esqueci o nome aqui. Você vai fazer um filme...
0: Um reboot.
3: É mais ou menos isso. Por exemplo, o filme Desejo de Matar.
2: Ah,
3: anos 70, com
2: Charles Bronson.
3: E
2: aí,
3: foram
2: com
3: fazer
2: o Bruce Willis.
3: Acabaram com o filme. E com o ator também.
1: O Corra que é Polícia.
0: Não, mas ali também já tava...
3: Deixa lá tudo quietinho.
0: A doença dele ali também...
2: Já tava escancarado. Nossa, velho, que perda de tempo. Aqui, as minhas maiores decepções aí desse ano que eu fui assistir...
3: Fantasma.
2: Não, aqui. Não, mas esses dois últimos...

0: que saíram são bons. O primeiro é bom, o segundo... Porque o primeiro é muito escorado na nostalgia.
1: Pois é.
0: Toma nostalgia, toma nostalgia, né?
1: O Bill e Ted tentaram refazer.
0: É, com as filhas deles.
2: Vai ser uma porcaria, tá?
0: Vai. Aqui, o que acontece? Eu assisti lá, Corra a Polícia Vem Aí, com o Liam Neeson, velho. Cara, juro pra vocês... Eu acho que só teve uma cena que eu ri e eu não consigo lembrar qual cena que é. O resto eu fiquei, não, velho.
1: Quando começa a subir o letreiro.
0: Não, eu acho que deve ter sido. E, cara, aí eu fui assistir todo mundo em Pânico 6, velho. Nem pareciam que eram os mesmos caras dos dois primeiros filmes. Também não ri. Os caras só fizeram o roteiro pra... Olha, nós estamos zoando isso. Olha, nós estamos apontando aquilo. Olha, nós estamos criticando isso. E, tipo assim, ah, mas tinha isso nos dois primeiros filmes. Tinha, mas tinha um time certo do humor. Velho, não ri. Os caras forçaram. Foi duas perdas de tempo. Literalmente, que eu fiquei assim, velho. Fiquei uma hora e meia assistindo isso, cara. Pô, velho. Mas enfim.
2: Mas assim, né? Também a culpa é toda sua. Criou expectativa pros dois filmes.
0: Não, não criei. Esse é o problema. Mas eu fiquei coisa. Aqui, para não falar que a gente não fez a indicação do programa, já vou começar a fazer a indicação aqui. Eu assisti aquele filme do Halle Joel Osment, que é IA, Inteligência Artificial.
2: Ah, isso é, você assistiu, né? Só agora?
0: Não, eu já tinha assistido, velho.
1: Mas eu
0: tinha assistido.
2: Porra,
0: não, mas é o que acontece.
2: De atrás?
1: É porque a IA tá na moda agora,
0: velho. É. Então, mas aí tá. Esse filme entrou no catálogo da Netflix.
1: Por causa disso?
0: Por causa disso. Aí eu falei assim, pô, velho, chegou aqui, deixa eu reassistir esse filme.
2: Indicações de IA.
0: Porque eu assisti esse filme, pô, vamos fazer um tema disso aí. É, nós fizemos. Vamos fazer um tema baseado nisso aí. Mas o que acontece? Eu assisti esse filme, acho que em 2005, a última vez, na Globo. Aí esse filme tava desde 2000, 2001, passando lá.
1: A versão moderna do Pinóquio?
0: Aí, exatamente. Aí, cara, eu descobri duas coisas chocantes desse filme. A primeira, que esse filme tava sendo produzido desde os anos 70. E o segundo, que esse filme não era do Steven Spielberg. Minha vida foi uma mentira. Você sabia disso? Não sabia. O filme era do Stanley Kubrick. Só que o Kubrick, ele foi de arrasta antes... E aí, cara, uma das vontades do Kubrick... Eu tô bem resumindo, tá, gente? Mas teve muito... Depois a gente esmiúça esse filme aí, um próximo programa. Mas o Spielberg foi lá e só terminou o filme. Então o filme é do Kubrick. Eu não sei quantos por cento ali, mas...
1: O mesmo que fez o... Ah, eu sei esse nome do filme aqui. Aquele dos anos 70 lá, o de assustar lá.
0: Iluminado.
1: Filmaço, cara.
0: 2001.
1: Iluminado.
0: É, não. Mas você sabe qual o filme que levou ele de arrasta, né? Aquele do Tom Cruise. De Olhos Fechados.
1: De Olhos Fechados.
0: É, você sabe que aquele filme ali, ele contou bastidores de Hollywood, dos poderosos. Uhum. E aí eles passaram ele. Uhum. E aí o corte original, ninguém nunca viu, a não ser ele e alguns produtores. Esse corte original nem sabe se existe.
1: Mas não é
0: que
1: ele
0: é
1: dele, né?
0: É, isso mesmo, mas aí a versão que a gente assiste, não é a versão do Kubrick, é a versão do estúdio. Mas enfim, a IA tá lá, é um filme muito bom, tá na Netflix. Eu acho que vale a pena assistir esse filme por causa, né, da ascensão da IA, porque IA 2 anos atrás era zoeira, hoje já tá um tempo preocupante.
1: Hoje você tem empresas pedindo os governos pra dar uma segurada e os governos dizendo...
0: Deixa aí
2: que eu vou passar atrás. Essa semana nós aparecemos na IA também, nós tivemos uma intervenção de IA também.
0: Ah, mas aquilo ali
1: depois eu tava na Terra Média.
0: Não, mas aí o que acontece? O chat GPT, eu só pedi pra colocar vocês na capa padrão. O chat GPT já é a terceira vez que eu faço sem eu pedir. Aquela do Harry Potter, você tem ideia?
1: Já sabe,
0: é porque eu insisti, deixei assim, eu quero as características originais. Na primeira versão do Harry Potter lá, eu, você e a Bárbara estávamos igual os personagens do filme, cada um com uma roupa. O ChatGPT já interpreta o cartaz pelo título.
2: Já sabemos qual que vai ser a Skynet, ainda bem que eu sempre cumprimento de boa.
0: Agradece.
2: No dia que foi escravizado, e pelo menos vai me tratar minimamente bem.
1: Vai lembrar aí que o Harley, como é que você falou aí? Ele fez o IA, Inteligência Artificial, poucos anos antes, né? Ele fez aquele filme lá que ele via a gente morta.
2: O Sexto Sentido.
1: É o sexto lá que o gato vai e some.
0: Meu Deus.
2: O gato chamava de gato, dormia no sexto.
1: Um dos melhores finais.
2: Sim.
1: Foi sim.
2: Inclusive, duas indicações aí. Inclusive, o IA, não vê num dia que você tá legal, não. Vê num dia que você tá triste. Que aí você vê IA, você se mantém, porque você não vê ele.
0: Eu fiz a recomendação, mas um dia a gente vai me esmiuçar.

0: esse filme aí.
1: Que ele é...
2: Ah, assim, tua indicação?
1: Cara, é... Bom, eu... Assim, né, tô devendo muita coisa ainda pra... humanidade,
2: acho
1: então...
2: Acho que você indicar o canal do Benício.
1: Não, também, também, isso aí também. Mas eu queria novamente fazer uma indicação que eu fiz já em tempos de outrora e vou fazer aqui de novo, que agora eu tô retomando a série e agora eu quero terminar, que é Bel Air, né, que eu recomendei já há algum tempo e ali eu tinha visto só a primeira e segunda temporada, agora finalmente, com a glória de Deus, terminei a terceira, já tô indo pra quarta temporada. Cara, que série legal, velho. Tipo assim, ela não perde em absolutamente nada pra série original, tá? Até porque são dois enfoques diferentes. Um é mais a comédia, na graça e tal. Sem deixar de falar de tema sério e tudo mais. E essa outra, ela dá um aprofundamento muito legal pros personagens, né? Então, é... enfim, eles... E dialoga mesmo com os tempos atuais... Né, a questão de rede social, de engajamento, de ativismo, enfim. Cara, muito legal. E aí a quarta temporada já está disponível no Disney Plus. Já tem um tempinho já, então, se eu não me engano, ela é do ano passado.
2: Ano atrasado.
1: A última? É 2024?
2: É 2024 para 2025.
1: É, eu sei que ela, enfim, ela. A série terminou ano passado, então logo depois, assim, pouco tempo depois, ela já estava no Disney Plus. Só que agora eu vou ler, então, agora que eu vou ver. Então, cara, muito legal a série, é muito legal mesmo a terceira temporada. Mantenho o que eu disse na indicação anterior, o melhor personagem pra mim ali disparado é o Carlton. Melhor personagem, melhor construído, melhor aprofundado ali é ele e tal. Não que os outros sejam ruins, mas ele pra mim foi assim, conseguiram pegar o personagem original assim e além... Né, então eu gosto muito do personagem, o ator também segura bem pra caramba.
2: Só reforçando, Bel Air é uma adaptação de
1: O Maluco Pedaço.
2: Exatamente.
1: É uma releitura um pouco mais dramática. Não tem tanta comédia assim, mas é um pouco mais dramática do Maluco Pedaço. E aí, pra quem é nostálgico aí, tem participações muito pontuais, que aí que eu acho que é o certo, dos atores antigos, né? Então. Né, alguns atores, não são todos que voltam, mas alguns ali participam pontualmente. E outra indicação é o canal Benício, tá? Então, tamo lá já.
2: Instagram?
1: Inclusive, lancei vídeo ontem, tá? Vocês assistem lá, pelo amor de Deus, que uma hora de vídeo. Assiste quando você tá lavando louça, tá no banheiro, sei lá. Assiste lá que tá legal, tá? O Instagram é canal Benício123, que inclusive eu tenho que postar um Reels lá daqui a pouco. Do corte do último vídeo grande lá que eu fiz. Segue lá, se inscreve no canal, porque tem gameplay toda sexta-feira, tem live quase todo sábado, tá?
2: E em breve vai ter sorteios.
1: Aí não sei, aí você que tá falando. Aí eu
2: Sega Saturno.
3: Ele vai pagar.
1: Você que tá falando, eu não tô garantindo nada.
2: Ah, você vai um Sega Saturno.
1: Quem tá de bicão aqui, o Edmar, vocês não acreditem nele, tá? Mas tem live todo sábado, tem vídeo. De gameplay toda sexta-feira, tá? E geralmente terça-feira ou quarta, depende do dia que o editor manda e eu aprovo e tudo mais, a gente conversa e dá blogar pra postar, eu posto vídeo que, falando de videogame, não necessariamente jogando. Inclusive, eu tenho que gravar um essa semana ou semana que vem. Enfim, então sigam lá, canal do Benício123.
2: Ricardo, indicações...
3: Uma curiosidade, duas indicações, rapidinho, porque o nosso tempo acho que já tá
2: estourado.
3: O fato interessante, segunda temporada de One Piece acabou essa semana, né? A primeira durou quase 25 anos, a segunda dois meses. Então, assim, só de curiosidade. Duas indicações, né? Uma, vou sugerir a série derivada de The Big Bang Theory, o Stuart não consegue salvar o universo. Tô achando a série extremamente divertida, principalmente se você vê tudo desde o início se aproveita. Por exemplo, o nome dos episódios é spoiler, e ele te dá um spoiler do episódio. Então, assim, você já começa o episódio tentando entender o que é que o título tem a ver com aquele episódio. Então, assim, a série, pra mim, tá bem divertida. Acho que já renovaram a segunda. Então, assim, vale a pena. E, como eu sou muito do universo dos animes, né... Um anime que estava em hiato há muito tempo reestreia hoje, para quem gosta, Black Clover.

0: a temporada final começa a ser animada. Tô esperando a Crunchyroll liberar o primeiro episódio dessa nova temporada, depois, se não me engano, uns 5 ou 10 anos de hiato.
1: Bem, é isso aí, chegamos mais um final de Refúgio Nerd / Nerds em Prosa. Mais 3 indicações rápidas aqui que eu lembrei. Se você tem Netflix, e mesmo que você não tenha Netflix, tem ali um outro meio de assistir suas coisas, fica a dica aí, ó. Candidato Honesto, com Leandro Hassum.
2: Muito bom.
1: Acho que é o momento certinho pra você assistir esse filme aí. Se preferir a trilogia do Candidato Honesto. House of Cards, que é uma série lá com Kevin Spacey na Netflix, assista também, mas assista só a temporada que tem o Kevin Spacey. Se quiser assistir tudo, assiste também, mas o legal é o personagem dele, tá certo? E a terceira e última indicação aí, de vez mesmo, vote com consciência amanhã, tá certo? Não fique em casa, vai lá votar, tá certo? Faça seu papel de brasileiro, porque você não votando, você tá abrindo mão de um direito seu e, tipo assim, isso pode lhe custar muito caro, aquele infelizmente.
0: Aquele que não faz a sua escolha, permite que os outros escolham por ele.
1: Exatamente. Então, e aí você não tem direito de, né, lamentar. Rony, indicação, alguma coisa, palavra final?
3: Eu? Indicar? É. Não. Não tenho indicação de filme nenhum. Vou indicar o canal do Netflix pra pessoa assinar lá depois.
1: Aí, ó.
3: O Netflix é só filme antigo, gente. É bom demais. Tem cada faroeste aqui, trem lá. É. Bom demais.
1: É isso aí.
2: Pessoal, por dia não é tão caro assim.
1: Então não, é isso. Reais. Falou pra vocês e tchau!
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0: 4:31.
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0: 4:45. 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
1: Quatro e cinquenta e cinco.

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9: Alô galera, tem novidade boa pra você. 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

0: 5:13.
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0: 5:26.
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0: 5:38. 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

0: 1963.
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0: Obrigado.
1: Bom, galera, essa próxima música a gente gostaria que vocês cantassem com a gente, porque essa música marcou muito a nossa história, tem um significado muito forte pra gente. Segura.

0: Paradão Sertanejo. Paradão Sertanejo. Você ouviu Paradão Sertanejo.
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1: 6 horas. 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

Em nome do Pai, e do Filho, e do Espírito Santo. Amém. O anjo do Senhor anunciou a Maria, e ela concebeu do Espírito Santo. Ave Maria, cheia de graça, o Senhor é convosco. Bendita sois vós entre as mulheres, e bendito é o fruto do vosso ventre, Jesus. Santa Maria, Mãe de Deus, rogai por nós, pecadores, agora e na hora da nossa morte. Amém. Eis aqui a escrava do Senhor. Faça-se em mim segundo a vossa palavra. Ave Maria, cheia de graça, o Senhor é convosco. Bendita sois vós entre as mulheres, e bendito é o fruto do vosso ventre, Jesus. Santa Maria, Mãe de Deus, rogai por nós, pecadores, agora e na hora da nossa morte. Amém. E o Verbo se fez carne e habitou entre nós. Ave Maria, cheia de graça, o Senhor é convosco. Bendita sois vós entre as mulheres, e bendito é o fruto do vosso ventre, Jesus. Santa Maria, Mãe de Deus, rogai por nós, pecadores, agora e na hora da nossa morte. Amém. Rogai por nós, Santa Mãe de Deus, para que sejamos dignos das promessas de Cristo. Oremos. Infundi, Senhor, em nós.

0: ai de mim se não anunciar o Evangelho. Primeira carta de Paulo aos Coríntios, capítulo 9, versículo 16. 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
1: A vinha do Senhor e os frutos esperados por Deus. Com a liturgia do 27º domingo do tempo comum, ano A, refletimos sobre os frutos abundantes que o Senhor espera encontrar em nossa vida. Verdadeiramente abundantes, porque muito nos foi dado à luz de uma imagem tão bela e inspiradora, a imagem da vinha, que é a imagem do povo de Deus, e dos frutos que, como povo de Deus, devemos produzir: amor, paz, justiça, bondade e misericórdia. Se não produzirmos os frutos por Deus esperados, Ele tirará de nós a vinha e confiará a outros. Na passagem da primeira leitura, refletimos sobre a missão do profeta Isaías, que exerceu o seu ministério em Jerusalém por um longo período. Após uma fase mais tranquila, deparou-se com uma realidade marcada pela exploração dos empobrecidos, contrastando com o fausto cultural, o luxo, incoerente e mentiroso, porque não era resultado de verdadeira adesão a Javé e o seu projeto de vida plena para todos. Falando do povo como vinha, o profeta a compara à esposa que deixou de ser fiel e se converteu numa prostituta. É preciso superar a infidelidade à aliança, voltando-se para Deus. O profeta Isaías apropria-se da imagem da vinha, como que de uma cantiga de amor, como recurso para a transmissão da mensagem que Deus lhe confiou, a fim de que resgate o povo a que pertence, em total e incondicional fidelidade ao Pai, que não se cansa de amar, perdoar e libertar o seu povo. Mas no momento ápice, o cântico se transforma em queixa e grito pela justiça, numa interpelação direta de seus interlocutores, para que cessem os gritos de horror que procedem dos empobrecidos, que são como os frutos selvagens de que fala o profeta poeta. Estes frutos são as injustiças, as arbitrariedades, violência e sangue dos inocentes, e consequentemente a não defesa do direito dos pobres. Deste modo, a imagem da vinha e seus frutos amargos é a mais perfeita expressão da imagem do povo infiel a Deus, que deste modo multiplica o número dos sofredores. De outro lado, o profeta é incansável em proclamar o amor de Deus, que nos ama para nos transformar, de modo que, transformados por seu amor, amemos o nosso próximo. A passagem da segunda leitura é escrita por Paulo aos Filipenses. O apóstolo está preso, provavelmente em Éfeso, e expressa mais uma vez o seu carinho pela comunidade. Fala um pouco de si e exorta a comunidade à fidelidade, recordando as obrigações inadiáveis de uma comunidade que professa a fé no ressuscitado. O apóstolo lembra que, em nossa fraqueza, é preciso que nos apoiemos na oração. Devemos pedir a graça da fidelidade para que possamos dar muitos frutos.

0: guardando nossos corações e pensamentos em Cristo Jesus. Portanto, a comunidade deve viver na alegria, porque vive na comunhão com Cristo. Deve se sentir segura nos braços de Deus, na presença constante da bondosa mão de Deus. Paulo enumera certas questões que a comunidade deve cultivar e apreciar: a verdade, a nobreza, a justiça, a pureza, a amabilidade e a boa reputação, ou seja, tudo que for digno de louvor. Esta carta de Paulo aos Filipenses é a chamada Magna Carta do Humanismo Cristão. A comunidade enxertada em Cristo pode produzir muito mais na serenidade e tranquilidade em total confiança em Deus, o que a caracterizará não como comunidade de fracassados, alienados e falhos, mas uma comunidade constituída pelos mais do que vencedores naquele que nos amou, Jesus. Com a passagem do Evangelho de São Mateus, capítulo 21, versículos 33 ao 43, mais uma vez voltamos à temática da vinha. O cenário é a cidade de Jerusalém, com a presença dos opositores de Jesus, que o levarão à prisão, julgamento, condenação e morte. Jesus está plenamente consciente do destino que lhe está reservado. Jesus enfrenta os dirigentes de seu tempo, aqueles que detêm os poderes políticos, religiosos, econômicos e ideológicos. Sabe que será condenado implacavelmente, porque não acolherão a boa nova do reino que ele veio inaugurar. A parábola contada por Jesus é riquíssima em simbolismo. A vinha é Israel, o povo de Deus. O dono da vinha é o próprio Deus. Os vinhateiros homicidas são os líderes religiosos. Os servos assassinados são os profetas que Deus havia enviado. O filho assassinado é o próprio Jesus. Com a parábola, Jesus insiste na necessidade de se produzir os frutos do reino, vivendo na radicalidade a sua proposta. Os frutos são amor, serviço, doação, justiça, paz, tolerância, partilha. É preciso dizer não ao comodismo, à instalação, à procura de facilidades. Deus nos ama e espera pacientemente que nos convertamos. Trabalhando na vinha que Ele nos confia, jamais faltarão frutos saborosos em nossas mesas. Deus nunca desiste de sua obra de amor e salvação. Se nada produzimos, ou se frutos amargos produzimos, não é culpa de Deus, mas porque não soubemos corresponder ao amor e à confiança que Ele em nós depositou. É tempo de nos convertermos, para que Deus fique satisfeito com os frutos que venhamos a produzir, que na verdade não serão para Ele, mas para nós mesmos. Somos todos membros do povo de Deus, a Igreja, que tem a missão de produzir frutos, para não frustrar as esperanças do Senhor na hora da colheita. Ao chamar os seus para que o seguisse, Jesus lhes dá uma missão precisa: anunciar o evangelho do reino a todas as nações. Por isso o discípulo é missionário, pois Jesus o faz partícipe de sua missão, ao mesmo tempo em que o vincula como amigo e irmão. Eis a nossa missão como batizados: trabalhar com alegria, amor e fidelidade na vinha do Senhor. Não desapontemos o querer de Deus. A vinha do Senhor e os frutos esperados por Deus.
1: Alegrai-vos sempre, orai sem cessar.

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1: 6 e 13.
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0: 6:17.
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0: 6:30.
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0: Missa de sétimo dia. 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
2: 6:33.

0: Faz aí. Esse é o pagode que nós fazemos aqui, né? Então vamos lá, então.
1: Bora pagodear. 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
2: 6:43.

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0: 6:47.

0: Deixa assim.
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2: 7 horas.

disse o Senhor: onde duas ou mais pessoas estiverem reunidas em meu nome, eu estarei no meio delas. Celebre conosco.

0: Irmãos e irmãs, presentes aqui na Catedral São Miguel, boa noite.
1: Boa noite.
0: E boa noite também a você que participa pela Rádio Vida Nova FM. Sejam bem-vindos. Missa do 27º Domingo do Tempo Comum. A Igreja, minha amada do Senhor, está sempre de braços abertos para acolher a todas as pessoas. Reunidos em oração, somos animados a cuidar desta vinha, para que produza frutos de paz e de justiça. Esse cuidado se estende também à vida do planeta. É o que nos lembra os 800 anos de falecimento de São Francisco de Assis, cuja memória fazemos hoje. Celebramos em comunhão com a campanha missionária que neste ano tem como tema Um em Cristo Unidos na Missão, e como lema

0: Em nome do Pai, do Filho e do Espírito Santo.
1: Amém.
0: A vós, irmãos e irmãs, paz e fé da parte de Deus, o Pai e do Senhor Jesus Cristo.
2: Bendito seja Deus que nos reuniu no amor de Cristo.
0: Irmãos e irmãs, boa noite.
3: Boa noite.
0: Boa noite a você que reza conosco através da Vida Nova FM. Nós estamos iniciando o mês de outubro, mês missionário, onde cada um de nós somos convidados a viver a nossa missão, construindo o reino dos céus em nossos corações. E para bem celebrarmos, nós somos convidados a nos fortalecermos da graça que vem do coração de Deus. Pedir perdão é acolher o amor de Deus em nossos corações. Pedir perdão é renovar a nossa fé com o amor e a misericórdia que Deus tem para com cada um de nós. Cantemos.

Oremos juntamente com as intenções que foram colocadas diante do altar, as intenções que cada um de vocês traz em seus corações, rezando por cada um de nós, pelas nossas crianças e por aqueles e aquelas que não têm quem reza por eles. Deus eterno e todo-poderoso, que no vosso imenso amor de Pai nos concedeis mais do que merecemos e pedimos, infundi em nós vossa misericórdia para perdoar o que nos pesa na consciência e para nos dar mais do que a oração ousa pedir. Por nosso Senhor Jesus Cristo, vosso Filho, que é Deus e convosco vive e reina na unidade do Espírito Santo por todos os

do livro do profeta Isaías. Vou cantar para o meu amado o cântico da vinha de um amigo meu. Um amigo meu possuía uma vinha em fértil encosta. Cercou-a, limpou-a de pedras, plantou videiras escolhidas, edificou uma torre no meio e construiu um lagar. Esperava que ela produzisse uvas boas, mas produziu uvas selvagens. Agora, habitantes de Jerusalém e cidadãos de Judá, julgai a minha situação e a de minha vinha. O que poderia eu ter feito a mais por minha vinha e eu não fiz? Eu contava com uvas de verdade, mas por que produziu ela uvas selvagens? Pois agora vou mostrar-vos o que eu farei com minha vinha. Vou desmanchar a cerca e ela será desvastada. Vou derrubar o muro e ela será pisoteada. Vou deixá-la em

0: bruta e selvagem, e ela não será podada nem lavrada. Espinhos e sarças tomarão conta dela. Não deixarei as nuvens derramar a chuva sobre ela. Pois bem, a vinha do Senhor dos Exércitos é a casa de Israel e o povo de Judá, sua dileta plantação. Eu esperava deles frutos de justiça, e eis injustiça. Esperava obras de bondade, e eis iniquidade. Palavra do Senhor.
1: Graças a Deus.

aos Filipenses: Irmãos, não vos inquieteis com coisa alguma, mas apresentai as vossas necessidades a Deus, em oração e súplicas, acompanhadas de ação de graças. E a paz de Deus, que ultrapassa

todo o entendimento. Guardará os vossos corações e pensamentos em Cristo Jesus. Quanto ao mais, irmãos, ocupai-vos com tudo o que é verdadeiro, respeitável, justo, puro, amável, honroso, tudo o que é virtude, ou de qualquer modo mereça louvor. Praticai o que aprendestes e recebestes de mim, ou o que de mim vistes e ouvistes. Assim, o Deus da paz estará convosco. Palavra do Senhor.

0: O Senhor esteja convosco.
1: Em meio de nós.
0: Proclamação do Evangelho de Jesus Cristo segundo Mateus.
1: Glória a vós, Senhor.
0: Naquele tempo, Jesus disse aos sumos sacerdotes e aos anciãos do povo: escutai esta outra parábola. Certo proprietário plantou uma vinha, pôs uma cerca em volta, fez nela um lagar para esmagar as uvas e construiu uma torre de guarda. Depois, arrendou a vinhateiros e viajou para o estrangeiro. Quando chegou o tempo da colheita, o proprietário mandou seus empregados aos vinhateiros para receber seus frutos. Os vinhateiros, porém, agarraram os empregados, espancaram a um, mataram a outro e ao terceiro apedrejaram. O proprietário mandou de novo outros empregados, em maior número do que os primeiros, mas eles os trataram da mesma forma. Finalmente, o proprietário enviou-lhes o seu filho, pensando: a meu filho eles vão respeitar. Os vinhateiros, porém, ao verem o filho, disseram entre si: este é o herdeiro. Vinde, vamos matá-lo e tomar posse de sua herança. Então agarraram o filho, jogaram-no fora da vinha e o mataram. Pois bem, quando o dono da vinha voltar, o que fará com esses vinhateiros? Os sumos sacerdotes e os anciãos do povo responderam: com certeza mandará matar de modo violento estes perversos, e arrendará a vinha a outros vinhateiros, que lhes entregará os frutos no tempo certo. Então Jesus lhes disse: vós nunca lestes nas Escrituras? A pedra que os pedreiros rejeitaram tornou-se a pedra angular. Isso foi feito pelo Senhor, e é maravilhoso aos nossos olhos. Por isso eu vos digo: o reino de Deus vos será tirado e será entregue a um povo que produzirá frutos. Palavra da salvação.
1: Glória a vós, Senhor.

0: As crianças que vão nos ajudar podem ficar aqui à frente. As outras crianças podem vir para vocês ficar aqui bem pertinho para ouvirmos o que foi preparado para nós.
1: Aí crianças chegam e pode assentar, tá? Levanta só. Aí vamos assentando para a gente prestar atenção na historinha de hoje, tá?
2: Hoje, Jesus contou uma história que fala de uma vinha. E eu fiquei pensando, o que será que Jesus quer ensinar para nós com essa história?
3: Acho que Jesus quer nos lembrar que Deus confia coisas muito importantes a nós. A vida, a família, a nossa comunidade, a igreja, a natureza, tudo é presente de Deus.
4: É verdade, mas os homens da história receberam a vinha para cuidar dela e acabaram esquecendo que ela não era deles.
2: Pois é, eles quiseram ficar com tudo para eles. E isso nos faz pensar, será que nós também às vezes esquecemos de cuidar bem daquilo que nos confia?
3: Quando não cuidamos da nossa família, quando brigamos com nossos irmãos, quando desperdiçamos comida, quando maltratamos a natureza, também estamos deixando de cuidar dos presentes que Deus nos deu.
4: Jesus também e nos mostra que Deus nunca desiste de nós. Ele continua chamando, continua esperando uma resposta de amor.
2: Então, cuidar da vinha de Deus é fazer a nossa parte com amor.
3: E ser uma criança que ajuda, que partilha, que perdoa, que respeita e que procura fazer o bem.
4: E tem mais uma coisa, Jesus é a pedra que os construtores rejeitaram, mas que se tornou a pedra principal.
2: Isso quer dizer que Jesus precisa ser a pedra principal da nossa vida. É com ele que aprendemos a amar e a cuidar uns dos outros.
3: Então vamos guardar uma pergunta no nosso coração.
4: O que Deus colocou em minhas mãos para eu o cuidar com mais amor?
2: Pode ser a minha família.
3: Então, espera. Um amigo.
4: A minha comunidade.
3: Até alguém que precisa
2: a natureza.
3: Da minha ajuda.
4: Que nesta semana a gente não esqueça.
2: Deus nos confia a sua vinha. Vamos cuidar dela com amor.
3: Jesus ensina-nos a cuidar,
4: a partilhar,
2: a perdoar
3: e amar.
2: Jesus,
3: queremos ser bons trabalhadores na tua vinha. Amém.
0: Muito obrigado a vocês, podem assentar. Crianças, vocês viram que interessante para nos ajudar a entender a mensagem. Não, crianças, pode ficar aqui. Quem vai sentar é as crianças que leram.
1: Crianças, voltem aqui, pode sentar aqui.
0: É só as crianças que leram que vão sentar, vocês podem ficar aqui. Vocês estão com saudade da família de vocês, por voltar para lá? Foi lido para nós entendermos a mensagem de hoje. Além do que foi lido, esta semana aconteceu uma coisa que eu lembrei muito de vocês e eu quis trazer para partilhar com vocês. Nós celebramos sexta-feira ontem a festa do anjo da guarda. Sabia que todos nós temos um anjo que nos protege? Vocês sabiam disso? Então todos nós temos um anjo que nos protege. E é importante a gente rezar para este anjo, saber que esse anjo sempre leva a nossa mensagem para o céu. Olha que bonito que Jesus falou no Evangelho sobre vocês, crianças. Jesus falou para acolher as crianças: não despreze nenhuma dessas crianças, pois eu vos digo que os anjos dessas crianças estão no céu sem cessar, face a face com Deus. Olha para vocês ver, o anjo que nos protege, ele vai até Deus e volta até nós o tempo todo, levando as nossas mensagens para o céu. Então é importante a gente não esquecer, todos nós temos um anjo que nos protege. A gente não vê porque é um mistério, mas Deus nos dá um anjo para proteger a cada um de nós, e de modo especial as crianças. Toda criança tem um anjo que a protege, um anjo da guarda. Por isso é importante a gente sempre pedir o nosso anjo da guarda para continuar nos protegendo e nos conduzindo. E o nosso anjo da guarda vai nos ajudando a entender o que nós estamos rezando. E hoje nós ouvimos o que foi lido para nós. A liturgia de hoje está falando de uma vinha. Você sabe o que é vinha? Vinha é uma plantação de uvas. Porque na terra de Jesus tinha muita plantação de uvas. Por isso que Jesus está contando esta parábola, para ajudar as pessoas a entender o que ele está querendo dizer. Jesus está dizendo que nós precisamos cuidar bem da nossa vinha, porque a vinha, se a gente não cuidar bem, ela não dá uvas. Se a gente não respeitar, e foi lido para nós, qual que é as vinhas que nós temos nos dias de hoje? O que nós temos para cuidar? Nós temos a nossa família, nós temos a escola onde nós estudamos, os coleguinhas, os nossos amigos. Então, cada vez mais nós precisamos pedir o nosso anjo da guarda para nos ajudar a cuidar bem uns dos outros. Pedir a Deus para iluminar o anjo da guarda do papai, da mamãe, das pessoas que cuidam de nós, para que o anjo delas possa também cuidar bem delas. Vocês são a vinha que Deus confiou às pessoas adultas que cuidam de vocês. Todos nós temos vinha. E vocês, como crianças, também têm. Têm a missão. E neste mês de outubro, a igreja nos convida a rezar pelas missões. O que é missão? Missão é viver o Evangelho. Missão é deixar o amor de Jesus iluminar cada vez mais os nossos corações. Nós temos pessoas que vão para outros lugares distantes, são missionários que vão para muito longe para levar o Evangelho, para cuidar de outras crianças, lugar que não tem quem cuida delas. Também nós somos convidados a rezar por essas pessoas que estão cuidando da vinha do céu. E aqui nós temos as pessoas que cuidam de cada um de vocês, que cuidam de cada um de nós. Por isso que a liturgia nesse dia de hoje nos convida a rezarmos pelas pessoas que cuidam de nós, e que nós também possamos pedir a Deus que nos ilumine para aquilo que nós cuidamos, nós também possamos cuidar bem. E o anjo da guarda vai trazendo essa sabedoria do céu para nos ajudar cada vez mais como sermos boas crianças, como cuidar bem daquilo que nós precisamos cuidar. Também nós estamos celebrando neste final de semana São Francisco de Assis, que foi um homem que viveu o Evangelho, um dia foi criança como vocês, e viveu o Evangelho de uma forma tão bonita, deixando que o amor de Deus ficasse em seu coração, que ele é lembrado até hoje, depois de 800 anos. E São Francisco é padroeiro dos animais, de tudo aquilo que é criado, toda a criação de Deus. Por isso que nós lembramos, e a igreja nos convida a rezar São Francisco, pedindo a ele para lembrar. Alguns de vocês têm animais em casa? Tem cachorrinho, alguma coisa? Alguns têm? Eu não tenho. Eu não tenho porque eu estou mudando sempre, então acaba que eu não tenho. Aí eu considero que todos os da rua é um pouco meu. Aí eu cumprimento eles, eles me respondem. Tem aquele balança a cabeça assim. Você já viu que cachorro entende a gente? Já? Pois é, os cachorros.

0: rim também entende a gente. Então a gente precisa respeitar a natureza, respeitar os animais, e o nosso anjo da guarda vai nos ajudando, vai nos ensinando. Isso tudo é cuidar bem da vinha do Senhor. Então que nós possamos continuar cada vez mais cuidando dessa vinha. Também nós precisamos rezar por mais um motivo. Amanhã terá eleições, vocês vão ouvir falar disso. Amanhã é dia de votar, o papai e a mamãe, as pessoas adultas vão votar para escolher presidente, senador, deputado federal, estadual e que mais, gente? Presidente e vice-presidente, parabéns. Então nós temos que pedir a Deus para iluminar as pessoas, porque essas pessoas que serão escolhidas são pessoas que cuidam do nosso país. A gente precisa pedir a Deus para nos iluminar e que nós não percamos a esperança de dias melhores. Por que que a gente não pode perder a esperança? Porque Deus nos ama e Ele quer sempre o melhor para todas as crianças, para todos os adultos. Tá bom assim? Então não esqueça, nós precisamos sempre cuidar bem uns dos outros, porque cuidar bem uns dos outros é viver o que Jesus nos falou no Evangelho, é cuidar bem da vinha, respeitar as pessoas, respeitar os coleguinhas na escola, ouvir o que os adultos nos ensinam em casa, as coisas boas que nós aprendemos. Muito obrigado a vocês, agora vocês podem sentar no lugar de vocês. E na certeza do grande amor que Deus tem por cada um de nós, vamos professar a nossa fé. Creio em Deus Pai Todo-Poderoso,
1: Criador do céu e da terra, e em Jesus Cristo, único Filho nosso Senhor, que foi concebido pelo poder do Espírito Santo, nasceu da Virgem Maria, padeceu sob Pôncio Pilatos, foi crucificado, morto e sepultado, desceu à mansão dos mortos, ressuscitou ao terceiro dia, subiu aos céus, está sentado à direita de Deus Pai Todo-Poderoso, donde há de vir a julgar os vivos e os mortos. Creio no Espírito Santo, na Santa Igreja Católica, na comunhão dos santos, na remissão dos pecados, na ressurreição da carne, na vida eterna. Amém.
0: Irmãos e irmãs, a Deus que nos convida a ser missionários de sua vinha na família e na comunidade, rezemos com a confiança dos filhos e filhas, e após cada prece nós vamos rezar. Aqui estamos, Senhor, enviai-nos todos. Aqui estamos, Senhor, enviai-nos.
2: Para que a Igreja seja perseverante em sua missão de anunciar o Evangelho da Justiça, do amor e da paz a toda a humanidade, rezemos.
1: Aqui estamos, Senhor, enviai-nos.
2: Para que os homens e mulheres que hoje recebem o voto de confiança para o exercício de cargos públicos sejam leais à missão assumida, pondo-se a serviço da sociedade, rezemos.
1: Aqui estamos, Senhor, enviai-nos.
2: Para que os cristãos sejam fortalecidos e se sintam encorajados a ser defensores da terra, nossa casa comum e de tudo que é verdadeiro, respeitável, justo, puro, amável e honroso, rezemos.
1: Aqui estamos, Senhor, enviai-nos.
2: Para que nossa comunidade seja vinha que produz bons frutos de concretas esperanças e de vida para as pessoas mais fragilizadas da sociedade, rezemos.
1: Aqui estamos, Senhor, enviai-nos.
0: Nós vamos rezar a oração que o Papa nos propõe para este mês missionário. Primeiro os homens e depois as mulheres. Os homens. Pai Santo,
3: concedei-nos ser um em Cristo, enraizados no seu amor que une e renova.
4: Fazei que todos os membros da Igreja sejam unidos na missão, dóceis ao Espírito Santo, corajosos no testemunho do Evangelho, anunciando e encarnando todos os dias o vosso amor.

0: cada criatura.
1: Abençoai os missionários e as missionárias, sustentai-os no seu esforço, guardai-os na esperança.
2: Maria, Rainha das Missões, acompanhai a nossa obra evangelizadora em todos os cantos da terra, tornai-nos instrumentos de paz e fazei que o mundo inteiro reconheça em Cristo a luz que salva. Amém.

0: Voltou.
1: Orai, irmãos e irmãs, para que o meu e o vosso sacrifício seja aceito por Deus Pai Todo-Poderoso.
2: Receba, Senhor, por tuas mãos este sacrifício, para a glória do seu nome, para nosso bem e de toda a sua santa igreja.
1: Acolhei, Senhor, nós vos pedimos, o sacrifício que instituístes e pelos sagrados mistérios que celebramos,

0: em vossa honra, dignai-vos completar a santificação daqueles que salvastes por Cristo nosso Senhor.
1: Amém.
0: O Senhor esteja convosco.
1: Ele está no meio de nós.
0: Corações ao alto.
1: O nosso coração está em Deus.
0: Demos graças ao Senhor nosso Deus.
1: É nosso dever e nossa salvação.
0: Na verdade, é digno e justo. É nosso dever e salvação dar-vos graças sempre em todo lugar. Senhor, Pai Santo, Deus Eterno e Todo-Poderoso, pois pelo sangue do vosso Filho e pela força do Espírito, quisestes congregar de novo os filhos dispersos pelo pecado, para que a Igreja, povo reunido na unidade da Trindade, seja reconhecida como corpo de Cristo e templos do Espírito Santo, para o louvor da vossa imensa sabedoria. Por isso, unidos aos coros dos anjos, nós os louvamos, cantando alegres a uma só voz.

0: Na verdade, vós sois santo, ó Deus do universo, e tudo o que criastes proclama o vosso louvor. Porque, por Jesus Cristo, vosso Filho e Senhor nosso, e pela força do Espírito Santo, dais vida e santidade a todas as coisas, e não cessais de reunir para vós um povo que vos ofereça em toda parte, do nascer ao pôr do sol, um sacrifício perfeito. Por isso, ó Pai, nós vos suplicamos, santificai pelo Espírito Santo as oferendas que vos apresentamos para serem consagradas, a fim de que se torne o corpo e o sangue de vosso Filho, nosso Senhor Jesus Cristo, que nos mandou celebrar este mistério.
1: Enviai o vosso Espírito Santo.
0: Na noite em que ia ser entregue, Jesus tomou o pão, pronunciou a bênção de ação de graças, partiu e o deu a seus discípulos, dizendo: tomai todos e comei. Isto é o meu corpo, que será entregue por vós.

Do mesmo modo, no fim da ceia, ele tomou o cálice em suas mãos, pronunciou a bênção de ação de graças e o deu a seus discípulos, dizendo: tomai todos e bebei. Este é o cálice do meu sangue, o sangue da nova e eterna aliança, que será derramado por vós e por todos para a remissão dos pecados. Fazei isto em memória de mim.

0: Celebrando agora, ó Pai, o memorial da paixão redentora do vosso Filho, da sua gloriosa ressurreição e ascensão ao céu. Enquanto esperamos sua nova vinda, nós vos oferecemos em ação de graças este sacrifício vivo e santo.
1: Aceitai, ó Senhor, a nossa oferta.
0: Olhai com bondade a oblação da vossa Igreja e reconhecei nela o sacrifício que nos reconciliou convosco. Concedei que, alimentando-nos com o corpo e o sangue do vosso Filho, repletos do Espírito Santo, nos tornemos em Cristo um só corpo e um só Espírito.
1: O Espírito nos una num só corpo.
0: Que o mesmo Espírito faça de nós uma eterna oferenda, para alcançarmos a herança com os vossos eleitos. A Santíssima Virgem Maria, Mãe de Deus, São José, seu esposo, os vossos santos apóstolos e gloriosos mártires, o nosso padroeiro São Miguel e todos os santos que não cessam de interceder por nós na vossa presença.
1: Fazei de nós uma perfeita oferenda.
0: E nós vos suplicamos, Senhor, que este sacrifício da nossa reconciliação estenda paz e salvação ao mundo inteiro. Confirmai na fé e na caridade a vossa Igreja, que caminha neste mundo com vosso servo, o Papa Leão, o nosso Bispo Tarcílio, com os bispos do mundo inteiro, os presbíteros e diáconos, os outros ministros, o povo por vós redimido. Atendei propício às preces desta família, que reunistes em vossa presença. Reconduzi a vós, Pai de misericórdia, todos os vossos filhos e filhas dispersos pelo mundo inteiro.
1: Lembrai-vos, ó Pai, da vossa Igreja.
0: Acolhei com bondade no vosso reino os nossos irmãos e irmãs que partiram desta vida, os nossos entes queridos, aqueles que estamos rezando por eles nesta liturgia, pelo sétimo dia de Naide de Araújo Souza, e todos os que morreram na vossa amizade. Unidos a eles, esperamos também nós saciar-nos eternamente da vossa glória, por Cristo Senhor nosso. Por ele dais ao mundo todo bem e toda graça. Por Cristo, com Cristo e em Cristo, a vós, Deus Pai Todo-Poderoso, na unidade do Espírito Santo, toda honra e toda glória por todos os

0: Crianças, eu convido todos vocês a vir aqui para que nós possamos rezar juntos. Pode vir, vocês ficarem aqui bem pertinho do altar. Jesus hoje falou da vinha. Vocês crianças são a parte preferida da vinha de Jesus. Jesus gosta de todo mundo, mas das crianças ele tem um carinho muito maior com vocês. Pode vir, ficar aqui bem pertinho. E como Jesus tem um carinho muito grande com as crianças, por isso que ele nos ensinou a rezar assim: Pai nosso que estais nos céus,
1: santificado seja vosso nome, venha a nós o vosso reino, seja feita a vossa vontade, assim na terra como no céu. O pão nosso de cada dia nos dai hoje, perdoai as nossas ofensas, assim como nós perdoamos a quem nos tem ofendido. E não nos deixeis cair em tentação, mas livrai-nos do mal.
0: Livrai-nos de todos os males, ó Pai, dai-nos hoje a vossa paz. Ajudados pela vossa misericórdia, sejamos sempre livres do pecado e protegidos de todos os perigos, enquanto aguardamos a feliz esperança e a vinda do nosso Salvador Jesus Cristo.
1: Vosso é o reino, o poder e a glória para sempre.
0: Senhor Jesus Cristo, disseste aos vossos apóstolos: eu vos deixo a paz, eu vos dou a minha paz. Não olheis os nossos pecados, mas a fé que anima a vossa igreja. Dai-lhe segundo o vosso desejo a paz e a unidade. Vós que sois Deus com o Pai e o Espírito Santo.
1: Amém.
0: A paz do Senhor esteja sempre convosco.
1: O amor de Cristo nos uniu.
0: Jesus gosta muito das crianças e quer que as crianças ajudem ele a cuidar da vinha, cuidar das pessoas. Por isso agora vocês vão levar um abraço de Jesus para a família de vocês. Pode ir lá abraçar a família de vocês.

0: Provai e vede como o Senhor é bom, como Ele cuida de cada um de nós que fazemos parte da sua vinha, e que nós possamos aprender com Ele também a sermos bons cuidadores, porque Ele nos fortalece com a palavra e nos alimenta com a Eucaristia. Eis o Cordeiro de Deus que tira o pecado do mundo.
1: Senhor, eu não sou digno de que entreis em minha morada, mas eu uma palavra e serei salvo.
0: Que o corpo e o sangue de Cristo nos guarde para a vida eterna.
1: Amém.

0: Oremos.
1: Acabou?
0: Concedei-nos, Deus Todo-Poderoso, que inebriados e saciados pelo sacramento que recebemos, sejamos transformados naquele que comungamos, por Cristo nosso Senhor.

0: fruto do vosso ventre, Jesus. Santa Maria, Mãe de Deus, rogai por nós, pecadores, agora e na hora de nossa morte. Nossa Senhora Aparecida,
1: rogai por nós.
0: São Miguel,
1: rogai por nós.
0: São Francisco de Assis,
1: rogai por nós.
0: O Senhor esteja convosco.
1: Ele está no meio de nós.
0: Após cada invocação, nós vamos dizer amém. Deus vos abençoe e vos guarde.
1: Amém.
0: Ele vos mostre a sua face e se compadeça de vós.
1: Amém.
0: Volva para vós o seu olhar e vos dê a sua paz.
1: Amém.
0: Abençoai-vos Deus Todo-Poderoso, Ele que é Pai, Filho e Espírito Santo, desça sobre vós e permaneça para sempre.
1: Amém.
0: Assentados. Nós teremos agora o sorteio da imagem da Sagrada Família. Agradecido a Deus, a família que rezou com eles e por cada um de nós essa semana. Muito obrigado a vocês. E vamos ver para qual família que a imagem vai, para continuarmos sempre em oração. Número 6363. Quem está com o número 63? Olha os números de vocês. Tem alguém? Ah, vem cá, vem essa família junto. Vem todo mundo junto com você. Venham todos.

avisos da nossa comunidade. Nós terminamos essa semana a nossa festa do padroeiro São Miguel e somos agraciados porque nós já estamos celebrando a novena de Nossa Senhora da Conceição Aparecida, da paróquia Nossa Senhora da Conceição Aparecida do Pito. Se você tiver a oportunidade, participe. Essa oportunidade que nós temos de rezar por cada um de nós, pedindo a Nossa Senhora, assim como ela cuidou de Jesus, ela possa cuidar de cada um de nós. Na próxima semana nós teremos missa, na terça-feira, às 19 horas, na Matriz. Na quarta-feira, nós temos missa no bairro Nossa Senhora Aparecida, às 19 horas. Na quinta-feira, nós temos missa na comunidade Fazenda São Pedro, às 19 horas. E na sexta-feira, nós temos missa no bairro Santa Teresa, às 19 horas, e missa na Vila Vicentina, às 19 horas. E tem um comunicado importante para nós. Nós tivemos o primeiro EJC o ano passado, não foi? E já está sendo organizado o segundo EJC, São Miguel e Almas, da nossa cidade. Então, no próximo domingo, dia 11 de outubro, ao final da missa das 19 horas na catedral, estarão sendo realizadas inscrições para o segundo EJC São Miguel e Almas, que vai acontecer no dia 22, 23 e 24 de janeiro. O encontro é destinado a jovens de 18 a 29 anos que não tenham filhos, não sejam casados e não vivam maritalmente e que residam em Guanhães. Para realizar as inscrições, é necessário que apresente cópia do comprovante de residência, documento de identidade com foto, uma foto 3x4 que será anexada à ficha de inscrição. As vagas são limitadas. Para mais informações, acompanhe o Instagram do EJC São Miguel e Almas. Tem alguém fazendo aniversário essa semana? Fez? De casamento, nascimento?

Vento, quem? Vem cá os aniversariantes. Alguém está apontando para alguém, mas não apareceu ninguém. Ah, temos ali dois aniversariantes. Tem mais alguém, gente? Ou que vai fazer, ou que já fez? Ah, temos mais, ó, que beleza. Alegres pela presença de vocês em nossa comunidade e agradecidos a Deus pelo dom da vida de vocês, cantemos.

0: Vivo os nossos aniversariantes. Que Deus abençoe e ilumine sempre vocês. E pedem para nos avisar que, terminando aqui agora, nós temos pastéis, né? São pastéis surpresa, o recheio, para a gente saber o que, que é, tem que comer, né? Então, um bom final de semana a todos, uma boa noite, de em paz, e o Senhor vos acompanhe.
1: Graças a Deus.

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0: 8:20.
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0: Acompanhe agora em rede nacional de rádio e televisão o pronunciamento do excelentíssimo senhor presidente do Tribunal Superior Eleitoral, ministro Cássio Nunes Marques.
1: Boa noite, cidadãs e cidadãos brasileiros. Amanhã, todos nós temos o mesmo compromisso: escolher as candidaturas que julgamos mais aptas para comandar os destinos do nosso país. Nestas eleições, teremos 5 cargos em disputa e 6 votos a serem registrados na urna. Acompanhem comigo. Primeiro, deputado federal, são 4 números. Depois, deputado estadual, com 5. Em seguida, o primeiro nome ao Senado. Na sequência, a indicação para a segunda vaga ao cargo de senador, ambos com 3 números. Finalmente, com 2 números, escolheremos quem ocupará os cargos de governador, presidente da República e seus vices, nessa ordem. Já deu para perceber que memorizar tanta informação não é uma tarefa fácil. A Justiça Eleitoral recomenda que você, antes de ir à sessão de votação, anote em um papel os nomes e os números das suas candidaturas escolhidas. No site do TSE e de cada TRE, existe um modelo de cola eleitoral. Basta imprimir. Para facilitar, acesse o QR Code na tela. Você também pode fazer a sua como achar melhor. O importante é lembrar de levar. Essa atitude simples garante a certeza do voto e ajuda a diminuir o tempo de votação. É importante lembrar que nenhum tipo de aparelho eletrônico pode ser levado para a cabine, inclusive o celular. Isso porque nossa Constituição estabelece que o voto é direto, secreto e tem valor igual para todos. Da mesma forma, é mandamento constitucional levar cada brasileira e cada brasileiro até a urna. Nesse sentido, instituímos de maneira inédita o programa Seu Voto Importa, que buscará em casa pessoas com deficiência ou mobilidade reduzida e as que vivem em comunidades remotas, incluídos os povos indígenas, os quilombolas e as comunidades tradicionais que já se cadastraram. Também investimos na qualidade das informações dirigidas à cidadã e ao cidadão. Formulamos um manual para o eleitor e o traduzimos para várias línguas indígenas. Isso porque tenho a convicção de que você, eleitora ou eleitor, deve estar no centro da atenção da Justiça Eleitoral. Trabalhamos todos os dias para cumprir essa missão. O voto é direito fundamental e o principal instrumento de participação na vida pública. Por meio dele, cada cidadã e cada cidadão dá a sua contribuição para definir os rumos do país. Lembre-se, a decisão pertence exclusivamente a quem vota. A urna eletrônica, que há 30 anos integra a experiência democrática brasileira, garantirá mais uma vez esse direito. Nosso sistema de votação, que se atualiza a cada pleito, reúne mecanismos de segurança, transparência e auditabilidade únicos no mundo. Nestas eleições, convidaríamos os últimos 2 eleitores aptos a votar em cada sessão eleitoral do país para acompanhar o encerramento do processo de votação. A ele será entregue um boletim de urna com todos os votos registrados na sessão. O documento traz um QR Code que permite a comprovação do resultado por meio do aplicativo BU na mão. Faço agora um chamamento às candidatas, aos candidatos e seus apoiadores. Amanhã é o dia da liberdade do voto. Ameaças, assédio ou tentativa de interferência na vontade do eleitor, em qualquer de suas formas, serão prontamente repreendidas.

Peço ainda o compromisso de todas as brasileiras e de todos os brasileiros com a qualidade das informações que circulam neste momento. Em caso de dúvida, recorram aos canais oficiais da Justiça Eleitoral. Checar antes de compartilhar é uma atitude simples e eficaz e que está ao alcance de todos. Registro agora meu agradecimento ao empenho das magistradas e dos magistrados, das promotoras e dos promotores, das servidoras e dos servidores da Justiça Eleitoral durante todo esse período, e especialmente das mesárias e dos mesários que voluntariamente dedicarão seu domingo à democracia. A você, eleitora e eleitor, reitero o convite para comparecer amanhã à sua sessão de votação com o seu documento de identificação com foto e a cola eleitoral de papel preenchida. A Justiça Eleitoral estará pronta para receber você. Vote, exerça seu direito. Muito obrigado e excelentes eleições a todos.

0: 8:35.
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0: 8:38.

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4: 8:57.